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5: Olá, boa noite.
6: Boa noite para você que nos acompanha em todo o país.
5: Terça-feira, 9 de junho de 2026.
6: Vamos ao destaque do dia: Estatuto da Segurança Privada.
5: Presidente Lula regulamenta a lei que traz mais controle das autoridades sobre esse tipo de serviço.
6: Segurança jurídica também deve estimular a abertura de mais empresas no setor.
5: O presidente também destacou a legitimidade para trabalhadores que fazem serviços de vigília e segurança.
7: Dar cidadania para vocês, né? Vocês andarem de cabeça erguida, não sendo tratado como clandestino e não recebendo calote.
6: E ainda, Conselho de Política Energética vai avaliar aumento da mistura de etanol na gasolina.
5: Proposta do governo e de empresários é que composição passe a ter 32% de álcool combustível. Márcia Fernandes.
8: Se a medida for acatada, 450 milhões de litros de gasolina deixarão de ser importados.
6: E a gente vai falar também da prevenção aos incêndios florestais esse ano.
5: Com a possibilidade de termos El Niño no segundo semestre, o governo do Brasil já vem se preparando com contratação de profissionais e equipamentos.
6: A gente conversa sobre isso em entrevista ao vivo com o ministro do Meio Ambiente e Mudança do Clima, João Paulo Capobianco.
5: Hoje, na apresentação da Voz do Brasil, Mariana Jungmann e Luciano Seixas.
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5: O governo pretende aumentar novamente o percentual de etanol presente na gasolina, agora para 32%.
6: A proposta, que é defendida também por empresários do setor, será avaliada nas próximas semanas pelo Conselho Nacional de Política Energética.
5: E, se aprovada, deve contribuir para aumentar a autonomia do país no setor de combustíveis e diminuir os preços para o consumidor.
8: Empresários e representantes do setor de etanol levaram ao governo federal a proposta de um aumento no percentual de etanol na gasolina para 32%. Hoje, esse percentual é de 30%. De acordo com o ministro de Minas e Energia, Alexandre Silveira, a medida pode ajudar a reduzir o preço do combustível e acelerar o processo de descarbonização.
9: Tema fundamental para a segurança energética, para aumentar ainda mais a mistura do etanol. Etanol anidro na gasolina, deixando de ser necessária a importação de gasolina e, com isso, minimizando os impactos também da guerra, como temos conseguido, tanto com as subvenções quanto com as desonerações, a gente possa chegar na bomba com o menor preço de combustível no Brasil.
8: Se a medida for acatada, de acordo com o ministro, 450 milhões de litros de gasolina deixarão de ser importados. O anúncio foi feito nesta terça-feira, após uma reunião entre representantes do setor, ministros e o presidente Lula. Um dos participantes, Evandro Gussi, presidente da União da Indústria de Cana-de-Açúcar e Bioenergia, destacou a viabilidade desse aumento do percentual do etanol.
10: A mistura de 32%, ela já foi testada com sucesso quando a mistura
3: foi elevada para 30%. Então nós estamos aqui muito animados. Para se ter uma ideia, desde que a guerra começou, essa diferença de preço entre etanol e gasolina já fez com que o consumidor brasileiro economizasse cerca de 2 bilhões de reais.
8: O aumento no percentual de etanol na gasolina deve ser avaliado pelo Conselho Nacional de Política Energética em até 15 dias. Reportagem Márcia Fernandes.
6: Mais legitimidade para os profissionais e empresas do setor de segurança privada.
5: O presidente Lula regulamentou hoje, por meio de decreto, o Estatuto da Segurança Privada.
6: O documento traz regras e obrigações para o funcionamento das empresas, facilitando a fiscalização e o combate a serviços clandestinos.
10: Maior controle das autoridades e mais segurança para os profissionais da área. A lei que criou o Estatuto da Segurança Privada, de 2024, ganhou agora regulamentação. O decreto, assinado pelo presidente Lula, define, por exemplo, o número mínimo de vigilantes por atividade e a quantidade mínima de veículos, além de trazer regras sobre a circulação de carros fortes, a obrigação de comunicar crimes em prazo definido e quais disciplinas devem constar nos cursos de formação. O presidente Lula destacou que a medida traz dignidade aos profissionais da segurança privada.
7: Dá cidadania para vocês, né? Vocês andarem de cabeça erguida, não sendo tratado como clandestino e não recebendo calote. É reconhecimento de que vocês não são um estorvo na segurança pública. Vocês fazem um processo de complementariedade à questão da segurança pública nesse país.
10: Com as novas regras, a expectativa é que o controle da Polícia Federal sobre o setor seja mais efetivo, impedindo o funcionamento de grupos clandestinos. A ideia é evitar que empresas que operam na informalidade continuem sendo um risco à população, principalmente quando há uso de armas de fogo e outros equipamentos de uso controlado ou restrito. De acordo com o diretor-geral da Polícia Federal, Andrei Rodrigues, há no país 7 mil empresas de segurança privada. Com a regulamentação, a expectativa é que o número de empresas aumente.
11: Serão mais de 17 mil empresas no setor, que empregarão cerca de 1 milhão de pessoas. Mais do que ampliar o escopo, o normativo organiza o setor, confere previsibilidade, reduz litígios e cria um ambiente mais seguro para as empresas, trabalhadores e, sobretudo, para a sociedade brasileira.
10: Entre as inovações da lei está a ampliação dos serviços compreendidos como de segurança privada, incluindo nesse entendimento o serviço de segurança pessoal e o monitoramento de sistemas eletrônicos de segurança. As empresas têm até o segundo semestre de 2027 para se adaptarem às novas regras. Reportagem Luana Carlos.
5: Desde o início desse ano, o governo do Brasil vem fazendo ações preparatórias para um fenômeno climático que deve ocorrer no segundo semestre, o El Niño.
6: A previsão é que ele torne a estação seca mais severa, o que pode ocasionar mais incêndios florestais.
5: A prevenção e redução dos danos causados pelo El Niño é um dos temas que estão sendo apresentados esta semana em Brasília, durante a Semana do Meio Ambiente.
6: E hoje nós temos aqui no estúdio o ministro do Meio Ambiente e Mudança do Clima, João Paulo Capobianco, que vai nos falar mais sobre a contratação de brigadistas, a compra de equipamentos e outras ações já efetivadas. Boa noite, ministro.
12: Boa noite, é um prazer estar com vocês e falando para todo o Brasil.
6: Ministro, o Dia do Meio Ambiente foi comemorado agora há pouco, no dia 5, ontem foi Dia dos Oceanos. O Ministério do Meio Ambiente está fazendo uma série de eventos ao longo dessa semana, né? O que são esses eventos? Quais as ações que o senhor destacaria nessas datas?
12: Bom, primeiro, uma exposição inédita, aberta a todo o público, toda a sociedade, mostrando não apenas a riqueza do meio ambiente brasileiro, com exposições fotográficas, a exposição Afluentes, que nós temos junto com o BNDES e o Fundo Amazônia, que mostra todos os investimentos do Brasil na promoção do desenvolvimento sustentável da Amazônia, dos demais biomas, mas também algo muito bacana, que é apresentar à sociedade os equipamentos que hoje o governo federal dispõe para fazer o enfrentamento a incêndios e melhorar a fiscalização ambiental. Então temos uma vila operacional do IBAMA e ICMBio montados ali na Biblioteca Nacional, no pátio, aberta a toda a sociedade, para conhecer esses equipamentos, interagir com os profissionais do IBAMA e do CNBio, entender como funciona as ações preventivas e de combate a incêndios. E também temos ali um veículo que está fazendo o chamado manejo ético de animais domésticos, né? A castração, a colocação da microchipagem, aberto ao público gratuito, para que as pessoas também vejam uma ação importante, que é o tratamento adequado dos animais domésticos, cães e gatos, né, no nosso país.
5: Ministro,

0: o tratamento adequado dos animais domésticos, cães e gatos, né, no nosso país.
1: Ministro, esse ano há a previsão daquele fenômeno climático que a gente sempre ouve falar, né, o tal El Niño. Por que que ano de El Niño preocupa mais do ponto de vista ambiental? E o que que o Ministério vem fazendo de maneira preventiva em relação a isso?
0: O El Niño é um fenômeno natural, né, que sempre ocorreu, mas com o agravamento da situação climática, o aquecimento global, ele vem ocorrendo com mais intensidade e reduzindo os seus períodos de ocorrência. Por exemplo, tivemos El Niño em 2024, muito forte. Todos se lembram do esforço feito pelo governo brasileiro, juntamente com os estados, municípios, sociedade, para reduzir os incêndios, mas que assim mesmo, com todo esforço, foram bastante significativos. Nós temos monitorado desde o final do ano passado os cenários de El Niño. Temos aí os maiores especialistas, os grandes meteorologistas brasileiros trabalhando em parceria com o governo federal, monitorando reuniões mensais, e estamos verificando, infelizmente, que os indícios de que será um El Niño forte estão crescendo. E o que significa um El Niño forte? Significa secas mais intensas e prolongadas na região norte, nordeste e centro-oeste, que inclui aí a Amazônia, a Caatinga, o Cerrado e o Pantanal, e chuvas intensas na região sul, Rio Grande do Sul, Paraná e Santa Catarina, com chances de novas enchentes importantes. Então, o que nós estamos fazendo? Atuando de forma preventiva em várias frentes. Primeira frente importante é o aumento da capacidade do governo federal de fazer frente aos incêndios florestais. Nós teremos esse ano o maior número de brigadistas atuando no enfrentamento. São mais de 4.630 profissionais do governo federal que vão estar monitorando e atuando nas frentes de incêndio. Também fizemos, já o ano passado, um desembolso, que na realidade começou em 2024, se intensificou em 2025, de repasses de recursos para os corpos de bombeiro dos estados mais críticos, principalmente em toda a Amazônia. Foram mais de R$430 milhões que nós transferimos para os corpos de bombeiros nos estados da Amazônia, recursos do Fundo Amazônia. E agora, este ano, fizemos repasse para vários estados da região do Cerrado brasileiro e Pantanal. Então, nós temos esse ano, somando para a Amazônia com o Cerrado e Pantanal, nós temos aí mais de R$500 milhões, quase R$600 milhões que foram investidos nos corpos de bombeiros. Então, nós temos mais preparação dos estados, mais preparação do governo federal, mas evidentemente o elo fundamental aqui é a sociedade, e aí a importância desse programa nosso para poder se comunicar diretamente com o cidadão e com a cidadã que estão na linha de frente. E aí eu gostaria de aproveitar essa oportunidade para fazer um apelo a todos que estão nos ouvindo: não use fogo. O fogo muitas vezes é usado no Brasil para queima de lixo, para limpar um pasto, para abrir um terreno. O problema é que, na situação que nós vamos enfrentar, isso se torna incontrolável. Uma pequena ignição que a gente faça...
2: As pessoas subestimam, né, ministro?
0: As pessoas subestimam.
2: O poder do fogo durante o período de seca, né?
0: Exatamente, porque o fogo, quando você evita ele, é o ideal. Agora, quando você combate ele no início, é o segundo passo importante. Se você não faz isso, ele pode adquirir a potência de um grande incêndio, às vezes de quilômetros de extensão, tornando o trabalho dos brigadistas, dos bombeiros, extremamente difícil. Portanto, é importantíssimo que a sociedade esteja atenta, não use fogo a partir agora de junho, evite ao máximo, porque a situação climática vai ser muito desfavorável. Além disso, é importante também lembrar um fato novo: o Brasil aprovou no Congresso Nacional, em 2024, a nova lei, a Lei do Manejo Integrado do Fogo. E a responsabilidade em prevenir, combater incêndios, hoje é de toda a sociedade, não é apenas do governo federal. O governo federal tem capacidade de atuação? Tem. Está se preparando? Está. Aumentou a sua capacidade de intervenção com equipamentos e recursos humanos? Sim. Mas o mais importante aqui é compartilhar essa responsabilidade com os estados, municípios e com os proprietários rurais, que hoje

0: pela nova lei, passam a ter responsabilidade de montar brigadas, ter equipamentos e atuar na prevenção de incêndios.
1: Pois é, falando nos equipamentos, o Ministério do Meio Ambiente, o IBAMA, o Instituto Chico Mendes, foi feito também um investimento na compra de equipamentos, aeronaves, veículos, né? Que equipamentos são esses e que investimento foi esse?
0: Olha, juntando IBAMA e ICMBio, nós temos aí 19 helicópteros e 19 aviões. Então, é o maior investimento já feito. Nós temos também, sob a coordenação da Casa Civil da Presidência da República, a Sala de Situação, que já começou a se reunir. Ela reúne 19 ministérios e autarquias e órgãos vinculados que se reúnem e planejam ação. Então, Forças Armadas, Aeronáutica, Exército, Marinha, oferecendo apoio logístico e de equipamentos também. Nós temos ali os estados envolvidos, que aportam com seus corpos de bombeiros. Temos uma mobilização de equipamentos que são destinados às brigadas locais. Então, abafadores, sopradores, EPIs, isso é muito importante. Hoje o IBAMA e o ICMBio distribuem milhares de equipamentos para pessoas lá na ponta, mesmo que não sejam profissionais do governo federal, mas que sejam brigadas voluntárias, por exemplo, ou brigadas municipais, são muitas no Brasil.
1: As brigadas indígenas também.
0: As brigadas indígenas, as brigadas quilombolas, né, de pessoas da comunidade, que recebem equipamentos, orientação, para fazer frente a isso rapidamente. Então, há um investimento muito grande, alguns equipamentos de grande porte, inclusive, retroescavadeiras que abrem valetas para fazer aceros, ou seja, um conjunto grande de equipamentos. Mas, repito, tudo isso é importante. O governo está fazendo um grande investimento, apoiando todos os envolvidos, mas, repito, o cidadão e a cidadã ali na ponta é que podem fazer a diferença. Por isso, a importância de nós termos no Brasil a consciência de que a mudança do clima criou um problema novo. Nós não estávamos acostumados. O Brasil não era um país de grandes incêndios florestais. E, infelizmente, se tornou um país com muito risco. E a cidadã e o cidadão na ponta podem fazer toda a diferença.
2: Muito bem, nós conversamos com o ministro do Meio Ambiente e Mudança do Clima, João Paulo Capobianco. Muito obrigado pela entrevista aqui à Voz do Brasil, ministro.
0: Foi um prazer, obrigado pela oportunidade que nós podemos falar com todo o Brasil de um assunto tão importante que todos podem ajudar a resolver.
1: E lembrando sempre que a prevenção é melhor do que o remédio, é melhor do que correr atrás do fogo depois, né, ministro?
0: Exatamente, a prevenção é tudo.
1: Gestores públicos, representantes de órgãos de controle e organizações da sociedade civil.
2: Mais de 7 mil integrantes da rede de parcerias, coordenada pelo governo federal, estão em Brasília para discutir melhorias na gestão dos recursos públicos.
1: A ideia é propor soluções para que a aplicação do dinheiro e a gestão desses recursos seja mais eficiente, melhorando a vida do cidadão nas cidades brasileiras.
3: O dinheiro que chega às escolas e postos de saúde, a aplicação de recursos em obras, compras públicas e convênios. Para garantir que tudo isso seja aplicado com eficiência e transparência, existe uma rede criada pelo governo federal há mais de 10 anos. É a rede de parcerias, formada por órgãos públicos, estados, municípios, instituições de controle, organizações e sociedade civil. E para discutir esses temas, nos próximos 3 dias, mais de 7 mil representantes dessa rede estarão reunidos em Brasília no Fórum Nacional da Rede de Parcerias, Transferências e Compras Públicas. Na abertura do evento, a ministra da Gestão e da Inovação em Serviços Públicos, Esther Dweck, lembrou que o objetivo é fortalecer a cooperação e melhorar a gestão das políticas públicas.
4: A gente tem realidades administrativas, fiscais, institucionais muito distintas entre cada uma das experiências que a gente tem aqui juntos. A gente tem trabalhado para entender essas diferenças e para construir, com diálogo, soluções que respeitem essa diversidade brasileira. A cooperação federativa, que é um eixo prioritário do nosso governo, é o mote grande desse nosso fórum.
3: Realizado todos os anos no mês de junho, o fórum é um espaço de troca de experiências, capacitação e construção de soluções para a gestão pública brasileira. Nesta edição, são mais de 200 atividades entre painéis, palestras e oficinas. Em salas temáticas, os gestores podem consultar especialistas de cada ministério sobre os temas do seu município. Para o analista de planejamento e orçamento do Rio Grande do Sul, Sérgio Carlos dos Santos, o evento é importante para que o resultado das políticas públicas chegue até o cidadão.
5: O Fórum Nacional, ele tangibiliza, né, a rede, né, porque a rede está espalhada. A gente está conversando com os municípios, com os estados, com o governo federal, porque a gente se conversa, mas estar presente no evento é bastante importante e todo estruturado, né, para poder compartilhar as informações, participar de palestras. Isso é muito interessante.
3: Durante o encontro, os gestores também poderão tirar dúvidas sobre o Contrata Mais Brasil. A plataforma aproxima órgãos públicos de pequenos negócios, como os microempreendedores individuais, fortalecendo economias locais e promovendo inclusão produtiva. Mais informações sobre a plataforma estão no site gov.br/Contrata Mais Brasil. Reportagem Gabriela Noronha.
2: O governo do Brasil vai divulgar os processos já concluídos relacionados à autorização de empresas de apostas de cota fixa, conhecidas como bets.
1: O anúncio foi feito essa semana pelo ministro da Fazenda, Dario Durigan.
2: Ele garantiu que serão preservados os dados pessoais dos proprietários e dirigentes das empresas, sem comprometer o compromisso do governo com a transparência.
6: Nós estamos falando de 25 mil documentos, mais ou menos, que foram exigidos pelo Ministério da Fazenda para que a gente pudesse fazer uma avaliação de origem de capital, do imposto de renda das pessoas que se dizem dirigentes das BETs. Nós vamos fazer transparência das empresas, de todos os processos que já foram concluídos, processos que seguem em tramitação, nós vamos aguardar a conclusão. Claro que a gente vai precisar fazer isso com uma força-tarefa para tarjar os nomes, não implicando em responsabilidade para os servidores públicos.
1: Pois é, a força-tarefa mencionada pelo ministro será conduzida em parceria com a Controladoria Geral da União, com o objetivo de acelerar a disponibilização dos documentos.
2: As informações serão publicadas no portal oficial do Ministério da Fazenda e ficarão disponíveis para consulta.
1: A Secretaria de Prêmios e Apostas também informou que está reforçando as ações de monitoramento e fiscalização sobre os jogos online, em razão da realização da Copa do Mundo de Clubes.
2: No Brasil, estima-se que cerca de 8 milhões de mulheres convivem com a endometriose, sendo 2 milhões delas adolescentes.
1: A doença, que afeta o útero, é crônica e causa dores intensas na região pélvica, cólicas menstruais fora do normal e pode levar à infertilidade.
2: Para estimular pesquisas que ajudem a descobrir novas formas de prevenção, diagnóstico e tratamento para a doença, o Ministério da Ciência e Tecnologia e Inovação anunciou um investimento de 50 milhões de reais.
1: O valor vai se somar a mais 10 milhões do Instituto Alana, organização voltada para os direitos das crianças.
2: É o maior já investido pelo governo em ciência sobre a saúde feminina.
7: 60 milhões de reais vão ser investidos em pesquisas sobre endometriose, dor pélvica e saúde menstrual no Brasil. Os recursos são de uma parceria entre o Ministério de Ciência, Tecnologia e Inovação e o Instituto Alana, anunciada nesta terça-feira. Desses 60 milhões de reais, 50 milhões de reais serão do Ministério da Ciência, Tecnologia e Inovação via Conselho Nacional de Desenvolvimento Científico e Tecnológico, o CNPq, para criar soluções que possam ser aplicadas no Sistema Único de Saúde, o SUS. Esse é o maior investimento já feito pelo MCTI em pesquisas sobre saúde da mulher. As propostas vão ser selecionadas por chamada pública do CNPq e devem abordar temas como causa e prevenção, diagnóstico, tratamento e impacto social. Segundo o Ministério da Ciência, Tecnologia e Inovação, as pesquisas vão reduzir lacunas de conhecimento sobre a endometriose, uma doença crônica que afeta cerca de uma em cada 10 meninas e mulheres e que pode levar anos para ser diagnosticada. A estimativa é que 8 milhões de brasileiras em idade reprodutiva convivam com endometriose, sendo 2 milhões de adolescentes. Priscila Machado, para a Voz do Brasil.
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1: E antes de encerrar a Voz do Brasil de hoje, a gente passa para dar um recado para os estudantes que ainda não fizeram a inscrição do Exame Nacional do Ensino Médio.
2: O prazo vai até sexta-feira, dia 12.
1: Alunos de escolas públicas e beneficiários do PED Meia têm a inscrição pré-preenchida esse ano, mas eles precisam entrar na página do participante e confirmar a participação.
2: O pedido de isenção da taxa também não elimina a necessidade de fazer a inscrição.
1: Por isso, se a sua ainda estiver pendente, confira lá na página do participante e conclua o processo para fazer as provas que estão marcadas para os dias 8 e 15 de novembro.
2: Para os candidatos não isentos, a taxa de inscrição é de R$ 85,00 e agora pode ser paga até 17 de junho.
1: E essas foram as notícias do Governo do Brasil.
2: Uma realização da Secretaria de Comunicação Social da Presidência da República.
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2: Fique agora com as notícias do Poder Judiciário e do Congresso Nacional. Boa noite.
1: Boa noite para você e até amanhã.
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11: O Supremo Tribunal Federal impõe multa diária a estados e municípios que não prestaram contas sobre emendas PIC.
12: Presidente do TSE assina acordo de cooperação com defensorias públicas.
11: TST fará audiência pública sobre o controle do uso de banheiro durante jornada de trabalho.
12: Boa noite, eu sou Marcela Luiza.
11: E eu sou Walter Lima.
12: Supremo Tribunal Federal determina novas medidas sobre a execução e fiscalização das emendas parlamentares, sobretudo as chamadas emendas PIX, direcionadas ao setor de eventos.
11: A decisão é do ministro Flávio Dino, relator do caso no STF. Pablo Lemos.
13: A medida mira estados e municípios que receberam repasses entre 2020 e 2024 e ainda não esclareceram a destinação dos recursos. O relator, ministro Flávio Dino, impôs multa diária de 1% do valor da emenda recebida aos que continuarem omissos ou em falta na apresentação de planos de trabalho ou em relatórios de gestão online. Flávio Dino também deu 10 dias para o Ministério do Turismo identificar e notificar os entes federados e determinou à Controladoria Geral da União a auditoria profunda nos dados já enviados. A CGU terá 5 dias úteis para apresentar um cronograma de trabalho.
12: Presidente do TSE assina acordo de cooperação com as defensorias públicas.
11: A ideia é garantir assistência jurídica gratuita a eleitores e candidatos. Estevão Furtado.
14: Segundo o presidente do Tribunal Superior Eleitoral, ministro Cássio Nunes Marques, a iniciativa ajuda a remover barreiras e garantir uma participação mais igualitária no processo democrático.
15: Nosso compromisso é assegurar que nenhuma cidadã e nenhum cidadão deixe de exercer plenamente seus direitos políticos por ausência de orientação ou assistência jurídica. Como tenho dito, ninguém será deixado para trás em nossa jornada democrática. A Justiça Eleitoral Brasileira continuará trabalhando para garantir eleições íntegras, transparentes, acessíveis e confiáveis, com especial atenção à proteção das pessoas historicamente minorizadas e daquelas em maior situação de vulnerabilidade.
14: A parceria busca ampliar o acesso à justiça eleitoral e prevê atuação prioritária em casos de fraude à cota de gênero, violência política, assédio político e assédio eleitoral no ambiente de trabalho.
12: Tribunal Superior do Trabalho fará audiência pública sobre controle do uso de banheiro durante jornada de trabalho.
11: O debate vai auxiliar o julgamento sobre os limites do poder do empregador e eventual configuração de dano moral. Marla Lacerda.
16: Você pode dar a sua opinião. A audiência pública vai tratar de situações bem específicas, como no caso das linhas de produção, por exemplo, em que o posto não pode ficar desocupado em momento algum. E se a empresa pode ser punida por dano moral, caso tente controlar ou limitar o número de vezes que o trabalhador ou trabalhadora vai ao banheiro. considerando inclusive as condições de saúde do empregado. A audiência vai ser em agosto, mas o formulário para participar já está no site do TST.
12: São nulos os contratos de empréstimo bancário feitos por pessoa analfabeta em terminais de autoatendimento como caixas eletrônicos.
11: Essa conclusão é do Superior Tribunal de Justiça. Fátima Uchoa.
17: A terceira turma do STJ declarou a nulidade de empréstimos contratados por um homem analfabeto e determinou a devolução dos valores descontados da conta dele em razão de contratos e outras despesas, mas compensando com quantias que o banco já havia disponibilizado. Segundo o relator ministro Ricardo Vilas Boas Cueva, a pessoa analfabeta tem plena capacidade para praticar atos da vida civil, mas para a validade de contratos escritos, a lei exige formalidades como a assinatura a rogo, ou seja, com a assinatura de outra pessoa a pedido do analfabeto e na presença de duas testemunhas, a fim de garantir a compreensão e a manifestação da própria vontade do contratante.
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12: Uma boa noite.
11: E até amanhã.
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19: Eu sou Paula Groba.
20: E eu sou Humberto Pinheiro.
19: E estes são os destaques de hoje do Jornal do Senado, que começa agora.
20: Senado aprova projeto que amplia apoio a vítimas de trabalho escravo.
19: Avança projeto que permite internação de adolescentes por até 10 anos.
20: Presidente do BRB presta esclarecimentos no Senado sobre acordo com Banco Master.
19: Boa noite.
20: Boa noite.
19: Senadores da Comissão de Assuntos Econômicos ouviram hoje o presidente do Banco de Brasília, BRB, Nelson Antônio de Souza, e pediram esclarecimentos sobre a negociação com o Banco Master, fechada sem que o balanço de 2025 da instituição adquirida tivesse sido apresentado.
20: Aos senadores, Nelson de Souza defendeu que o BRB tem condições de recuperação. A repórter Marcela Cunha tem mais detalhes.
21: O presidente do BRB, Nelson Antônio de Souza, disse à Comissão de Assuntos Econômicos que o banco precisa de um aporte de 8 bilhões e 800 milhões de reais para enfrentar os efeitos das operações com o Banco Master. O plano prevê um empréstimo do Fundo Garantidor de Créditos ao governo do Distrito Federal e securitização de dívida do GDF. Mas o presidente da CAI, Renan Calheiros, do MDB de Alagoas, questionou a homologação do acordo pelo Supremo Tribunal Federal antes da divulgação do balanço de 2025 do banco.
22: Eu não entendo como é que o Supremo aprova um plano sem que o BRB publique o balanço de 2025. Como se faz um plano? Um plano nas nuvens.
21: Nelson afirmou que não havia decisão judicial impedindo a publicação do balanço, mas explicou que as demonstrações financeiras precisaram ser revisadas a cada novo achado da auditoria independente. Ele disse que o BRB adotou medidas de governança e troca de dirigentes e defendeu que o banco tem condições de recuperação. O senador Isalci Lucas, do PL do Distrito Federal, questionou o risco transferido aos cidadãos do DF, considerando que o GDF é o garantidor da operação.
22: A garantia desse 16% compromete, né, a saúde, a educação, a segurança, porque o Fundo de Participação de Estado e de Município é para isso.
21: As críticas foram reforçadas pela senadora Leila Barros, do PDT do Distrito Federal, que destacou que a conta para salvar o banco representaria mais de R$ 2.200 por habitante do DF.
19: A sanção da lei que aumenta as punições para o exercício ilegal da medicina veterinária teve repercussão no Senado.
20: A nova legislação passa a tratar a prática como crime previsto no Código Penal e tem como objetivo ampliar a proteção dos animais, preservar a saúde pública e fortalecer a segurança sanitária do país. Repórter Henrique Nascimento.
23: Quem atuar como médico veterinário sem autorização legal poderá ser punido com detenção de 6 meses a 2 anos. A medida está prevista na nova lei, que que passa a incluir a medicina veterinária entre as profissões protegidas pelo Código Penal contra o exercício ilegal. Ao comentar a sanção da norma, o senador Sérgio Moro, do PL do Paraná, relator da proposta no Senado, disse que a medida vai ajudar no combate à atuação de pessoas sem qualificação profissional.
0: Muitas vezes acabam exercitando legalmente essa profissão, até realizando, às vezes, cirurgias médicas, veterinárias, com resultados desastrosos. E eu creio que é um avanço importante, tanto para proteger a profissão, como igualmente para proteger, né, os animais, e a gente tem esse grande apreço.
23: O senador Expedião Amin, do Progressistas de Santa Catarina, destacou a contribuição dos veterinários para que o Brasil avançasse no combate à febre aftosa.
3: E eu celebro a importância do veterinário por registrar o seguinte: o meu estado, quando eu estava no governo, em 99, 2000, conseguiu, graças aos veterinários catarinenses e brasileiros, a condição de primeira unidade política da América Latina livre de aftosa sem vacinação.
23: Antes da mudança, o exercício ilegal da medicina veterinária era tratado apenas como contravenção penal. Agora, a atividade passa a receber o mesmo tratamento previsto para médicos, dentistas e farmacêuticos.
19: O furto ou o roubo de combustíveis poderão receber punições mais severas.
20: A Comissão de Infraestrutura do Senado aprovou um projeto que cria uma modalidade específica para esses crimes, com penas que podem chegar a 10 anos de reclusão. Repórter Márcio Maturana.
4: Furto ou roubo de petróleo, gás natural e outros combustíveis podem ter pena de 4 a 10 anos de reclusão, segundo um projeto aprovado pela Comissão de Infraestrutura. O texto, já aprovado pela Câmara, segue para a Comissão de Segurança Pública com parecer favorável de Jaime Bagatoli, do PL de Rondônia.
5: Tem que ter punições mais severas para esses tipos de furto, para esses tipos de roubo, para esse tipo de danos que essas pessoas estão causando, prejuízo econômico e prejuízo ambiental.
4: O projeto prevê que a pena vai ser aumentada em um terço se o crime for praticado por duas ou mais pessoas, por ex-empregado e quando houver destruição de algum obstáculo. E em dois terços, quando o crime causar paralisação das atividades, incêndio, poluição, lesão corporal grave ou morte.
19: E hoje a legislação brasileira limita a 3 anos o tempo de internação de adolescentes em conflito com a lei, mas esse prazo pode aumentar.
20: A Comissão de Segurança Pública aprovou um projeto que prevê até 10 anos de internação para jovens envolvidos em crimes violentos. Os detalhes na reportagem de Bruno Lourenço.
24: O projeto de lei aumenta de 3 para até 5 anos o tempo máximo de internação de adolescentes infratores. Já para as infrações praticadas com violência, grave ameaça ou equiparadas a crime hediondo, o período de restrição de liberdade pode chegar a 10 anos. O texto aproveitou a iniciativa já aprovada no ano passado do senador Fabiano Contarato, do PT do Espírito Santo. Ele espera que, com a pressão do Senado, essas matérias, enfim, sejam votadas na Câmara dos Deputados.
25: Eu não acho razoável você explicar para uma mãe que teve a filha vítima de estupro, para um rapaz de 17 anos que, após estuprar, matou e ocultou o cadáver, ele vai ficar internado até 3 anos. Não quer dizer nem que ele vai pegar 3 anos.
24: A proposta prevê a audiência de custódia no prazo de 24 horas, também altera atenuantes por idade que diminuem o tempo de prescrição da pena e especifica que o adolescente que atingir a maioridade durante o cumprimento de medida socioeducativa deverá ser transferido para unidade específica e separada dos demais adolescentes e distinta de estabelecimentos prisionais destinados a adultos.
19: O senador Humberto Costa, do PT de Pernambuco, defendeu a decisão do Ministério da Saúde de suspender preventivamente a aplicação da vacina contra a dengue produzida pelo Instituto Butantan após o registro de 2 mortes sob investigação. Médico, ele ressaltou que ainda não há evidências de relação entre os casos e o imunizante.
20: Segundo o senador, a suspensão temporária demonstra cautela das autoridades sanitárias e não representa uma condenação da vacina. Humberto Costa destacou que porque a vacina passou por todas as etapas de testes clínicos, foi aprovada pela Anvisa e já foi aplicada em mais de 500 mil pessoas.
1: Os estudos demonstraram eficácia geral de 65% contra a doença e eficácia superior a 80% contra os casos mais graves. Esses números são extremamente relevantes diante de uma enfermidade que há décadas desafia a saúde pública brasileira.
19: E o plenário do Senado aprovou uma proposta que estabelece medidas para proteger e acolher trabalhadores resgatados de condições análogas à escravidão.
20: O projeto também altera diversas leis para incluir disposições sobre o combate ao trabalho escravo, a priorização de benefícios sociais para as vítimas e a facilitação do acesso à justiça. Repórter Douglas Castilho.
2: Uma das novidades é a preferência da população vitimada para receber o Bolsa Família. Outra inovação é que, para a fiscalização, será possível entrar no domicílio em que ocorre a possível violação sem mandado judicial

0: resgatados da condição análoga à de escravo, para garantir, por exemplo, a fiscalização do trabalho e a autuação imediata.
1: O texto ainda prevê a concessão de 6 parcelas do seguro-desemprego à pessoa resgatada e o direito ao abrigamento emergencial, bem como a alteração do Código Penal para incluir pessoas em relação de trabalho doméstico como vítimas de lesão corporal no contexto de violência doméstica. O texto vai à sanção presidencial.
2: Com edição de Paula Groba e trabalhos técnicos de João Lira, o Jornal do Senado fica por aqui. Acompanhe agora as notícias da Câmara dos Deputados. Boa noite.
3: Boa noite e até amanhã.
4: Jornal Câmara dos Deputados. Câmara aprova inserção de doenças crônicas na carteira de identidade.
5: Comissão proíbe a inclusão de ração como supérfluo para fins fiscais.
4: Exigências de infraestrutura para escolas públicas já estão em vigência.
5: Boa noite. Já virou lei a proposta aprovada pela Câmara com exigências de infraestrutura para escolas públicas. Saiba mais na reportagem de José Carlos Oliveira.
6: As comissões da Câmara dos Deputados aprovaram um projeto de lei do Senado com requisitos mínimos obrigatórios para a infraestrutura de escolas da rede pública da educação básica. Entre as exigências estão biblioteca, cozinha, refeitório, banheiro e quadra poliesportiva coberta. As instalações devem ter acessibilidade garantida para pessoas com deficiência. Além disso, as escolas deverão apresentar número adequado de alunos por turma, manejo de resíduos, abastecimento de água tratada e esgotamento sanitário, como destaca a deputada Socorro Neri, do PP do Acre, relatora do texto na Comissão de Educação.
7: Trata de detalhar condições mínimas de infraestrutura para as escolas públicas de educação básica, que deveriam estar universalizadas em todas as unidades escolares, o que, lamentavelmente, ainda não é realidade. De fato, de acordo com o Censo Escolar de 2023, nas escolas municipais de educação infantil, por exemplo, apenas 46,6% contavam com banheiros adequados e 61,7% contavam com recursos de acessibilidade para pessoas com deficiência.
6: Para a deputada, a falta de padrões mínimos é uma realidade inadmissível nas escolas. Socorro Neri citou outros dados do Censo Escolar de 2023, agora relativos à internet e aos laboratórios de ciências.
7: Entre as escolas públicas de ensino fundamental, apenas 69,2% dos estabelecimentos municipais dispunham de internet banda larga. Entre as escolas públicas estaduais de ensino médio, observou-se que nas regiões Norte e Sul, menos de 80% das unidades escolares contavam com internet banda larga. Entre as escolas públicas estaduais e municipais de ensino fundamental, apenas 10% dispunham de laboratório de ciências. Essa instalação estava disponível apenas em 43,5% das escolas públicas estaduais de ensino médio.
6: O texto inclui as novas exigências de infraestrutura escolar na LDB, a Lei de Diretrizes e Bases da Educação Nacional. A proposta também foi aprovada na Comissão de Constituição e Justiça, onde a deputada Laura Carneiro, do PSD do Rio de Janeiro, ressaltou a busca por um padrão de qualidade na oferta de ensino público no país. Da Rádio Câmara de Brasília, José Carlos Oliveira.
4: Educação. Marcon, do PT do Rio Grande do Sul, destaca o programa Pé de Meia como uma importante política de incentivo à permanência de estudantes de baixa renda no ensino médio. Ele explica que a iniciativa oferece apoio financeiro aos jovens e contribui para reduzir a evasão escolar.
5: Marcon também ressalta as ações do governo federal voltadas ao setor produtivo, como a renegociação de dívidas rurais e a ampliação dos recursos do Plano Safra. Para o deputado, essas medidas fortalecem a atividade agropecuária e estimulam a economia.
4: Paulão, do PT de Alagoas, celebra o lançamento do programa MEC Idiomas, que oferece gratuitamente cursos de inglês e espanhol por meio de plataforma digital. Segundo o deputado, a medida cria novas oportunidades para estudantes e trabalhadores.
5: Paulão também menciona ações voltadas aos entregadores por aplicativo, como a implantação de pontos de apoio com estrutura básica para descanso. Ele defende ainda o avanço da regulamentação do setor, com a análise de propostas que ampliam os seus direitos.
4: Raimundo Santos, do PSD do Pará, celebra o Dia Nacional da Música Gospel. Ele ressalta a presença do gênero em diferentes espaços.

0: laços da sociedade, enfatizando sua relevância cultural e religiosa na transmissão de mensagens de fé, esperança e solidariedade.
1: Eleições.
2: Daiane Bittencourt, do União do Ceará, contesta a decisão do TSE que determinou a recontagem de votos para deputado federal nas eleições de 2022, podendo atingir seu mandato. Ela defende que a punição por suposto uso indevido de recursos eleitorais abranja apenas o candidato acusado.
0: Daiane Bittencourt sustenta que o julgamento teve falhas, como a inexistência de ampla defesa e do contraditório. Ela informa que aguarda a análise de pedido cautelar apresentado por seus advogados, enquanto reafirma a disposição de manter a atuação parlamentar.
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1: Comissões.
2: Comissão aprova projeto que proíbe a inclusão de ração animal como bem supérfluo para a cobrança de ICMS. Vamos ouvir mais informações sobre o tema com Luiz Cláudio Canuto.
4: Projeto aprovado pela Comissão de Meio Ambiente da Câmara dos Deputados proíbe que rações para animais de estimação sejam tratadas como supérfluos, algo que, para fins de incidência do ICMS, pode aumentar a tributação. O ICMS é um imposto estadual. O relator da proposta, deputado Célio Studart, do PSD do Ceará, argumenta que ração para animais de estimação deve ser considerada um item essencial para ter uma tributação mais justa e alinhada com o conceito de bem indispensável.
5: Ração é algo caro, é um item caro e não é supérfluo, é um item vital para a vida de animais, especialmente daqueles que cuidam de 10, 20, 30, 40 animais. Então, o que esse projeto fez é reduzir o ICMS, ou seja, menos imposto, incidindo nessas rações para que possa baratear os custos e a gente tenha aí, obviamente, mais avanços dentro da pauta animal e, obviamente, mais respeito, zelo e menos animais com fome, porque isso pesa caro no bolso daqueles que protegem os animais.
4: O projeto segue agora para análise nas comissões de Finanças e Tributação e de Constituição e Justiça. Para virar lei, precisa ser aprovado pela Câmara e pelo Senado. Da Rádio Câmara de Brasília, Luiz Cláudio Canuto.
1: Meio Ambiente.
0: Delegado Matheus Laiola, do União do Paraná, denuncia representantes políticos de Paranaguá que defenderam as rinhas de galo. O parlamentar lembra que a legislação e a jurisprudência dos tribunais brasileiros já classificam essa prática como crime ambiental.
2: Delegado Matheus Laiola informa que o partido instaurou um processo administrativo para expulsar os responsáveis. Segundo o deputado, a defesa das rinhas é incompatível com os princípios do partido e com a proteção ao bem-estar animal.
1: Agricultura.
0: Lucas Edecker, do PSD, comemora o avanço da proposta que trata da securitização das dívidas dos produtores rurais atingidos por estiagens e enchentes no Rio Grande do Sul. Para ele, a medida garante a recuperação da produção e preserva a atividade econômica no campo.
2: Lucas Edecker também frisa que a matéria foi aprovada pela Câmara há quase um ano e ainda aguarda análise do Senado. Ele acredita que a lentidão do processo legislativo agravou a situação dos produtores, que, segundo ele, seguem com dificuldade para retomar suas atividades.
0: Daniel Trisesiak, do PSDB, cobra uma solução definitiva para os produtores rurais afetados por eventos climáticos no Rio Grande do Sul e defende a securitização das dívidas do setor. Ele afirma que tudo isso é necessário para que os agricultores continuem produzindo.
2: Daniel Trisesiak diz que o governo demora a adotar medidas de apoio ao campo, acrescentando que os produtores buscam instrumentos para a recuperação da sua atividade. Ele ressalta ainda a relevância do agronegócio para a geração de emprego, renda e riqueza no estado. estado gaúcho.
0: Sérgio Turra, do PP do Rio Grande do Sul, cobra a aprovação da matéria que trata da securitização das dívidas dos produtores rurais. Na visão do deputado, a medida é essencial para garantir a continuação da atividade agropecuária após sucessivos eventos climáticos.
2: Sérgio Turra também destaca a importância do agronegócio para a economia nacional. O parlamentar afirma que auxiliar os produtores rurais significa preservar empregos, fortalecer a produção de alimentos e estimular o desenvolvimento do país.
1: Economia.
0: Coronel Assis, do PL de Mato Grosso, aponta risco de desequilíbrio nas contas públicas do país. O deputado critica a política econômica do governo federal e atribui o problema ao aumento dos gastos, ao crescimento da dívida pública e à perda de confiança de investidores.
2: Coronel Assis afirma que os juros elevados sufocam a economia, dificultando o crédito para famílias e empresas. Ele alerta que a trajetória das despesas pode levar a um colapso orçamentário a partir de 2027, caso não haja controle fiscal.
0: Luiz Lima, do Novo, do Rio de Janeiro, aponta risco de agravamento das contas públicas diante de gastos acima da arrecadação, inflação alta e juros elevados. O parlamentar afirma que a situação compromete a capacidade do governo de controlar a dívida pública.
2: Luiz Lima cita a editorial da mídia que alerta para os perigos do crescimento dos gastos públicos e menciona também levantamento recente sobre medidas que reduzem receitas. Ele assinala que decisões eleitoreiras podem transferir para a população o custo do desequilíbrio orçamentário.
0: Márcio Gerri, do PCdoB do Maranhão, cita pesquisas recentes que indicam o fortalecimento político do governo e o enfraquecimento de parte da oposição. O deputado acredita que esses dados são reflexos da participação de lideranças da direita em denúncias sobre o Banco Master.
2: Benedita da Silva, do PT do Rio de Janeiro, apresentou o projeto que estabelece o PIX como infraestrutura estratégica nacional. A deputada salienta que o sistema de pagamentos instantâneos é uma tecnologia brasileira que ampliou o acesso da população a serviços financeiros.
0: De acordo com Benedita da Silva, a proposta busca garantir a gratuidade do sistema, proteger os dados dos usuários e impedir que o PIX seja utilizado em negociações internacionais. Para ela, cabe ao Congresso proteger políticas públicas que fortaleçam a autonomia econômica do país.
2: Helder Salomão, do PT do Espírito Santo, questiona a atuação de parlamentares que viajaram aos Estados Unidos para tratar de temas ligados à economia brasileira. Ele acredita que a articulação ameaça a soberania nacional por envolver debates sobre o PIX e minerais estratégicos.
0: Helder Salomão exalta o PIX como um patrimônio criado por técnicos do Banco Central com impacto direto no desenvolvimento do país. Ele também associa as novas tarifas dos Estados Unidos contra produtos brasileiros às articulações entre deputados da oposição e autoridades norte-americanas.
2: Hildo Rocha, do MDB do Maranhão, celebra o reconhecimento internacional da Praia de Atins, nos Lençóis Maranhenses, eleita a melhor praia do Brasil e a sétima melhor do mundo, no ranking Best Beaches in the World 2025.
0: Na visão de Hildo Rocha, o reconhecimento consolida o potencial turístico do estado, que reúne outras atrações naturais, como o Rio Preguiças e o Delta das Américas. Ele aproveita para convidar a população a visitar o Maranhão durante o período dos festejos juninos.
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0: Saúde.
2: Câmara finaliza a votação de projeto que inclui doenças crônicas da nova carteira de identidade. Vamos saber mais na reportagem de Júlia Lopes.
6: Hipertensão, diabetes, asma e obesidade estão entre as doenças crônicas que mais afetam os brasileiros. Atualmente, 52% da população com 18 anos ou mais já recebeu o diagnóstico de pelo menos uma doença crônica. Diante desse cenário, a Comissão de Constituição e Justiça da Câmara dos Deputados aprovou um projeto de lei que permite incluir, de forma voluntária, informações sobre doenças crônicas na Identificação Civil Nacional, a ICN. A proposta é garantir cuidados especiais no atendimento a essas pessoas. Pelo texto, a inclusão da informação só será feita a pedido do próprio cidadão ou de seu representante legal. Além disso, será necessária a comprovação junto ao órgão estadual competente por meio de um relatório médico com a Classificação Internacional de Doenças, a CID. Para o relator da proposta, deputado Patrus Ananias, do PT de Minas Gerais, o projeto garante que ninguém será obrigado a expor sua condição de saúde, evitando constrangimentos ou qualquer tipo de discriminação. No Brasil e no mundo, as doenças crônicas são consideradas um dos maiores desafios de saúde pública. Elas estão associadas a mortes prematuras, perda de qualidade de vida e também a altos custos para a sociedade e para os sistemas de saúde. Segundo o relator da proposta na Comissão de Saúde, deputado Dr. Francisco, do PT do Piauí, em situações de emergência, a informação sobre uma doença crônica pode fazer toda a diferença no atendimento.
7: Que uma vez identificado no seu documento de identificação civil nacional, possibilita, em alguma situação de urgência e emergência, essa pessoa ser percebida a sua situação e isso facilitar os órgãos de saúde, o local onde possa acontecer algum infortúnio e essa pessoa ter as condições de ser acolhida, ser atendida e direcionada para um atendimento mais rápido.
6: Entre 2010 e 2023, o número global de anos de vida saudável perdidos por incapacidade ou morte causada por doenças crônicas não transmissíveis aumentou de 1 bilhão e 450 milhões para 1 bilhão e 800 milhões. As principais responsáveis por esse crescimento foram a cardiopatia isquêmica, o acidente vascular cerebral, o AVC, e o diabetes. Já os transtornos depressivos, de ansiedade e o diabetes apresentaram um crescimento mais acelerado no período. O projeto, que permite a inclusão voluntária de doenças crônicas na nova carteira de identidade, segue agora para análise no Senado. Da Rádio Câmara de Brasília, Júlia Lopes.
8: Direitos Humanos.
0: Vavá do Avante de Minas Gerais relata a realidade de abandono enfrentada pela comunidade autista em regiões vulneráveis do país. O parlamentar denuncia as barreiras burocráticas impostas pelo INSS, que exige laudos médicos especializados para a concessão do BPC.
2: De acordo com Vavá, a demora nas respostas administrativas gera uma crueldade institucional que sobrecarrega as mães solo. O deputado sugere a criação de centros regionalizados de diagnóstico e tratamento e a implementação de uma política nacional de neurodivergência.
8: Segurança Pública.
0: O Tony de Paula presta homenagem aos policiais militares mortos em confrontos nas comunidades do Rio de Janeiro. Na visão do deputado, as atuais ações de combate ao crime organizado são ineficientes e desgastantes para as forças policiais.
2: O Tony de Paula cobra a formulação de políticas baseadas em inteligência e planejamento estratégico. Ele argumenta que o parlamento e as demais autoridades precisam atuar de forma coordenada para proteger a vida dos agentes que estão na linha de frente do combate ao crime.
0: Delegado Paulo Bilins, que do PL de São Paulo defende o endurecimento das medidas de combate ao crime organizado. Além disso, o deputado apoia a classificação de facções criminosas brasileiras como organizações terroristas.
2: Delegado Paulo Bilinski pede que a segurança pública seja tratada como prioridade e cobra ações mais efetivas no enfrentamento à criminalidade. Ele afirma que é necessário ampliar os mecanismos de combate às facções para garantir mais proteção ao povo brasileiro.
8: Justiça.
0: Tadeu Venere, do PT do Paraná, critica o contexto em que a proposta de redução da maioridade penal volta à pauta da Comissão de Constituição e Justiça. Para ele, o debate está sendo impulsionado para desviar a atenção de outros temas em evidência no cenário nacional.
2: Tadeu Venere também questiona a condução do debate público sobre o assunto e afirma que a discussão tem sido utilizada com objetivos políticos. Segundo o deputado, é necessário analisar com cautela as motivações que cercam a retomada da discussão dessa pauta.
0: Dandara, do PT de Minas Gerais, repudia a proposta que reduz a maioridade penal no Brasil. A deputada argumenta que o sistema prisional brasileiro possui altos índices de reincidência e funciona como um espaço de fortalecimento de facções criminosas.
2: Para Dandara, o avanço do país depende da ampliação de oportunidades para a juventude e do fortalecimento de legislações protetivas, como a criminalização da misoginia. Ela afirma que o ódio e o preconceito direcionados contra as mulheres são a raiz do feminicídio.
0: Júlio César Ribeiro, do Republicanos do Distrito Federal, defende o equilíbrio nos debates sobre a violência de gênero. O parlamentar reitera seu compromisso com a proteção das mulheres, mas levanta preocupação com a criação de tipos penais de interpretação subjetiva.
2: Júlio César Ribeiro alerta que conceitos amplos de identidade de gênero trazem insegurança jurídica e colocam em risco garantias constitucionais, como as liberdades de expressão e religiosa. No entendimento dele, divergências filosóficas, biológicas ou religiosas não podem ser criminalizadas.
0: Termina agora o Jornal Câmara dos Deputados, produzido pela Rádio Câmara, com trabalhos técnicos de Everson Orani e apresentação de Márcio Aquilissardi e José Carlos Andrade. Uma ótima noite para você.
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0: lá pro alto, porque eu amo estar aqui na sua companhia, levando para você sucessos, dicas, tudo que a gente pode daqui mandar para você através dessa sintonia gostosa, a gente faz com muito amor. E agradeço demais a sua audiência, o seu carinho, a sua preferência. E bora então pro nosso show! Gustavo Lima chegando, junto com Luiz Fonso. Esse som tá bombando, gente. É o som Vagabundo.
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0: Loucamente. Meus amigos, para você que tá chegando agora, estamos começando mais uma edição do Charme dessa quinta-feira, dia 11 de junho de 2026. E agora, uma dica especial para você.
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0: Amiga, se você quer mudar o visual com sofisticação, então conheça o charme irresistível do ruivo dourado. Com equilíbrio perfeito entre o vermelho e o loiro, ele garante uma aparência super natural. É a escolha ideal para quem quer apostar nos tons avermelhados, sem radicalizar demais. E para conquistar a cor dos sonhos com segurança,

0: Leonardo, meus amigos, amanhã. Tá vendo que primeira sequência mais linda que a gente preparou pra você? É um bom começo pra uma programação toda especial que você acompanha aqui na sua Rádio do Coração. Voltamos já já.
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0: Ei, meus queridos, já estamos de volta e agora vem chegando Diego e Vitor Hugo, que lançaram em agosto de 2025 aquela boa sofrência, sucesso chamado Respeitando a Minha Saudade, que fala de alguém que decide superar o fim da relação de forma madura. Bom, essa música faz parte do projeto Ao Vivo em Uberlândia, o maior projeto da dupla até hoje, minha gente. Bora curtir então, Respeitando Minha Saudade.
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0: A véia por aqui tivemos Jovem Dionísio, Harry Styles, Diego Vitor Hugo. Que sequência mais eclética, né? É o nosso charme na sua vida, só que você ama, aqui pra você.
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6: Tô de volta, tô feliz da vida em estar nessa rádio linda, linda, nessa quinta-feira. E agora, prepare o coração que eu vou apresentar pra você os dois sons do passado. É o nosso momento flashback. Com certeza, você vai amar demais.
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6: E é lá do fundo do baú que eu vou trazer pra você Pitty cantando Máscara.

Sons de arrepiar, sons nacionais. No nosso momento flashback, tivemos LS Jack, tivemos Pitch também, recordando bons e velhos sons aqui no Charme. É tudo muito bom, né? É tudo muito maravilhoso. O passado se fazendo presente. E agora, ó, vem chegando Mariana Fagundes.

0: deixando pra trás mais uma sequência do Charme, mas prepare o coração que tem muita coisa boa. Pode criar uma expectativa que já já a gente chega com mais Charme pra você.
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5: Já estamos de volta pra te fazer companhia, levar até você o melhor da música, uma mistura gostosa que temos o capricho de separar com carinho pra você, ó. Fred Fabrício, depois tem Olivia Jean, tem Ian e tem Ana Castela, meu povo. Que mistura é essa? E é pra você, hein? Então vamos começar com Fred Fabrício, que em fevereiro lançou Te Amar é Meu Talento, que faz parte do álbum Sertanejo Respira. E nesse projeto, a dupla resgata o sertanejo romântico lá dos anos 90.

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2: Minha gente, já estamos de volta com mais uma bela sequência do seu jeito, do jeitinho que você gosta. E temos também uma dica especial já já para transformar o visual básico em algo super interessante. Já já aqui na nossa programação. Então bora com Marcos e Belucci, sonho de todo casal.
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interessante? Então aposte tudo na sobreposição. A nova tendência das passarelas vai muito além dos casacos ou os blazers tradicionais. A moda agora é criar camadas usando tops cropped ou tomara que caia sobre malhas. Explore também o contraste das camisas clássicas combinadas com tops de tricô. Inove nas texturas, use a criatividade e dê um up imediato no seu estilo.

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1: Lua Santana com o Léo Foguete, mais uma sequência ficando pra trás. Já já tem mais charme pra você.
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4: E o nosso Charme já está de volta e agora vamos recordar. Você acredita? Lançado lá em 2017 pela dupla João Neto e Frederico no álbum Em Sintonia.

0: Ana Prado pra você, escrito nas estrelas. Tivemos ainda Anitta Comelim, Bruno Mars, Jonete Frederico. Meu povo, que sequência foi essa, hein? E tem mais, já já por aqui.
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1: Já estamos de volta com Charme na Parada. Israel e Rodolfo cantam. Hoje não.
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0: Gustavo Mioto com Ana Castela pra você aqui no Charme. Meu povo, agora, prepare-se porque eu tenho uma dica esperta pra vocês.
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0: Gente boa, olha, banheiro brilhando sem química pesada. Bom, saiba que é possível, hein? Misture uma parte de bicarbonato com duas de água oxigenada a 20 volumes. Finalize com gotas de vinagre de maçã e aplique em tudo, dos azulejos às torneiras. E o resultado é limpeza total e segurança para sua saúde, né? É praticidade que cabe no bolso e funciona de verdade.
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7: O nosso Top 4 já está preparado e agora abre alas aí no seu coração, que eu

0: medalha de ouro, Eduardo Costa. Imagina eu, esse som lançado agora no mês passado, tá bombando em todas as paradas. O povo adora uma novidade, né? Esse som tá demais, hein? Na número 2, Belo. Na número 3, Kleber e Cauã. E Bad Bunny completando o nosso ranking do Top 4. Espero que você tenha curtido essa programação toda que a gente fez com muito carinho pra você. A gente vai ficando por aqui, desejando pra você uma quinta-feira incrível. Beijo no coração e até amanhã com muito charme pra você.
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5: E aí, tudo bem? Hoje é sexta-feira, dia 12 de junho de 2026. Hoje é dia dos namorados, dia dos apaixonados, não é? E claro, o Brasileiraço tá demais hoje, com muita música, com muita paixão pra você, né? Já desejou aí um feliz dia dos namorados pro seu namorado, pra sua namorada, pro seu marido, pra sua mulher, enfim, né? Hoje é dia de celebrar o amor. E o Brasileiraço tá cheio de músicas lindas pra comemorar o seu dia. Gabriel Elias, Anel de Coco.
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0: Reis no Brasileiraço, Macapá, Vitor Clay, Tudo Me Lembra Você e Gabriel Elias, Anel de Coco. Uma ótima sexta-feira para você, um feliz Dia dos Namorados, para os apaixonados, já já estaremos de volta com mais música.
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4: De volta aqui no Brasileiraço. Zé Ramalho, Avohai.

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0: Laguno Brasileiraço, detesto despedidas. Roberta Campos, Abrigo e Zé Ramalho, Avô Rai. Hoje é dia dos namorados, sexta-feira, dia 12 de junho. E o Brasileiraço volta daqui a pouquinho com mais música pra vocês.
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2: Já de volta, no Brasileiraço tem Vanessa da Mata. Amado.

0: Vanessa da Mata aqui no Brasileiraço. E a gente vai ouvir agora É Preciso, lançada pela banda Jota Quest no álbum 15 de 2011. O álbum recebeu uma indicação no Grammy Latino na categoria de melhor álbum de pop contemporâneo brasileiro e ganhou o prêmio. Jota Quest, É Preciso.
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0: Sucesso com Djavan, uma brasileira. Jota Quest Precisa e Vanessa da Mata. Amado, aqui no Brasileiraço, tocando as melhores nacionais, as que a gente ama, nesse dia 12 de junho, Dia dos Namorados. Volto daqui a pouquinho.
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0: Já estamos de volta e tem mais Brasileiraço! Céu, gerando na alta!

0: Santos, De Repente Califórnia. Clara Valverde, Platônico, Ana Gabriela e também Céu, gerando Na Alta. Final de mais uma edição aqui do Brasileiraço, tá de volta na segunda-feira. Um ótimo final de semana pra você. Feliz Dia dos Apaixonados e a gente se fala. Até mais.
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6: Olá, tudo bem com vocês? Sextou e hoje é dia de amor. Hoje é dia dos namorados, dia dos apaixonados, dia 12 de junho de 2026. E nada mais conveniente do que ouvir o romance, né? Esse programa que é cheio de amor. Ofereça esse programa especial para aquela pessoa que você ama.
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6: Desde que o Cupido flechou meu coração, não sigo um minuto sem perder a minha razão. Clive Walker, aqui no Romance.
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0: The Cars, Drive, aqui no Romance, nesse dia especial, Dia dos Apaixonados. O Romance volta já já com mais músicas em forma de amor.
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3: De volta aqui no Romance, nesse Dia dos Namorados, Julio Iglesias, Essa Mulher.

0: Iglesias, aqui no Romance. Spanish Guitar é o terceiro single do álbum The Hit da cantora Toni Braxton. Foi lançado em 2000. A canção esteve incluída na trilha sonora internacional da novela Laços de Família da Rede Globo. Que sucesso, né? Vamos ouvir Toni Braxton, Spanish Guitar.
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0: você. Você ouviu Coldplay, Toni Braxton e também Julio Iglesias. Uma mais apaixonada que a outra. Isso é romance. Feliz Dia dos Namorados.
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0: De volta no romance, Liane Lahavas, Can't Fight.

0: Christina Perry, aqui no Romance, Madonna, Rain e também Liane Larravas, Can't Fight. O Romance volta já já. Uma ótima sexta-feira para você. Feliz Dia dos Apaixonados.
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0: Já estamos de volta nesse Dia dos Namorados, dos Apaixonados, né? Você que ama, simplesmente ama a vida, alguém, os filhos, não importa. Hoje é Dia do Amor. Scorpions, Always Somewhere.
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0: Scorpions no romance. Ventura Highway é uma canção lançada em 72 pela banda América, no álbum Homecoming. A canção alcançou a 8ª posição na Billboard. Vamos ouvir? América, Ventura Highway.
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0: Janaia Tuan, final de mais uma edição do Romance com essa que é aquela música que toca fundo o coração demais, né? From This Moment On, uma das mais românticas da Janaia pra você aqui. Terminando o romance de hoje, especial Dia dos Namorados. O romance volta na segunda-feira com mais paixão no coração. Beijos e até mais.
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3: Oi, apaixonados, tudo bem? Está no ar mais uma edição do...
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3: Adoração. Feito para quem ama adorar a Deus. Sexta-feira, 12 de junho. Hoje é a data, né? É o dia mais romântico do ano. É o dia dos namorados. Parabéns aos pombinhos. Bora lá, não pare. Mídia Lima, tá chegando.
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0: Não pare, não desista, insista. Deus é com você. Midian Lima é o primeiro sucesso de hoje. Liz Oliveira com a gente, agora com o quadro Está Escrito.
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2: Olá, 1 Coríntios 16:14 diz: comprem tudo com amor. O amor não é apenas um sentimento passageiro, mas a decisão diária de buscar o bem do próximo em tudo. Quando colocamos afeto e empatia em nossas palavras, gestos e escolhas, a vida ganha um significado real. Esse versículo simplifica a nossa missão: transformar a rotina em um reflexo do amor que recebemos do alto. Seja no trabalho, em casa ou lidando com os desafios, o amor deve ser o filtro de todas as nossas reações. Que essa verdade guie os nossos passos, tornando as suas conexões mais humanas, sinceras e abençoadas.
1: Está

0: Vamos cantar. Júlia Vitória e Marcelo Marques cantaram pra gente, né? Encerrando aqui o nosso primeiro bloco em grande estilo. Adoração, uma bênção de programa.
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0: Gabriela Rocha tá chegando, gente. A música me atraiu.

0: Que clássico é essa, hein? Que canção maravilhosa, Noites Traiçoeiras. Luciano Camargo, Ainda Faz Chover, Fernandinho, essa música que fez um sucesso em 2003. Ou melhor, é sucesso até hoje, né? Mas em 2003, olha, tava estouradaça. Já volto.
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3: Gente, sabe quem está chegando aqui no Adoração? Ela mesma, a Brenda. Brenda Danese, que venha ao teu reino.

0: que venha o teu reino. Brenda Danese cantou lindamente, nos abençoando, né? Feliz sexta-feira. Liz Oliveira com a gente, agora com o quadro Momento de Reflexão.
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2: Olá, queridos. Os ensinamentos de Jesus sempre priorizam a coerência entre o que falamos e o que fazemos. Ele criticou a hipocrisia de quem aparentava bondade, mas agia com egoísmo em segredo. A verdadeira espiritualidade se traduz em honestidade, retidão e busca pela igualdade. Defender a verdade e agir com justiça é um compromisso diário com o bem comum. Nossas escolhas diárias devem refletir um caráter firme, transparente e acolhedor. Viver na verdade nos liberta de máscaras e nos permite construir uma vida autêntica.
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0: Abraça-me. Brasas, David Quinla e Juliane Souza.
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0: O quarto bloco chegou. E para começar, eu trago Maria Marçal com a música Guarda o Meu Coração.

0: por causa dele, tá? Kellen Bianca e Jessé Guiar. Beijão no coração, feliz sexta-feira. Pra finalizar, tem Gabriel Brito com Kaique Felipe, hein? Parceria de milhões. Eu quero ser grato.
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1: Então seja grato, eu quero ser grato. Gabriel Brito com Kaique Felipe, aqui no Adoração, desta sexta-feira maravilhosa. Abençoado final de semana em Cristo. Segunda-feira tem muito mais. Me espera que eu te espero. Fui, fui, fui, fui.
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3: Pois é, e mais uma semana vai chegando ao final, hein? Como passou rápido essa semana, hein, gente? Chega mais, seja você que estiver do outro lado de alguém hoje ou que estiver com saudade de alguém longe, Violada Sertaneja chegou na sua vida com muito amor e muita moda boa, que hoje, sexta-feira, 12 de junho, Dia dos Namorados. Aquele dia que o coração pede atenção, uma mensagem simples vale mais que presente caro, viu? Um olhar no momento certo diz tudo que a boca não consegue falar. E o sertanejo entende isso melhor do que qualquer outro gênero musical, porque desde sempre ele cantou o amor do jeito que ele é, de verdade, com beleza, com dor, com saudade, com esperança. Então hoje o Violada é dedicado a quem ama, a quem amou e a quem ainda vai amar muito. Eu sou o Deluca, a partir de agora vem comigo, tá no ar o nosso Violada de hoje.
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3: Vamos começar com o Cowboy Vagabundo Juliano César, lançada lá nos anos 80 e virou um dos maiores hits da carreira dele. Uma música que mistura a figura do cowboy com a liberdade de quem não se prende a nada nem a ninguém. Juliano César era natural de BH, Minas Gerais, mas construiu sua identidade no universo sertanejo paulista. E tem um detalhe curioso, a estética do cowboy que ele abraçou era uma mistura do imaginário americano com o peão brasileiro. E ele criou um personagem único que o público do interior adorou. Num Dia dos Namorados, um cowboy vagabundo que não se prende tem um charme todo especial, né?

0: Fechando o primeiro bloco, Christian e Ralph, peão da cidade. Eita, bom demais, gente. Hoje, quem não tem pá, tá bem acompanhado aqui no Violada, do cowboy ao peão da cidade. Já já eu tô de volta com mais moda boa por aqui.
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1: Estamos de volta, esse é o nosso Violado. Obrigado pela sua sintonia. Tem Luar do Sertão com Abel e Caim, aquela releitura de um dos maiores clássicos da música brasileira. Composição de Catulo da Paixão Cearense, escrita lá no início do século XX, passou por dezenas de versões ao longo de mais de 100 anos. Bora viajar.

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2: Vamos agora com Super-Homem, do Duque Dalvan, que foi lançada lá nos anos 80 e traz aquela ironia gostosa de quem sabe que no amor ninguém é super-herói. A gente cai, se machuca, fica sem saber o que fazer. Isso faz parte, viu?

0: Zezé de Camargo e Luciano, Saudade Bandida, pra gente fechar mais uma sequência do super-herói A Saudade Bandida. O amor no sertanejo não tem sossego, não. Rapidinho a gente faz uma pausa e daqui a pouquinho já continua.
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0: Violada continua agora com Nas Mãos de Deus, do Barreirito, uma das músicas mais espirituais do repertório dele. E chega num dia dos namorados com um lembrete de que o amor mais duradouro começa quando a gente entrega tudo nas mãos de alguém muito maior. Quando a gente entrega tudo nas mãos de Deus.

0: demais curtir esse som com Trio Parada Dura e Mato Grosso e Matias juntos. Se for passar em Goiânia, daqui a pouquinho eu já volto, logo depois do intervalo.
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6: Bora continuar o nosso Violada. Ela é muito boa, João Carreiro e Capataz, é lá dos anos 2000, e traz aquele estilo direto e bem-humorado da dupla. Sem rodeio, sem enrolação, do jeito que João Carreiro sempre gostou de cantar.
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0: Jean Giovanni, viola caipira pra gente fechar mais um bloco, puro sertanejo de alma. E daqui a pouquinho tem mais moda boa pra acompanhar sua sexta-feira.
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0: Estamos de volta agora com o Rei Gaspar e Baltazar, Boi de Carro, que retrata um dos símbolos mais fortes do interior brasileiro, o carro de boi, com aquele rangido característico que quem já ouviu jamais esqueceu.

0: ficou. É música atrás de música, Tonico e Tinoco, Marca da Ferradura. Pra gente fechar mais uma sequência, rapidinho pro intervalo e já já eu tô de volta.
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3: Vamos continuando aqui o nosso Violada, agora com pedido de um pai, Lourenço Lorival, uma das músicas mais emocionantes do repertório da dupla, Carta Aberta de Pai para Filho, com toda aquela mistura de orgulho, medo e amor que qualquer pai já sentiu.

0: Emicida, Milionário José Rico. Que música, hein? E que bloco. Bloco pesado do jeito certo. E já já tem o último bloco chegando, a saideira. Fica aí que já já eu tô de volta.
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1: Já trazendo as últimas de hoje com Leandro e Leonardo, Cadê Você, lançada lá nos anos 90, uma das músicas que melhor resumem o sentimento de quem tá com saudade de alguém que sumiu. Aquela pergunta simples no título que carrega um mundo de emoção junto, né? Você já fez essa pergunta ou não?

0: o som do Ronaldo Viola e João Carvalho, Dama da Noite. A gente vai fechando mais um Violada. Semana também maravilhosa que a gente vai fechando nessa sexta-feira especial. E se você tiver alguém ao seu lado agora, dá um abraço. Fala que gosta, fala que ama. Demonstra carinho. A vida passa depressa demais, viu? E o amor precisa ser dito em voz alta. E se você tiver alguém longe, tá pertinho. Manda uma mensagem, manda um zap. Liga, faz de qualquer jeito. Faz chegar essa mensagem. E aproveita esse fim de semana com quem você mais ama e sempre curtindo aqui a nossa rádio, hein? Sempre curtindo a nossa programação. E segunda-feira, se Deus quiser, tô de volta com muito mais moda boa, mais história e mais emoção. Abração do Deluca, ótima sexta-feira. Violada Sertaneja, aqui é raiz, aqui é sentimento. A gente se encontra segunda. Até lá.
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8: Bom dia, bebedouro, muito bom dia, cidade de coração, muito bom dia a todos os nossos amigos ouvintes de Bebedouro, de toda a nossa micro-região, ligadinhos, sintonizados em mais uma manhã, manhã top, manhã gostosa, manhã de muito amor, de muito love, aqui na RBFM, na sua vida também. Sextou, tamo junto, tá começando mais um Informativo RB, seu primeiro jornal da manhã aqui na 88.3 e nas redes sociais. Eu sou o Vitor Carvalho, na companhia do meu parceiro, meu brother. Tá melhorzinho, meu parceiro? Tamo junto. Bom dia, Dani.
14: Bom dia, Vitor. Bom dia a todos aí. Sextou, chegou a sexta-feira, final de semana, dia dos namorados. Muitas comemorações aí nesse final de semana. Bebedouro movimentada nesse final de semana. E começando aí mais uma edição do Informativo. E o pessoal em semana inteira com a gente, chegando aí para acompanhar mais uma edição. Já tem a live aí no Facebook, tem o site radiorbfm.com.br e você participa pelo WhatsApp também no 17 996018304.
8: 996018304 é o zap para você participar aqui conosco, mandar o seu alô, @ da nossa live, como bem disse o Dani, @ Rádio RBFM. Passe por aqui, mande seu alô, compartilhe nossa live, participe conosco. Hoje tem prêmios, hoje tem uma data muito especial, como bem disse o Dani, né? Hoje aí, dia dos namorados. Uma data, claro que pra celebrar aí o amor, sempre, né? Mas uma data específica, numa sexta-feira top aí, ó, diferente, pra celebrar aí o companheirismo e aqueles pequenos gestos que fazem uma diferença enorme no dia a dia. E não importa se o amor começou ontem ou há muitos anos de casado, como você, viu, Dani? O que vale mesmo é cuidar, respeitar, estar presente, não só dar presente. E construir aí, é óbvio, momentos que ficam guardados no coração no dia a dia. A todos os casais! Todos os casais apaixonados, o nosso carinho e os votos de um dia repleto de amor, felicidade aí. Feliz dia dos namorados, né, Dani?
14: Com certeza, feliz dia dos namorados aí, feliz dia dos namorados a todos aí de Bebedouro, da região, que acompanham a gente. Como diz o Deluca aí no Violada Sertaneja, é raiz, é sentimento, né, Vitor?
8: Sem dúvida. Jéssica Ferreira, um beijo,
14: meu amor. Eu achei que fosse passar em branco, né? Você ainda não é casado, então...
8: Não, mas eu acho, penso e, e vou dizer aí pra toda a nossa audiência, os casais aí com a aliança na mão esquerda, assinado papel e diante do altar, são eternos namorados. É como eu disse aqui agora há pouco, aos casais apaixonados, né,
14: Dan? Sim, um grande beijo pra minha esposa aí, Michele Teixeira.
8: Digo mesmo, ah, bom, né? Ah, bom, né? Foi, ah, bom, né? Velho, o que mais temos aí de hoje, aliás, para hoje, de datas comemorativas?
14: Hoje também é dia do enxadrista, viu? Dia Nacional da Conscientização da Cardiopatia Congênita, dia de São Gaspar de Búfalo, aí, o santo do dia, dia mundial de combate ao trabalho infantil e dia do Correio Aéreo Nacional também.
8: Tá aí, ó, Correio Aéreo! Ei, Correios, hein? Ei, o Correios que por anos e anos nadou de braçada praticamente sozinho, ainda é a primeira empresa e praticamente única aí em algumas demandas de transporte de correspondências, já não mais de mercadorias, né? Porque temos outras aí. O Correios, infelizmente, passando um perrengue na mão aí da administração federal, né? Que coisa, correndo risco, olha, sinceramente, aí de encerrar suas atividades, né? 7:07, vem com a gente hoje, tá valendo aquela pizza top da Pizzaria Sorriso do nosso amigo Vinícius. 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Então mande seu alô, participe! Dani, vamos então para as manchetes de hoje.
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8: No seu Informativo RB, a gente fala aí sobre a ambulância do SAMU e os serviços do SAMU, até mesmo o SAMU regional. Vou continuar explicando isso aqui para você, porque após aí a busca pela ambulância do SAMU, distribuída aí pelo Ministério da Saúde para algumas cidades e regiões, esta semana, a dúvida agora paira sobre a cabeça do bebedorense e da população da região. Bebedouro já vai começar com o atendimento completo do SAMU? A gente conta pra você. ESF, Dr. João Cambaúva, está atendendo em endereço novo provisório. A gente vai alertar aí a população aí próximo ao João Cambaúva, que utiliza ele, que não tá sabendo ainda. Polícia! Temos o plantão policial com as ocorrências da Polícia Militar, Polícia Civil, também em nossa região. Bebedouro se despede da ex-vereadora e professora Cristina Rangel. Partiu ontem aos 76 anos de idade. A gente nós faremos uma homenagem aqui para ela. Dia C, dia especial do comércio, neste sabadão, tem mais uma edição especial do Dia C do Comércio, a gente conta pra você, hein? O que mais, Dani?
14: É, falar que Bebedouro Verde celebra o Dia Mundial do Meio Ambiente com programação especial para toda a família, vai ser amanhã também na Concha Acústica, daqui a pouquinho a gente fala mais. Capacitação gratuita orienta empreendedores sobre excelência no atendimento ao cliente, vai ser dia 15 de julho aqui, mas já vamos começar a falar, né, Vitor, para o pessoal aí já se programar aí para fazer inscrição. A gente vai falar muito desse assunto, né? CCJ da Câmara aprova PEC que reduz maioridade penal. O que acontece agora?
8: É, começou a tramitar e está avançando a PEC da maioridade penal para 16 anos. É, notícia importante sobre a segurança pública, sobre os jovens, avançando aí a PEC, que é o projeto de emenda à Constituição. Forte essa notícia, hein? Muda aí drasticamente, assim como todos os projetos de leis que estão andando e começam a aparecer sempre em período próximo às eleições. Isso é o alerta, esse é o ponto de interrogação. Esse é o time que você levanta a sobrancelha assim e pensa, hã?
14: Mega Sena, concurso 3017, ninguém acertou, 6 dezenas de ontem, o prêmio acumulou aí para amanhã, sabadão então, para 12 milhões de reais. Previsão do tempo. Falar aqui, né, Vitor, que esse ano é o Ninho e o fenômeno está de volta.
16: É, Dani.
14: Temperaturas um pouco acima aí, né? E mais pra ali na primavera, verão.
16: É, Dani. Perigoso, porque o El Niño está de volta, confirmado aí pelas agências internacionais meteorológicas da América Central, América do Norte. Os oceanos esquentando, trazendo mais estiagem, mais tempo seco em algumas regiões como Central e Norte. E o problema está nas regiões sul, porque na região sul, que aumenta os índices de forte chuva. E a gente sabe o que aconteceu no Rio Grande do Sul com aquelas chuvas que até a equipe da Defesa Civil de Bebedouro foi para lá para ajudar nos trabalhos para as vidas que lá foram afetadas.
14: E o Dr. Rogério Valverde que já falou aí sobre o El Niño na semana passada, né, Vitor? No encontro que teve aí da Defesa Civil em São Paulo, né? Tem também os 5 minutos com o Alexandre Garcia, falar das notícias do esporte. Começou e a Copa do Mundo. É um sucesso a abertura ali no México, Vitor. A Copa lá na cidade do México foi muito legal. É, o México venceu ali, né? E a Coreia do Sul venceu também o jogo, mas à noite, foi às 11 horas, eu não assisti.
16: Assisti só o comecinho. Muito bonito o estádio, muito bonito ali a torcida. Já logo na sequência...
14: Começou bem a Copa.
16: Começou legal. Tivemos aí o Wilton Pereira Sampaio, brasileiro, arbitrando, apitando ali. Jogo de estreia, muito legal isso
14: muito
16: também
14: bem,
16: para o Brasil.
14: Muito bem, com certeza.
16: Muito bem, né? Só no inglês que deixou um pouquinho a desejar ali, foi meio no... Como que chama aquele que fazia o comercial da Head & Shoulders, antigo jogador lá, o Capita?
14: Ah, o Carlos Alberto Torres, mas não foi ele, era o Joel Santana, né?
16: É, tava meio assim, meio Joel Santana.
14: O ex-técnico Joel Santana, isso.
16: O inglês dele.
14: Victor, tem rodado da Série B do Brasil.
16: Ainda sobre a Copa do Mundo, Dani, desculpa, só dando mais um parpite, um pitaco aqui na Copa do Mundo. Tem um debate na internet, inclusive a Globo usou isso comercialmente, publicitariamente, com relação aos canais que estão transmitindo a Copa. A Cazé TV é o canal oficial no Brasil, mas a Globo e a GE TV e o SBT também têm os direitos de transmissão. A Globo soltou aí um comercial falando sobre a questão de assistir pela TV, alfinetando aí a Cazé TV, com relação ao delay. Não é o delay goleiro do Grêmio, não, viu? O grande ídolo do Grêmio, não. É o delay, o atraso que dá um pouquinho ali de segundos na transmissão. Às vezes o vizinho do lado tá assistindo numa antena digital, grita o gol alguns segundos na frente ali, você tá aqui, gol de quem? Não saiu ainda, aí depois que sai. Te incomoda isso? É, tem um amigo aí, o Alan Simon, que fez o teste ontem no jogo do México. Então a gente vai contar pra você e vai mostrar, aliás, você que está ouvindo, vai ouvir aí as informações com relação a esse delay. Muito legal, segundo por segundo ali, lance por lance, na SBT, no Globo, na Cazé TV, na GE. Vamos desmistificar isso aí pra você. É mística? É real? Ah, tá tudo bem, eu aceito. Prefiro na Cazé, prefiro lá com o Galvão Bueno. Você que manda. Legal, né? Legal,
14: achei legal isso. Já você acontece aí no Campeonato Brasileiro, né?
16: Te incomoda, Dani, o vizinho gritar gol primeiro?
14: Ah, eu tento colocar ali o mais rápido que puder.
16: Te incomoda, então.
14: A gente sabe que via satélite ali, a antena é mais rápido.
16: Te incomoda, então. Ah, você prefere assistir no time, ainda mais se
14: sim,
16: o vizinho estiver assistindo lá.
14: Assiste no mais... Demora mais um pouco, mas desliga aí. Deixa o celular no mudo aí, ou não olha o celular, porque sai um gol, você vai
16: ver. Ah, mas você sabe, hoje em dia, né? É complicado.
14: Pois é.
16: Vamos então dar uma conferida agora nas participações da galera que tá chegando em peso realmente conosco aqui na live no arroba rádio RBFM, também no Zap Zap, lembrar que tá valendo pizza no finalzinho do programa.
14: Suzy Bonelli Trevisan, Karime, Daniela, Maria Aparecida Martins também, o Carlos Guia de Olímpia aqui, bom dia Bebedouro, um abraço para o Bibi, Leonice Eber Júnior, minha família aí de Bebedouro, abraço para vocês da rádio também. Um grande abraço para você, Carlos. Seja bem-vindo aqui no Informativo, hein? Lúcia Helena também, verdade. Bom dia, meninos. Feliz Dia dos Namorados, né? Para todos os namorados, né? Santo Antônio abençoa todos os namorados aí.
16: Aê, amém!
14: Feliz Dia dos Namorados e que vire casamento, né? Já que Santo Antônio
16: é o santo casamenteiro. Casamenteiro, né, Dani?
14: Fala.
16: Não vai afogar o Santo Antônio aí, não, hein? Misericórdia. Não vai deixar de ponta cabeça no copo d'água, não, tadinho. Tá segurando o menino Jesus aí.
14: Daniel Dalmazo também aqui, mandando um bom dia especial para a esposa, Amanda Guerreiro aí, que é participar do sorteio também. Ângela Silva, Dileuza Martins, Maria Leite, Nelly Pelizari, G. Santos Santos também, participando a Cláudia Hernandes, Regina Pereira, Andresa Silva lá, Escola Primeiros Passos aqui também acompanhando, Sueli Borsato, a G. Santos falando, hoje é meu aniversário aí, parabéns.
16: Opa, G. Santos aí, um beijo no seu coração, que o papai do céu abençoe muito sua vida.
14: Wesley Fernandes, Rosana Sanches, Renato Reco, Tereza Camilo Ferreira também.
16: Minha mamãe, um beijo pra você, minha amada. Todo mundo aí no Jardim Novo Lar, Zona Sul aí, Três Marias. Alô, galera do finalzinho da Francisco Inácio, um beijo pra todo mundo.
14: Sandra Regina, Rosana, o César Lima, o Branco, tá aqui participando também. O pessoal lá no Buffet Livre acompanhando, né? Benedita Almeida, Goulart Helena, Antônio Dias, a Ruth Silva e a Gabriela Pereira, Vitor. 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
16: 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Quem mais tá por aí no Zap Zap?
14: Fátima Alves, Luciana do União, Aparecido Antônio Alves, Doutor Paulo Fenelon, da Oral Unique também. Beijo pra namorada mais sensacional da galáxia, a doutora Débora.
16: Que isso, hein? Da galáxia, até amores extraterrestres aqui. A doutora Débora ganha de qualquer relacionamento espacial. Parabéns pro casal aí, pra família top, família Fenelon.
14: Angélica Cândido Pereira, Maria Aparecida Martins, a Karime, a Bete Pesce, Marcos do Pedro Pascoal, Roseli Gonçalves, Sandra Conde e a Gisele Celestino, muita gente hoje com a gente.
16: Topzera, intervalinho comercial, daqui a pouquinho a gente volta, não sai daí, não participe conosco.
13: Que ótimo ter você colado aqui. 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

0: recuperados Uniodonto Mariana Marini e Carolina Parisotto Marçon.
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7: Voltamos com o seu Informativo RB aqui no 88.3 FM, também aí nas redes sociais, @ Rádio RB FM. Hoje é dia dos namorados, dia do amor, dia... Oi, começou a chover, hein? Friozinho e chuva. Pede muito aquela pizza da Pizzaria Sorriso, né? Vai mandando seu alô, participe aí conosco. A Crislane Felipe acabou de chegar juntinho aí conosco na live. Quem mais, Dani?
8: A Rose Pereira, Ellen Marques, João Carlos Fonseca, falando do 3x1 pro Brasil amanhã, né? Jair Gonzaga, Geraldo Pereira, Elisete Fonseca, Lia Silva Martins, Pâmela Pacheco, Roseli Moraes, Zoraide Alves, o Genaildo Sampaio também participando aqui. É, bom dia, meu amigo. Fala, bom dia para Bebedouro e Colina. Bom dia para o pessoal de Colina também, né, Vitor? Vanessa Simone, a Sueli Caboclo também quer participar do sorteio. Luiz Felipe Oliveira, Irene Batista e o pessoal também no WhatsApp, Antônia no Jardim Cláudio. Eu quero mandar os parabéns hoje, Vitor, para dois amigos aí.
7: Quem?
8: A Karina Biancardi, que é filha do Paulo Biancardi, né? Fazendo aniversário hoje.
7: Parabéns!
8: E o Nino Violeiro também, viu? O Ninão fazendo mais um ano hoje. Grande abraço pro Nino aí. Saudades, Nino. Grande parceiro aí desde a Rádio AM, né?
7: Com certeza.

0: convite lá, Dani. Você que é chegado do Nino, da galera. Sim, aí, seu Paulo Biancardi.
1: Sim, a gente vem se falando aí.
0: Tem que trazer esse pessoal de volta aí pra dar as caras, uma entrevista, participar conosco, né?
1: O pessoal sempre pergunta deles, até
0: lógico, hoje. Lógico. Patrimônio histórico aí da comunicação, da música bebedourense. O que, que é isso?
1: Lembrando que esse ano a RB faz 80 anos,
0: né? 8 décadas, hein? É, seu Eli Simões, o que, que o senhor foi arrumar, hein? Primeira rádio da cidade. Que legado, que honra estar aqui. Tem gente que sobe numa caixinha de fósforo e pá, né? A gente é muito grato aí por homens como o seu Eli Simões. Que coragem construir uma rádio, a primeira rádio da cidade. E a gente tá aqui participando dessa história, tendo essa graça de participar dessa história da comunicação que se revoluciona, se inova, se renova. E por aí vai, agora aí, ó, rede social, Facebook, Instagram, YouTube, site, a 88.3 FM, a antena com quase 50 metros de altura, radiando aí a frequência, a comunicação, que top, né? Saúde! Não, ninguém espirrou não, é notícias sobre a saúde, presta atenção aí, ó. É, vocês viram aí o reboliço essa semana, né? Vídeos, fotos, as notícias, dúvidas sobre SAMU em Bebedouro. É, Bebedouro recebeu sim uma ambulância do SAMU. Ô Vitor, por que você tá dando tanta ênfase na ambulância? Porque a ambulância sem os enfermeiros treinados, capacitados, sem os médicos dentro da ambulância, não é SAMU. Então é isso, continua a luta. O primeiro passo foi dado muito importante, de extrema valia. Agora tem que vir um aparato completo. O SAMU, ele é mais do que a ambulância vermelha e o logo do SAMU e do SUS. Ele é integrado ao SUS, ele é do governo federal, ele é do Ministério da Saúde. E para isso agora ter continuidade, é preciso uma união entre as cidades que podem ser contempladas pelo SAMU, porque o SAMU, ele não é só local, Bebedouro municipal. Imagine só, ele atende cidades vizinhas à micro-região. Por exemplo, Viradouro, Terra Roxa, Taiúva, Monte Azul. Então precisa da união agora, do convênio destas cidades para continuar a busca junto ao governo federal, junto ao Ministério da Saúde, da verba para montar todo o aparato de atendimento, inclusive predial. Não é só colocar a ambulância lá no pátio do Júlia ou no pátio do Hospital Regional e buenas, de buenas. O SAMU, a gente já explicou aqui ao longo de toda a semana, ele é diferente do resgate do Corpo de Bombeiros. Ele tem um atendimento rápido e emergencial, de socorro completo, uma UTI móvel. Tá bom, beleza. A ambulância com os equipamentos. E quem que vai, de forma treinada, capacitada, dirigir 24 horas essa ambulância? É diferente. Quem que vai ficar na enfermagem, ali no atendimento, no socorrista 24 horas? Os médicos, tanto que acompanham a ocorrência em loco, quanto os que dão a triagem ali, o atendimento na retaguarda. Precisa? Então tem todo esse aparato, só explicando, porque aí daqui a pouco começa, né? Cadê o SAMU? Cadê o SAMU? Chama o SAMU! Aí começa até as brincadeiras. Então tem que explicar direitinho, porque isso é um grande passo para que Bebedouro e a micro-região tenha, sim, um SAMU. E vocês viram aí os vídeos nas redes sociais aí do prefeito Lucas Serem, aí de vereadores como o próprio vereador Gandini, que é do Partido dos Trabalhadores, do governo federal, do PT, hoje aí, mostrando essa ambulância bonitona, maravilhosa. Mas o vereador, o prefeito, não vão dirigir, atender as ocorrências. Precisa do aparato completo, por isso da luta continua. E aí entra a união, né, gente? A união! Dani!
1: É, e a Secretaria Municipal de Saúde é informando que a ESF Dr. João Cambaúva, né, do Jardim Aeroporto, está atendendo em novo endereço provisório, devido à reforma ali da unidade. Os atendimentos que estão sendo localizados, que estão sendo realizados, né, ali na rua Pedrina Mendes de Roses, número 8, no Jardim Júlia, próximo ali ao alambrado ali da ambulância do Hospital Municipal, né. A mudança tem como objetivo possibilitar melhorias na estrutura da unidade ali, garantindo mais conforto e qualidade no atendimento à população. A Secretaria Municipal informa ainda que a atualização da carteira vacinal e a aplicação de vacinas podem ser realizadas em qualquer unidade de saúde do município, mediante a apresentação da carteira de vacinação.
0: topzera. Então atenção aí, alô galera aí no Jardim Aeroporto, João Cambaúva, no endereço novo aí, atendimento na Pedrina Mendes de Rosses. Não vai bater perna aí à toa não, já tá difícil gastar passo, ainda mais hoje chovendo aí, friozinho. Tá bom, hein? Tá bom pra curtir o Dia dos Namorados, batendo um fundi ali, uma pizza, um chocolate, tomando um vinho, assistindo um bom filme, passeando, saindo, ou dando um abraço, um beijo, demonstrando carinho, amor como ele tem que ser demonstrado. Raiz, né, Dani? Amor, amor raiz. Bora para o plantão policial. Polícia Militar. Imprensa da Polícia Militar divulgou aqui uma nota com relação a um procurado capturado em Monte Azul Paulista. O indivíduo foi abordado ali em Monte Azul Paulista e após consulta aos sistemas policiais, foi constatado um mandado de prisão em desfavor do indivíduo ali em Monte Azul por furto. É, lá na comarca, lá na cidade de São Carlos, estava aqui em Monte Azul zanzando, não está mais, foi preso. Outra nota da imprensa da Polícia Militar sobre tráfico de drogas, também na data aí de quarta-feira, a Força Tática realizou ali um patrulhamento no bairro Dom Bosco, em Barretos, onde foi preso ali uma mulher suspeita e em posse a ela foram localizados 12 pendorfos contendo cocaína. E mais, e muito mais. E aí foram feitas diligências em sua residência, onde foi localizado ali mais 82 ependorfes de cocaína. Então o suspeita estava realmente ali com droga, traficando, né? É, e são essas as informações da Polícia Militar. Agora a gente traz aqui uma nota da Câmara Municipal de Bebedouro e também compartilha dela, sobre a despedida da ex-vereadora e professora Cristina Rangel, Dani.
1: É, a nota aqui da Câmara Municipal, então, Bebedouro se despede da ex-vereadora e professora Cristina Rangel. É com profunda tristeza que a Câmara Municipal de Bebedouro comunica o falecimento da ex-vereadora, professora e educadora Maria Cristina Rangel de Souza Martinez, aos 76 anos, foi na manhã de ontem, quinta-feira, dia 11, né? No último dia 29, Cristina Rangel, que também exerceu o cargo de dirigente regional do Centro do Professorado Paulista, o CPP de Bebedouro, e integrou a diretoria executiva da UDEMO, né, sindicato que reúne diretores, coordenadores e supervisores de ensino, né? Foi homenageada em sua residência com o título de cidadã benemérita e ela fazia tratamento aí contra um câncer, né? E o corpo foi velado ali no velório municipal Arnaldo da Óleo e o sepultamento aconteceu ontem às 17 horas no cemitério municipal São João Batista, né? Estagiária, professora, tutora, assistente de direção, diretora, supervisora de ensino, professora universitária, militante das entidades educacionais, vereadora e diretora de educação de Bebedouro e Taquaral, Cristina Rangel se tornou uma referência e hoje é um dos nomes mais lembrados aí quando se fala em educação, né? A mãe da Cristina Rangel, que era doméstica, e o pai tesoureiro de banco, né? E aos 11 anos ela saiu de Bebedouro para acompanhar os pais a São Paulo e na capital do estado a sua mãe passou em um concurso e se tornou aí inspetora de aluno. Cristina ficou apenas 2 anos e logo retornou a Bebedouro para cuidar da avó que estava com câncer, né? Criada na igreja presbiteriana, tinha como líder o pastor sociólogo Rui Anacleto, que deu certa forma e influenciou que de certa forma influenciou a cursar ciências sociais, hein? Mas por insistência do tio, também cursou magistério e retornou à capital, viu? A carreira em educação, na educação começou em São Paulo, onde foi estagiária e depois professora na periferia de São Paulo e nas cidades de Campo Limpo e Francisco Morato, hein? Seu sonho era retornar a Bebedouro, mas como professora era muito difícil e a dificuldade se tornou solução. Já que a remoção para a professora não saía, resolveu fazer o concurso de direção e foi aprovada em primeiro lugar ali na região de Bebedouro, assumindo a escola José Francisco Pascoal. O retorno a Bebedouro coincidiu com a greve, né? E mesmo sem querer, Cristina liderou a movimentação e teve a adesão de todos os diretores e o seu trabalho logo foi reconhecido e foi convidada para assumir a direção do CPP, o Centro do Professorado Paulista. A convite do então professor Paulo Madeira, concorreu à vereança, né, e se tornou a primeira e única vereadora negra por Bebedouro na legislatura 2001-2004. Depois licenciou-se do cargo e assumiu a pasta da educação no governo do prefeito Davi Pérez Aguiar, o qual deu total autonomia para realizar as mudanças necessárias, né? Sob sua gestão, as creches deixaram de fazer parte da assistência social e passaram a ser responsabilidade da Educação. Neste período, foi aberto o primeiro concurso, hein, para as professoras berçaristas, né, atual Ensino Fundamental 1, e passado esse período, ela ainda voltou a comandar a educação na gestão do prefeito João Batista Bianchini, né, o italiano, e por dois períodos aí no município de Taquaral. Quando comandou a educação pela segunda vez, ela foi acometida aí por um câncer e passou por um momento difícil, né, fez cirurgia e tratamento e conseguiu vencer, mas o câncer retornou e ela partiu deixando o esposo Ivan, três filhos e três netos também, uma linda história.
0: Linda história, estava totalmente compenetrado aqui na tua leitura, na tua explanação. Parabéns aí à Câmara Municipal, ao texto aí também colocado, para contar a história aí dela, essa grande mulher, Cristina Rangel. Deus receba com certeza aí com muita luz e de braços abertos acolhida essa grande história dessa grande mulher. E para nós fica aqui o legado, né, Dani?
1: Com certeza, né? Nossos sentimentos a toda a família.
0: 7 horas e 37 minutos, breve intervalo comercial, daqui a pouquinho a gente volta.
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9: Estamos de volta com o seu Informativo RB na 88.3 FM. Gente do céu, tá chovendo e frio, hein? Rapaz do céu. Nós estamos aqui no alto da Avenida Raul Porquim, quase no finalzinho, bem próximo às obras do viaduto, e o viaduto tá quase aqui em cima de nós, as obras. Se você não tá... Dani, se você não tá acompanhando de perto, igual nós literalmente estamos, não sabe o que tá rolando aqui. As obras, gente, aqui do viaduto da Avenida Raul Furquim, realmente tá ficando sem fim essa obra, porque já tá quase aqui em frente ao portão da RB. Eles estão quebrando praticamente toda a avenida, fazendo as adequações aqui, instalando galerias fluviais de 2,5 metros de altura. Você tem base, o que é isso? Você entra dentro da galeria e ainda sobra o teto da sua casa de altura, pra ter uma ideia. E tá, não vou dizer que tá na frente da Rádio RB, mas tá umas 3 casas já da Rádio RB e colocaram uma placa de interdição total aqui agora. Pra você pegar ali o Hotel Aliança, o finalzinho do Hotel Aliança, virar ali naquele pasto, ir ali pro Jardim Canadá, você tem que pegar até um trechinho na contramão com cuidado aqui do finalzinho da Raul Furquim. Então, evite. O pessoal do Buritizinho, do JR, do pessoal do Restaurante Aparecidinha, estão numa batalha, estão tendo que ter paciência ali e resiliência para lidar ali, porque ali está totalmente afetado, você não chega até lá. Até mesmo moradores aqui da Raul Furquim ali no finalzinho, como Ponte Veículos, o JC Ferragens, a obra está na frente do estabelecimento da residência deles ali, nem conseguem estacionar os carros em frente às suas casas ali. Então, para você ter uma ideia de como que tá, pelo menos o escoamento da água aqui no finalzinho da Raul Furquim, a gente foi dar uma conferida, tá ok, tá fluindo. Vamos ver lá na frente adiante, né, Dani?
10: É, isso é a Suzana Bonelli participando aqui com a gente, né? Fabiana Rodrigues, Fátima de Simeone Fernandes também, Maria Lourdes, Daiane Bernardes, a avó Nilda, a Fátima Costa, Edson Viale, Ângela Puzzi, o Deugênio Gomes, o Gatinho lá no Posto Miller, a Ana Lúcia Cláudia, aniversário hoje do filho, Augusto, 11 anos. Parabéns aí pro Augusto, muitas felicidades, né? A Laine Lucas também participando aqui com a gente, Sônia Fernandes, Valéria Helena Maleigo, Rod Borges, Cleide Barbosa, tem também a Cleide aqui, Vitor, para quem tem um namoradinho para esquentar aí, tá?
9: Olha, tá aí, ótimo, a Cleide hoje, Barbosa, né? Que legal, topzera! Ah.

0: Hoje já tá todo mundo no sorteio aqui, o pessoal da live e o pessoal do WhatsApp aqui, a Rosa Borba, Rafael e companhia, jardinagem, é amanhã, né, Vitor?
1: É isso aí, faça chuva, faça sol, as plantas adoram, então tem tudo a ver, amanhã grande dia. Inauguração da Unidade 2, lindona, show, loja conceito, Rafael e companhia, jardinagem.
0: Luciana do Jardim União, Tati Benfato e a Fabiana Fregatti também.
1: Dando sequência no informativo, tem curso aí de capacitação para os empreendedores aqui da nossa cidade.
0: A Secretaria Municipal de Desenvolvimento Econômico, em parceria com o SEBRAE, convida empreendedores, comerciantes e profissionais que desejam aprimorar o atendimento ao cliente para participarem da capacitação. Faça do atendimento uma ótima experiência. A qualificação tem como objetivo apresentar estratégias e técnicas para transformar cada atendimento em uma oportunidade de fidelização, fortalecimento da marca e crescimento dos negócios. Vai ser no dia 15 de julho, uma quarta-feira, às 18h30, no Sebrae aqui de Bebedouro, né? Na Avenida Prefeito Hércules Pereira Hortal, 1367, é ali no Sambódromo, né? Inscrições abertas até o dia 1º de julho. A gente vai falar bastante aqui, então, deste curso aí, capacitação gratuita, né, de excelência no trabalho ao cliente.
1: Tá aí. Muito obrigado, Dani. E tem mais. Dia C do comércio. Amanhã, hoje é dia dos namorados, mas amanhã o bicho pega no comércio de Bebedouro. Tem muita gente que deixa pra aproveitar amanhã, porque as lojas estão preparando aí. Já prepararam, na verdade, muitas oportunidades pra você comprar. Além da CIAB, a Prefeitura Municipal de Bebedouro e outros integrantes, organizarem um dia muito especial que já tem se tornado hábito cultural aí, que é o dia C do comércio. Desta vez, celebrando aí, na verdade, não só o dia dos namorados, né, mas muitas datas comemorativas aí neste mês, porque as lojas estão todas decoradas de verde e amarelo, muitas lojas reforçaram seus estoques de decoração, não só com bandeirinhas juninas, mas também bandeirinhas do Brasil, e é óbvio que é da Copa do Mundo, né? Então você tem Dia dos Namorados, Festa Junina, Copa do Mundo, e o comércio tá realmente de braços abertos esperando por vocês amanhã com muita coisa. O evento começa às 9 da manhã, vai até às 13, 14 horas, ali na Rua Coronel João Manuel, no centro da cidade. Lá no comecinho tem a inauguração da loja do Rafael e Companhia Jardinagem, e vai até lá em Simão, até lá na Masterson, esse movimento arretado aí, e vai ter food trucks, vai ter brinquedo pras crianças, pipoca, pula-pula, um movimento muito legal e gostoso. Fechou? Aproveite!
0: E amanhã também, Vitor, o dia para celebrar o Dia Mundial do Meio Ambiente, né? Tem programação especial para toda a família ali na Concha Acústica, viu? A Prefeitura, através do Serviço de Água e Esgoto de Bebedouro, Saeb, do Departamento de Meio Ambiente, promove, então, amanhã, dia 13, a partir das 9 da manhã, na Concha Acústica, o evento Bebedouro Verde, em comemoração ao Dia Mundial do Meio Ambiente, né? A iniciativa tem como objetivo conscientizar a população sobre a importância da preservação ambiental, incentivando aí práticas sustentáveis e aproximando a comunidade das ações desenvolvidas em prol do meio ambiente no município, né? Então amanhã é na Concha Acústica, a partir das 9 da manhã, entrada gratuita, esse evento aí referente ao meio ambiente.
1: Topzera! Pra frente que atrás vem gente, vamos que ó, tá daquele jeito nossa sexta-feira. Notícia agora muito importante com relação à maioridade penal. Já não é de hoje, não é desta década que a população tá indignada com tantos crimes hediondos, traficância, assassinatos cometidos por jovens de 16, 17 anos ou muitas vezes até menos. A CCJ, que é uma parte dos deputados que se juntam para discutir um projeto de emenda à Constituição, a CCJ, comissão, é uma comissão de justiça, aprovou o texto da PEC que reduz a maioridade penal. E o que acontece agora? O texto estabelece que a maioridade é atingida na adolescência, quando a pessoa será considerada penalmente imputável. 16 anos e um dia, matou, espancou, traficou, vai ser responsável penalmente. Mas a PEC ainda está na Comissão de Constituição e Justiça. A Câmara dos Deputados deu aval ontem, aliás, quarta-feira, dia 10, a uma proposta de emenda à Constituição que reduz a maioridade penal de 18 para 16 anos. Atenção!

0: tá trafegando. A gente sabe que é no Congresso, lá na Câmara dos Deputados, depois vai, se votado e aprovado, vai para o Senado e depois para a sanção do presidente em exercício. E agora? Agora cabe ao presidente da Câmara, Hugo Mota, criar uma comissão especial para debater o conteúdo da proposta. Só depois o texto vai ao plenário, onde precisará de apoio mínimo de 2/3, ou seja, 308 votos a favor. E se aprovado, ainda terá que ser votado no Senado e posteriormente pelo presidente. O texto é de autoria do então deputado Gonzaga, patriota do PSB de Pernambuco, que voltou à pauta após pedido de vista. Mais tempo para analisar o projeto. Os deputados, a proposta foi aprovada por 44 a 18. Uma larga vantagem aí, né? E se eu te contar quem são os partidos que votaram contra, você não vai ficar surpreso, tá bom? Fica tranquilo. 7 horas e 53 minutos, Rogério Papel chegando conosco.
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2: Concurso 3017 foi realizado na noite de ontem, ninguém acertou as 6 dezenas e o prêmio vai a 12 milhões para amanhã, hein? As dezenas sorteadas ontem, 04, 06, 26, 28, 32 e 45. A Quina teve 36 apostas ganhadoras, cada uma levou R$ 31.988,67 e a quadra 2.575 apostas ganhadoras, cada uma levou R$ 737,17.
0: Tá aí, temos também a previsão do tempo. Temperatura mínima na casa dos 16 graus para hoje, máxima na casa dos 23. A sensação térmica de máxima de 19. Tá nublado, tá chovendo, então a sensação térmica fica de mais friozinho ainda, né, Dani? Chovendo bastante aí em Bebedouro. Uma leve diminuída, mas o chão bem molhado e água caindo em solo bebedourense. E o que acontece agora? Temperatura agora em Bebedouro, 18 graus. E a notícia do El Niño voltando. As condições do tal El Niño voltando depois de um 2024 turbulento, de muita estiagem em muitos pontos do nosso país. O Brasil, que é um Brasil praticamente continental, né? Pega do sul da América do Sul e vai quase até lá o topo realmente da América do Sul, quase beijando ali a América Central. Ele acaba sentindo mais, tendo seca e estiagem do centro ao norte e, às vezes, desastres naturais, como aconteceu no Rio Grande do Sul em 2024, aquela chuva que colocou quase Porto Alegre toda debaixo d'água. Olha que coisa, o que, que causa o El Niño, né? O aquecimento das águas dos oceanos Pacífico e também Atlântico, principalmente Central, causa um aquecimento, trazendo seca em alguns lugares e chuva extrema em outra. O retorno do El Niño também vem sendo apontado por diversos centros meteorológicos internacionais. Eles estão ali sob observação de muitos institutos, né? Segundo o monitoramento, na primeira semana de junho, o índice do El Niño atingiu ali quase um grau acima, né? O valor que caracteriza o estabelecimento das condições do El Niño. Os índices relativos Niño 4, Niño 3, Niño 1 mais 2 registram em alturas acima de 0,7, 1 até 2 graus, respectivamente evidenciando o aquecimento das águas superficiais dos oceanos Pacífico Equatorial. Desce um pouquinho mais, Dani, só para eu trazer ali o que, que causa isso aí, né? O IMET reforça que os mesmos episódios muito intensos não produzem necessariamente os mesmos impactos em todas as regiões do Brasil. No entanto, quanto maior a intensidade do El Niño, maior tende a ser influência sobre os padrões do sistema climático do nosso país, ao influenciar comportamento da temperatura e precipitação, aumentando aí a probabilidade de ocorrência de impactos aqui no nosso país. Tem ali os gráficos, tem mais um pouquinho, Dani, pode descer. O IMET permanece monitorando continuadamente ali as condições observadas nos oceanos, acompanhando a evolução também aí desse El Niño e os indicadores. Paralelamente, o Instituto segue avaliando as previsões e boletins emitidos principalmente contra em centros meteorológicos internacionais especializados para ficar de olho nessas regiões de seca do meio para cima e de chuvas intensas ali na região sul, principalmente no Rio Grande do Sul. Esse alerta aí. Vanderlei Silva tá por aqui. Kelly de Farias, um beijo, obrigado pelo carinho. Parceiraço Rafael Rodrigo, tamo junto. A Samanta Guariglia, obrigado pelo carinho. Também aí a Heloísa Gonzaga, Maristela Duarte. A Maninha. É, parente do El Niño? Não, não sei, vai saber. Também aí conosco no Zap Zap, a galera chegando junto. Tem aí a Angélica Paulínia, o Clebson Eduardo, a Luzia no Casa Grande e também a Célia no Jardim Novo Lar. Um beijo pra todo mundo, último intervalinho comercial, daqui a pouquinho a gente volta.
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8: Olá, amigos de Bebedouro. Bom dia, ouvintes da RB 88.3 FM. No nosso encontro de hoje, eu vou falar sobre o pavor que está no PT contra o filme da vida de Bolsonaro. Eles querem fazer de tudo para impedir esse filme. Vou falar também sobre Vorcaro e o ministro de Lula, que está citado em duas delações que não foram aceitas, e com a ressalva de que os 20 milhões para a candidatura de Alexandre Silveira em 2022 era da mesma época em que Vorcaro ainda não era o banqueiro falido e vigarista que apareceu hoje, né? Mesmo aconteceu quando ele se comprometeu por contrato a financiar o tal filme. E vou falar também sobre aprovação aliviando o agricultor, principalmente gaúcho, que sofreu muitas enchentes e está devendo muito, sem condições de pagar. O Senado já aprovou um projeto de lei que agora foi para a Câmara. Pois é, eu estou impressionado com a movimentação do PT, a importância que o PT está dando ao filme Dark Horse. Eu vejo que o cinema teve uma decaída, o cinema era a única fonte de diversão audiovisual, né? Havia um tempo que era só visual, tempo de cinema mudo, mas está com medo. Tanto que está entrando no Supremo, no TSE, atrás do dinheiro que está patrocinando o filme. Agora, é um negócio entre particulares, a produção do filme e o sujeito que deu dinheiro, fez um contrato, no caso o Vorcaro, né, para depois receber de volta o dinheiro através da bilheteria. Assim que devia ser tudo, né? Mas com a lei Rouanet aqui, a gente entra com os nossos impostos para estimular não orquestras sinfônicas do interior que estão surgindo, grupos teatrais desconhecidos que estão surgindo, companhias de ballet que surgem. Não, a gente, quem pega esse dinheiro é o grande cantor que cobra R$500 a entrada. São pessoas famosas que não precisam disso. São celebridades que por si só se vendem, não precisam da Lei Rouanet. Mas, enfim, aproveitei a oportunidade para levantar essa questão, que sai tudo do nosso imposto. É incrível, né? Mas eles estão contestando até a vinda ao Brasil do ator principal, do diretor, se a situação migratória dele estava legal. Meu Deus, né? É um desespero. Embora as pesquisas estejam mostrando aí Lula à frente de Flávio de novo, depois que saiu a mensagem de Flávio, né, que estava num celular de Vorcaro, pedindo para ele pagar o que estava devendo, né? Compromisso dele, contrato que havia feito, que Flávio deveria ter divulgado no dia seguinte, né? Lá naqueles tempos em que Vorcaro patrocinava festas do Supremo com o Procurador-Geral da República, com o chefe da Polícia Federal, com o Whisky McCallans em Londres, né? E ninguém reclamava nada, porque não tinha aparecido nada ainda das vigarices do Vorcaro, né? Bom, agora a gente está esperando uma praticamente decidida delação premiada do ex-presidente do Banco de Brasília, que fez aquele movimento para comprar o Master, né? E ganhou imóveis caríssimos de presente, né? Não sei se foi algum triplex em Guarujá também, mas enfim, ganhou coisas importantes. E aí provavelmente virão novos nomes, né? Como apareceu um nome aí do ministro de Minas e Energia agora. 20 milhões para a candidatura dele ao Senado em 2022, né? E o Vorcaro não era nenhum ser que estava sob investigação, né? Então, não há exatamente uma... recorreu a um banco para financiá-lo, né? E a mesma coisa com Flávio. A única coisa estranha é que Lula chamou esse mesmo ministro para aquela reunião com o Vorcaro, promovida pelo Guido Mantega no Palácio do Planalto, em que ele chamou também o Galípolo, que já estava indicado presidente do Banco Central, para discutir alguma coisa lá, né? Para dar uma ajuda para o Vorcaro não quebrar. Mas, enfim. E falar em não quebrar, esperança para os agricultores, principalmente os gaúchos, que estavam devendo aí 90 bilhões impagáveis. Agora o Senado aprovou. Vai para a Câmara, essa securitização, ou seja, novos prazos com garantia de juro de 3,5% até 7,5% ao ano, 3 anos de carência, 3 anos não precisa pagar nada, depois tem 10 anos para pagar as dívidas, e vem dos recursos dos royalties nossos do pré-sal, de um fundo que foi criado.
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11: Voltamos para o último bloco aí do seu informativo RB. Vai mandando seu alô, os últimos minutos para você também concorrer aí à pizza da Pizzaria Sorriso. A Evelyn Alves já garantiu sua participação. Quem mais aqui conosco, Dani?
12: É, o Carlos Alberto dos Santos também, Bruna Carolina, Sérgio Casemiro, Fabrício de Farias, Terezinha Assis Porto também, viva Santo Antônio, é amanhã, é dia de Santo Antônio aí, Daniele Batista Lopes, Josi Gonçalves Neves, Reinaldo Pagé, né, a Maninha também aqui, no WhatsApp é Cristiane, Ana Paula Ferreira, o Fernandinho Eletricista também participando, né, e muita gente participando do sorteio, hein, Vitor?
11: Conta pra nós aí, então, nesse momento dos esportes, Dani, por favor. É, o cardápio de hoje.
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11: Tá certo, senhor Daniel. Um grande abraço para a família Treviso aí, todo o timaço do restaurante Sabor de Casa. Dani?
12: O Joaquim da DMI Agrícola também aqui participando. Uma notícia triste ontem, Vitor, foi que morreu o Brito, zagueiro titular da Copa aí de 1970, né? Tricampeão aí, o Brito que morreu na noite de ontem, aos 86 anos, viu? O ex-zagueiro aí que estava internado desde 14 de maio por um quadro de pneumonia em um hospital na Ilha do Governador, no Rio de Janeiro, né? Então aí o Brito, tricampeão, fez história na seleção brasileira. Infelizmente, mais um ídolo que se vai, né, Vitor?
11: É, nossos sentimentos aí, com certeza.
12: É, eu vou falar rapidamente da Série B aqui, Vitor, que vai ter a 13ª rodada. Nesse final de semana tem um jogo apenas hoje, viu? Atlético Goianiense e CRB jogam no Antônio Ascioli às 19 horas. E os outros jogos aí, todos no domingo, porque amanhã tem a seleção brasileira. Então amanhã não tem mais jogos aí de outros campeonatos. Amanhã tem São Bernardo e Sport em São Bernardo. Amanhã não, domingo às 11 da manhã. Domingo também Juventude Ponte, Alfredo Jaconi, 11 da manhã também. Atlético Clube Goiás na Arena Sicredi, lá em São João del Rei. Esse jogo às 16 horas. Cuiabá e Vila Nova na Arena Pantanal, 16 horas. Botafogo precisa vencer o Botafogo em Ribeirão, no Santa Cruz, o Operário, né? Domingo às 19 horas. Novo Horizontino e Náutico, domingo também 19. Aí na segunda-feira tem dois jogos, terça-feira tem um, Vitor. Segunda a gente vem com os resultados aí do final de semana e falando dos jogos do dia, né? Falar da Copa do Mundo, Vitor. A gente estava comentando aqui, né, nos bastidores da abertura ontem, como que foi. Eu assisti um pouco o jogo do México e África do Sul, achei muito legal a abertura, os shows ali e tudo mais, estádio lotado, torcida do México, gosta muito de futebol também, nunca perdeu, Vitor, um jogo de estreia na Copa ali, né, jogando o México e o time do México é bom, hein, pode dar trabalho na Copa do Mundo, fez 2-0 na África do Sul, na arbitragem do Hilton Pereira, o árbitro brasileiro, que foi muito bem no jogo, aí, nota 10 para ele. Ele que apitou a última Copa também, não foi muito bem no Campeonato Brasileiro, nos últimos jogos, mas foi aí para a Copa do Mundo e já fez uma boa estreia, viu? E o jogo Coreia do Sul 2, República Tcheca 1, foi às 11 da noite. A Coreia virou esse jogo, hein, Vitor? Tava perdendo da República Tcheca. Então, México e Coreia do Sul estreando com o pé direito na Copa e o Grupo A. Hoje tem jogos aí, viu? Hoje tem um jogo do Grupo B. É o jogo Canadá e Bósnia, esse jogo vai ser em Toronto, às 16 horas. E no mesmo grupo vão jogar amanhã, viu? Qatar contra a Suíça, esse jogo às 16 horas. E hoje também tem mais um jogo, é um jogo do grupo D, onde os Estados Unidos vai estrear em casa, em Los Angeles, contra o Paraguai. Vai ter show antes do jogo também, vão ter shows, né? Contra o Paraguai esse jogo às 22 horas. E no mesmo grupo, no domingo, vai jogar Austrália e Turquia. Esse jogo em Vancouver, vai ser 1h do domingo, hein, Victor? Você vai ficar acordado do sábado pra domingo pra assistir?
11: Não.
12: 1h é tarde, né? Pelo grupo B, pelo grupo C agora, o Brasil vai estrear contra o Marrocos amanhã, 19 horas, em Nova Jersey. E no mesmo grupo, o jogo vai ser também amanhã, só que às 10 da noite, em Boston, o Haiti vai jogar contra a Escócia e os estreantes no grupo do Brasil. E mais um grupo que vai estrear nesse final de semana, são mais dois grupos, né? O grupo E, no domingo, Alemanha e Curaçao em Houston, esse jogo às 2 da tarde do domingo, e às 8 da noite no domingo tem Costa do Marfim contra Equador, os estreantes aí do grupo E. Grupo F vai estrear também nesse fim de semana, vai ser no domingo, onde a Holanda vai jogar contra o Japão, jogo bom esse em Dallas, às 17 horas, e às 11 da noite do domingão ali vai ter o jogo Suécia e Tunísia. E os outros grupos, Vitor, a partir do grupo G, H, aí vão estrear a partir de segunda-feira. A gente fala mais na segunda dos resultados do fim de semana e dos jogos do dia e da semana aí da Copa do Mundo. E o Brasil aí que tá treinando, o Ancelotti já tá com o time que vai estrear ali, viu, Vitor? Na cabeça, dificilmente ele vai mudar alguma coisa. O Brasil pode estrear com Alisson, Danilo, Marquinhos, Gabriel Magalhães e Alexandro, Casemiro e Bruno Guimarães, Lucas Paquetá, Matheus Cunha, Vinícius Júnior e Rafinha. O provável Brasil para jogar contra o Marrocos amanhã às 7 da noite. Lembrando, jogo complicado aí. Toda a estreia de Copa do Mundo é complicada e o Marrocos que vem muito bem.
11: Quarto colocado na última Copa do Mundo, né? Chegou ali a semifinal.
12: Marrocos. Eliminou Portugal, né?
11: Eliminou Portugal, que é candidato a título também. Essa Copa do Mundo tá que tá. A maior Copa de todos os tempos, 48 seleções. E o Dani, tem uma parada aí na internet rolando, principalmente a Globo fomentou muito isso, que é a treta das transmissões. A revolução digital da internet. Claudinha Frante, convido até para acompanhar essa materiazinha de um minuto rapidinho. Brother meu, Alan Simon, fez uma comparação das transmissões. Porque hoje quem é detentora da transmissão da Copa do Mundo de forma oficial é a Cazé TV. Olha só, um canal no YouTube, hein? Quem diria, um canal no YouTube. Cazé TV, do Casimiro, lá do Cazé TV. O gordinho mais famoso aí do YouTube, youtuber que construiu aí do quarto de casa

0: do Casimiro, lá do Cazé TV, o gordinho mais famoso aí do YouTube, youtuber que construiu aí do quarto de casa o maior canal esportivo do mundo, do planeta, Cazé TV hoje é. E eles detêm 100% das transmissões, quer dizer, todos os jogos da Copa do Mundo. Na sequência, Globo com o Globoplay, canal aberto, e a GE TV no YouTube. E o SBT na TV aberta. Aqui é um teste do tal Derlei. Não é o Derlei, Derlei, goleiro do Grêmio, não, tá?
1: Derlei.
0: Derlei de Deus lá, não. É o Derlei. O Derlei, o que é o Derlei? É, não é aquilo que eu tenho às vezes aqui no ar também, não. O Tico e o Teco dando curto-circuito. Derlei é aquele atraso na transmissão devido ao sinal de satélite, devido ao sinal de YouTube. E você sabe que o único que não tem Derlei, Claudinha, é o rádio? Muito louco, né? Falou aqui, sai no rádio, né? Sai no rádio do ouvinte lá em casa, muito
2: papuf.
0: Louco. Papuf, desse jeito aí mesmo. E ele vai explicar aqui os segundos de delay, de atraso aqui nas transmissões. Tá aqui, posso soltar aqui o áudio, ô Dani? Solta aí pra nós o áudio.
3: Teste de delay da Copa do Mundo, estamos aqui nessa TV menor com o SBT, eu tô em São Paulo, isso faz diferença, já explico. Aqui na minha TV grande, Globo com a antena, a famosa antena que tanto propagaram, e aqui o SBT também na antena. Nesse outro monitor, Cazé TV no YouTube ligada por internet cabeada. E aqui, GE TV dentro do Globoplay, é o que dá pra testar porque eu só tenho 4, não dá pra testar tudo que tem a gente nesse momento, tá? Então vamos lá, já percebi aqui que o SBT tá na frente por ser São Paulo. Como a Globo é gerada no Rio de Janeiro, tem 1 ou 2 segundos de diferença pra Globo de São Paulo. E aí o SBT vai fazer o gol aqui pra mim, ou os lances, mais rápido que na Globo. Em relação a Cazé TV no YouTube, o que eu tô vendo aqui, mesmo tentando correr no 4X, é que o SBT tá bem na frente, ó, 54, aqui ainda tá 42, 12 segundos mais ou menos. E a GE TV no Globoplay tá na frente da Cazé TV, olha só. Tá vendo aqui, ó, vamos esperar dar 1 minuto. Vai lá, lá, lá, lá, lá. 1 minuto. Onde tá aqui? 6 segundos atrás, mais ou menos. Agora, em relação ao SBT, 4 segundos pro Globoplay. Então, o SBT em São Paulo, quem tiver no Rio de Janeiro pode fazer o teste, porque eu acho que a Globo vai estar na frente aí. Esse é o primeiro teste de delay.
0: Então tá aí o teste de delay. Assistindo na TV, de fato, você tem 1 segundo adiantado. Pode ser que se você estiver assistindo aí no YouTube, na Cazé TV em casa, pode ser que de repente o vizinho grite gol primeiro ali e você vai ficar na expectativa uns 12 segundos. Se você não liga pra isso, lá nos predinhos, lá, né, Claudinha? Nós escuta do outro lado, lá do bloco.
2: Ah, lá é uma loucura.
0: Aí você escuta.
1: O VAR tá anulando o gol num jogo.
0: Você tá comemorando o gol ainda, o gol já foi anulado, né? Aquela tristeza danada. Então tem isso. Agora, se você tá assistindo na TV, é mais simultâneo. Teve essa diferença aí de se você está em São Paulo, o SBT São Paulo vai ser mais rápido porque a Globo tá no Rio de Janeiro. Se de repente você tá assistindo a Globo no Rio de Janeiro, aí suscetivamente. Agora, a questão é que realmente a Cazé TV no YouTube ficou atrás até mesmo da GE TV no Globoplay, que usa uma plataforma própria. A GE TV não, a Cazé TV não, a Cazé TV usa a plataforma do YouTube. Então ela gera, manda pro YouTube, o YouTube transmite nos computadores, nas Smart TVs, nos celulares e por aí vai. Agora, se você não liga pra isso e quer curtir seu narrador preferido, Galvão Bueno, a galera da Cazé,
1: tem muitas opções, né?
0: Aí você vai nessa.
1: Vamos marcar os últimos nomes aqui pro sorteio, Vitor. Eliane Saip, Rafael Rodrigo, a Nick Zuff, a Ângela, a Ana Paula, né, também, a Evelyn Alves, pessoal aqui no WhatsApp, a Zildete, Rafael e companhia também tá no sorteio, a Edna, Davi Lucas, André Maser, Joaquim da DMI Agrícola, hein?
0: Bora lá então conferir o sortudo ou a sortuda que vai de pizza nessa sexta-feira top. Claudinha Fran tem muito mais hoje aí também nesse dia especial, dia dos namorados, dia do amor, né, Claudinha?
2: Dia dos namorados, uma programação romântica, tem um óculos de sol maravilhoso da Ótica Visage, tem pizza do Cezé. Tem também um kit lindíssimo da Shalom, a farmácia do genérico. Enfim, gente, é só participar e pedir música romântica.
0: Boa! É, Santo Antônio, que trabalhe hoje, que lute hoje. E São Valentim, Valentim Days, lembra da Chiquinha, do Chaves, da galera escrevendo cartinha? Chiquinha tentando conquistar o Chaves. Bora lá, então! Vamos ver quem é o sortudo ou a sortuda? Sextou, bebê! Dia dos namorados! O que você vai aprontar com seu amor aí hoje, hein, Daniel? Claudinha Fran, quem
2: é? Não vai contar! Evelyn Alves.
0: Ô, Evelyn, sua sortuda, parabéns aí, Evelyn Alves. A gente vai localizar você aí no Facebook ou no Zap Zap. Muito obrigado pela participação de todo mundo. Eu vou indo, ela vem vindo. Beijo no coração de vocês. Tchau, obrigado.

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1: Bom dia pra você.
2: 8 horas e 32 minutos. Bom dia pra você. Sexta-feira abençoada, chuvosa aqui em Bebedouro, gostosa, fresquinha, dia dos namorados. Muita coisa boa pra se fazer, não é, Dani? Bom dia.
3: É isso aí, Claudinha. Bom dia a todos. Chegou o final de semana, hein, Claudinha? Sexta-feira, dia dos namorados. Amanhã, dia de Santo Antônio. O pessoal aí já falando até em casamento, hein, Claudinha?
2: Aqui, claro, na... inclusive amanhã na igreja de Santo Antônio ali, perto do Roge, vai acontecer as missas, a bênção dos pães, né? É um santo casamenteiro, aí muita gente passa por lá também, para fazer os pedidos. Não pode judiar do Santo Antônio, hein? Aí ele ajuda. Gente, amanhã estreia do Brasil na Copa também. Lembrar vocês que às 18 horas os supermercados fecham, viu? É, inclusive a gente tem uma pizza do Zezé gostosa aqui, o Zezé já comunicou, amanhã às 18, tudo já fechado, pessoal, e curtir também, e torcer pro Brasil.
3: Dá tempo, né, de chegar,
2: dá tempo
3: se
2: de
3: acomodar,
2: comprar pizza, né? Dani, pra comer, assistindo a Copa, ali, ó, que delícia do Zezé. A gente vai sortear uma aqui, sabe que a gente vai sortear também? Um kit da Shalom Popular, a farmácia do genérico. Ai, com uma bolsa, uma necessaire, uma garrafa squeeze, muita coisa legal ali, tá? 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Então dá uma passadinha por lá. Eu sei que hoje tá um dia chuvoso, mas vale a pena ir pro comércio, comprar o presente, inclusive amanhã também, que é o dia C no comércio de Bebedouro. É muita coisa boa e a gente vai divulgando pra vocês. Dani, reforça o WhatsApp, o pessoal começa a mandar mensagem, pedir música, pode ser romântica pelo Dia dos Namorados.
3: É o 17996018304, já tem várias mensagens aqui.
2: E eu quero mandar parabéns pro Nino Violeiro, grande amigo, fazendo aniversário hoje no Dia dos Namorados, e o Visicato da Iguatemi, o Dunga querido também, os dois. Felicidades. Ah, Aline Biancardi? Karina Biancardi? Opa, Karina Biancardi também faz hoje, a filha do Paulo Biancardi. Ê, Karina, professora, felicidades. Quem mais faz aí? Manda os nomes pra gente aqui, ok? Pra começar essa manhã de sexta-feira, Hunting High and Low.

0: 8 horas e 38 minutos, Rose do Santa Terezinha, como vai você, minha querida? Vamos de Simone Mendes hoje, pecado aí, ó, a gente toca, né? Quem mais tá aí curtindo a programação? Ai, meu sogro tá fazendo aniversário, Claudinha. Coloca ele no sorteio, o nome dele, ela mandou, Dani. Manda o nome do sogro, Rose, pra gente colocar aqui no sorteio da Caroline, dia 26. Bolo de aniversário da Caroline. Deus abençoe a vida dele, viu, Claudinha? Coloca ele aí no sorteio. 94 anos, olha que bênção, né? A Angélica também acompanhando. Ah, ela já mandou aí, seu Zico Pereira. Vamos colocar o seu Zico aqui. Felicidades a ele, Angélica. Tudo bem aí no Jardim União, meu amor? As meninas aí participando. Eduardo Costa hoje, bem romântica. Dona Lourdes, aniversário dela hoje. Ô, Dona Lourdes. Diz linda no Paraty. Felicidades, minha querida. Boa sorte no sorteio Momento Gospel, né? Valesca Maíssa, gente, manda. Zildete tá na chácara também. Rio Negro e Solimões, romântica. Manda aí pra nós, Claudinha. Estamos ouvindo aqui, queremos participar dos sorteios. Do óculos também, né? Da ótica visage aí. Sérgio e Irma, como vai? Vamos de Gilberto Gil, não chores mais. Antônia do Cláudia. Amanhã é aniversário da Antônia. Hoje é da Patrícia, né? A nora dela. Já estão aqui no sorteio da Caroline. Mara Franzão, tudo bem com você? Ah, Dulce Helena também está curtindo no Pedro Mar. Inclusive, a Adriana Rodrigues está fazendo aniversário. Ela nós já colocamos aqui, tá bom? Simone Mendes também. A gente já volta, tá?
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Matos, querida, coloca aí a Rebequinha, eu no sorteio também, bom final de semana a todos. Davi Lucas, querido, boa sorte, o pai Everton, a mãezinha também, né? A Edna no Furquim, vamos de João Paulo e Daniel, estou apaixonada, essa é romântica, hein? Ai, Claudinha, coloca meu sobrinho Genário no bolo da Carolyn, faz aniversário segunda-feira, vamos colocar. Ângela Puzzi, muita chuva aí no São Benedito. Rose, grande abraço. Temos também, mandando um beijo aí para amada Ângela, o Richard, da Bebedouro Container, está ouvindo. Ó, ele esteve aqui ontem com a gente na rotativa, né? Grande abraço, Richard. Ah, Celinha Cardoso, chuvinha abençoada, ótimo final de semana para todos. Andréia Barbosa, uma sexta-feira abençoada. Tô na cama tomando um chazinho para curar da gripe. E essa gripe tá judiando, né? Isso aí, minha linda. Evandro Fajão, maridão também, boa sorte. Luciana do União, participando com a gente de todos os sorteios. Ah, Tatiana Batista, boa sorte também. Célia Zaminiani, a Célia contou pra gente do aniversário aí do Antônio Pedro, né? O filho dela também. Felicidades, muita saúde. Já colocamos aqui no sorteio da Carolyn. Roseli Moraes, beijo na varanda aí. Bruno e Marrone, vamos ouvir hoje, Claudinha, nessa data romântica. E agora vamos atender a Rose do Santa Terezinha. A Dulce querida, elas vão de Simone Mendes, Grupo Menos é Mais, Pedro Pecado.

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Nilva, tudo bem com você? Hoje faço 16 anos de casada, Claudinha. Toca a música Leilão. Uia! Temos aí também a Antônia do Cláudia, né? Que tá curtindo. A Tatiane Silva, que hoje que é Shania Twain. Feliz Dia dos Namorados aí pro meu eterno namorado, companheiro Marcos. A gente toca Shania Twain, bem romântica. Daniele Batista, manda um abraço especial pro meu eterno namorado Daniel. Claudinha, com certeza. Fernandinha Eletricista, como vai? Boa sexta. Beto, também eletricista com a gente, né? Grande abraço. Joana Mendonça, grande abraço. Gisele Celestino, hoje é aniversário do meu sobrinho do coração, Bernardo. É, dia 9 aí, minha prima Cristiane também. Vou colocar eles no sorteio da Caroline. Clélia Bueno, como vai você? Joaquim Demi Agrícola, grande abraço. Ruth Silva, Antônio Dias Utuca, tudo bem? Olha, o Denis também, ontem foi aniversário da minha esposa Maíra, ou Mayra, né? Hoje, Dia dos Namorados, e amanhã, dia 13, aniversário da minha filha Isis. Já vou colocar elas no sorteio. Deus abençoe, felicidades. Ellen Marques, como vai você, minha linda? Meu irmão Alisson, meu pai Cláudio, coloca todo mundo no sorteio, tá, Claudinha? Tá bom, a gente já volta.

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4: 8h57.
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1: 9:03, a Lúcia está curtindo a programação e hoje quer roupa nova no Dia dos Namorados aqui na programação do Bom Dia RB. A Ângela no Residencial Bebedouro, vamos de Tim Maia, né, Ângela? Ah, temos a Antônia do Cláudia curtindo, o Luiz Maciel da Sequilogística, boa sorte no sorteio, a Fernandinha Lupe também com a gente, o Marcos do Pedro Pascoal, a Adriana já está aqui no sorteio, viu, Marcos? Felicidades a ela, Evelyn Alves, grande abraço, Zoraide, que chuvinha abençoada, sextou, amiga, Bete Pesce, um beijo no coração, Sueli Caboclo, ai, tá friozinho, tá gostoso, né, tá na faxina, hoje a casa para limpa, né, com essa chuva abençoada. 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E o Vardim tá aí também, tá na escuta. Vamos agora para o baú musical romântico lindo.
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1: Ah, o baú musical tá romântico demais. Olha a primeira, que linda. Whitney Houston, One Moment in Time.

Maravilhosa essa música da Whitney Houston, One Moment in Time, nesse clima de amor, hoje 12 de junho, dia dos namorados, sorteio aqui da pizza do Zezé, do óculos de sol, da visagem, de um kit para você da Shalom Popular, a farmácia do genérico, e agora a segunda, hein? A segunda é com ela, Barbara Streisand, Woman in Love.

0: Love, Barbra Streisand. Essa é a segunda. A primeira é com ela, Whitney Houston, One Moment in Time. Qual é a época boa na sua vida? Aquela lembrança gostosa, romântica? Então é essa que você vai votar pelo 996018304. E eu quero ouvir agora a nossa querida Marina. A Marina, lá da Ótica Visagem, a gente vai sortear um óculos de sol de lá. E tem muitas opções para o Dia dos Namorados. Marina tá aí, vamos ouvi-la. Marina, bom dia.
1: Bom dia, Claudinha, bom dia para todos os ouvintes. 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Um beijo, Claudinha. Um beijo pra todos os ouvintes e um feliz Dia dos Namorados.
0: Um beijo, Marina. Feliz Dia dos Namorados, você com o maridão aí. Aquele presente especial na Ótica Visagem. 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Daqui a pouquinho a gente volta.
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2: 9:13.
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2: 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Na General Osório, em frente à Escola Estélio, estamos no baú musical, romântico, internacional, vamos recordar as músicas, de repente o pessoal tá em dúvida aí, a primeira, Whitney Houston, One Moment in Time.

Ah, que maravilhosa! Whitney Houston, One Moment in Time, é a primeira, tocou muito, romântica. E a segunda também tocou muito e é linda. Barbara Streisand, Woman in Love.

0: Essa é linda também, Uma in Love, Barbara Streisand. Essa é a segunda, a primeira é Whitney Houston, One Moment in Time. Você que tá aí no clima do amor, esse tempinho chuvoso, gostoso, essa data romântica, curtindo Bom Dia RB, vai votar, vai escolher a sua. Silvinha Maciel, vou de segunda, Barbara Streisand. Edu, Selena, vai com qual?
1: Eu sou eu de novo, hoje meu voto vai na primeira.
0: Ó, Whitney Houston. Tatiane Silva, Barbara Streisand. Ela falou do cunhado aí, Antônio Carlos Monteiro, do Jardim Talarico, fazendo aniversário aí, tá bom, minha linda. Vou colocar vocês nos sorteios, a gente vai colocar. Maria Prata, vamos de Whitney Houston. E tem a Ana Neves de Botafogo, o que, que ela
2: conta? Oi, Cláudia, bom dia aos ouvintes. Cláudia, vou na segunda.
0: Barbara Streisand.
2: Todos os ouvintes, pro Ícaro, que
0: tá
2: vai fazer
0: engano,
2: aniversário
0: tá
2: domingo, meu sobrinho, Ícaro Tomás. A vocês aí, um bom final de semana. E vai pro meu grande amor, né, Armando?
0: Claro, seu eterno amor, Ana Neves. Ah, Rose, tudo bem?
3: Bom dia, Claudinha linda. Bom dia, Dani. Tudo bem com vocês? Eu estou bem, Claudinha, graças
0: tudo
3: a Deus.
0: Bem, sextou,
3: Claudinha.
0: Sextou com chuva.
3: Olha o fim de semana se aproximando, adoro. Com essa chuvinha, melhor ainda.
0: Ei, coisa
3: Claudinha,
0: boa.
3: Enfim. Eu vou ficar com a primeira opção. Qual das duas foi a ganhadora? Por isso, para
0: tá
3: vocês
0: empatado,
3: da rádio.
0: Dani.
3: Para todos os ouvintes, para nossa Santa Terezinha. Beijo, minha linda. Até a rotativa. RB, nossa paixão é você. Tchau, tchau.
0: Tchau, tchau, Erika Alonso.
4: Bom dia, Claudinha. Tudo bem com você? Sextou, Claudinha. Mais um final de semana abençoado para nós. Claudinha, eu vou ficar com a primeira opção, tá bom?
0: Tá certo, amiga.
4: Ofereço para vocês aí da rádio, para você. Ofereço lá para dona Ângela, do Residencial Bebedouro.
0: Para
4: todo mundo que estiver escutando. 88.3, minha paixão são vocês. Bom final de semana, Deus te abençoe. Um
0: Amém.
4: Abraço.
0: Amém. Mandar um beijo para Ana Paula, que eu adoro também, né? Vardim, vou de segunda, Claudinha. Fabiola Prata.
5: Bom dia, bom Claudinha. Dia. Bom dia, Dani, e a todos os ouvintes. Tudo bem com vocês?
0: Tudo e com você.
5: Aqui está tudo bem, graças a Deus.
0: Que bom, amiga.
5: A antiguinha de hoje, Claudinha.
0: Ah.
5: Whitney Houston.
0: A primeira.
5: One Moment to Time.
0: Tá certo,
5: tá bom?
0: Linda.
5: Beijos. Feliz e abençoada sexta-feira e final de semana a todos nós. 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Tchau, tchau.
0: Tchau, tchau. Ô, seu Jair Pereira, bom dia.
6: Bom dia, Claudinha. Bom dia, Daniel. Tá difícil hoje, hein?
0: Tá difícil.
6: As duas são muito românticas, maravilhosas, mas eu vou ficar com a primeira.
0: Oh, Whitney Houston.
6: Oferecendo a minha eterna namorada, Romilda Pereira. Um abraço a todos vocês. E a todos os casais eternos e os namorados pelo dia de hoje.
0: É, data romântica.
6: Abraços a todos, que vocês tenham um final de semana e uma sexta-feira abençoada por Deus.
0: Amém, Fabiana. Quero participar dos sorteios, meu esposo Elias, meus filhos também. Obrigada. Temos o da Gaia curtindo a programação, a Ângela do Cláudia. Bom dia.
7: Claudinha, bom dia. Hoje eu vou ficar com a segunda.
0: Ó, Barbara Streisand.
7: Mandar para você, o Dani, todos os seus ouvintes. E para minha vizinha, Lúcia Mariano, que completa aniversário amanhã.
0: Lúcia
7: que Deus
0: Mariano.
7: Ilumine ela cada dia mais. Fica com Deus. 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Até às 11.
0: Até às 11.
7: Bom fim de semana.
0: Para todos nós, Ângela Pouze, eu vou de primeira, Claudinha. E a Clarice vai com qual, Dani?
8: Bom dia, Claudinha, tudo bem? Aqui é a Clarice da Chácara Santa Terezinha. Gostaria de desejar uma ótima sexta-feira a todos, abençoada por Deus, com essa chuvinha calma, graças a Deus. E eu voto na primeira, sim? Um abraço a todos, muito obrigada. Gostaria também de participar do sorteio. Um abraço, tchau.
0: Um abraço, lindona. Foi de primeira. Irani dos Três Marias.
9: Bom dia,
0: Marias.
9: Claudinha. Uma ótima chuvinha gostosa pra nós hoje.
0: Pra nós.
9: Quero participar do sorteio. Falou, obrigado.
0: Boa sorte.

0: Bem-vinda, Irani dos Três
1: Marias. Bom dia, Claudinha. Uma ótima chuvinha gostosa para nós hoje.
0: Para nós.
1: Quero participar do sorteio. Falou, obrigado.
0: Boa sorte. Ah, a Irani do Racim, ela vai de segunda opção, tá na sintonia. Celinha do Novo Lar.
2: Bom dia, Claudinha linda. Bom dia, Dani. Bom dia, ouvintes da RB. Bom dia a todos os enamorados. Todos os namorados, os casais que continuam namorados. Eu continuo namorado com meus germanos.
0: É isso aí.
2: Nós continuamos namorados do mesmo jeito. Esse mês faz 39 anos que nós somos casados. Já 27, vai fazer 37
0: Vamos
2: anos.
0: Vamos colocar no sorteio da Quero.
2: Do mesmo jeito. Juntinhos. Na alegria, na tristeza, na doença, na saúde.
0: É
2: passando
0: aí
2: por cada perrengue. Mas agora então estamos bem. Graças a Deus. Com a graça de Deus está tudo bem. Ele está bem. Nossa, nós estamos bem.
0: Né?
2: Ô, Claudinha, voltando ao baú. Eita, associação Tempo Bom, que eu dançava de rostinho colado, assim, com o germano no peito dele, assim, associação, aquelas músicas maravilhosas. Inclusive esta, né? Da Barbara Streisand. Eu vou de segunda opção.
0: Segunda, Barbara Streisand. Barbara.
2: E aquela que vencer, a gente oferece pra você, pro Dani, para os ouvintes, pros namorados, pros aniversariantes do dia de hoje, pra toda a equipe da RBFM-TV 88.3, a nossa paixão é você. O programa está maravilhoso. Eu adoro. Me coloca meu nome no sorteio aí, hein? Que, ó, esse óculos aí eu queria ganhar pro Germano, hein? Me coloca meu nome aí.
0: Boa sorte.
2: Tu fiquem todos na paz e nas bênçãos de Deus. Bom dia.
0: Bom dia, Ângela. Como vai você?
3: Oi, bom dia, Claudinha. É a Ângela do Residencial Bebedouro. Eu vou votar na primeira, viu?
0: Primeira.
3: Isso aí, cara. Fica com Deus. 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
0: Valeu, lindona Clebson, Eduardo. Claudinha, eu vou na primeira. Feliz dia dos namorados a todos. Ah, coloca o nome do meu sobrinho João Vitor no sorteio do bolo da Caroline. Já estou colocando, viu, Clebson? Mariângela Gianello também quer participar. A Soninha Martins, boa sorte. Ela vai na primeira, Soninha, viu, Dani? Daniele Batista vai na segunda. A Kelly Cristina tá aí também. A Tati Benfica. Fato, né? Vai na primeira. Hoje tem que ter Fábio Júnior, hein? Temos muitos pedidos, mas vamos tentar encaixar uma pra você, porque o Fábio também é romântico, combina com o Dia dos Namorados, né, amiga? Edna, vou de segunda, Claudinha. Patrícia Lima, Jardim das Acácias, quer ouvir um louvor? Vai ter um louvor no Momento Gospel. Ruth Silva, eu vou de primeira. Antônio Dias, eu vou de primeira. Bete Pesce, tudo
4: bom
0: bem,
4: dia,
0: Bete?
4: Bom dia, Claudinha. Aqui é a Bete Pesce. Meu voto hoje vai na primeira, Claudinha. E um ótimo final de semana a todo mundo, tá?
0: Tá joia, lindona. Primeira, ó. Benedita Almeida do Alvorada e você.
5: Bom dia, meus amores. Tudo bem com vocês? E tudo bem, graças a Deus. Olha, eu vou de primeira opção. Que ganhava pra todos que estiver ouvindo. Beijo, beijo. Até na rotativa.
0: Até, Benê. Lúcia.
6: Claudinha, bom dia.
0: Bom dia.
6: Eu vou ficar com a primeira, tá?
0: Primeira.
6: Muito linda.
0: A Lucinha.
6: Aí aquela que venceu, ofereço pra Rê, Andresa, Simone e a Bahia.
0: Eita, Bahia lá do Tropical?
6: A Bahia e as meninas dela.
0: Ó, oh, Bahia filha querida, saudades da Bahia. Tatiana Batista vai na segunda, Vilminha de Souza e você.
7: Bom dia, Claudinha. Claudinha, eu vou na primeira.
0: Na
7: tá bom, lindão? Tchau, Claudinha.
0: Tchau, tchau, meu amor. Um beijo. Nilvinha vai de segunda. Edson Rodrigues e
8: bom
0: você.
8: Bom dia, Claudinha. Bom dia a todos da Rádio RBFM, nossa paixão é você. Claudinho, voto na primeira.
0: Na primeira?
8: Uma boa sexta-feira chuvosa pra nós, Claudinho.
0: Eita, dia dos namorados hoje, amigo. Roseli Gonçalves.
9: Eita, Claudinho.
10: Bom dia, Claudinha linda. Claudinho, eu vou ficar pra segunda. Vou
0: segunda,
10: ficar com a segunda, tá?
0: Opa.
10: A que ganhar eu ofereço para todos os namorados.
0: Eita.
10: Minha paixão é você, linda. Foi meu nome no sorteio, tá?
0: Boa
10: beijo,
0: sorte.
10: Te amo, lindona.
0: Ei, Roseli, querida. Zoraide, tudo
11: Claudinha,
0: bem?
11: Claudinha, bom dia novamente. Tudo bem com vocês?
0: Tudo,
11: Claudinha, eu também, Claudinha, graças a Deus. Ô, Claudinha, eu vou com a primeira opção.
0: Primeira.
11: Que venha feliz para vocês, para todos os ouvintes. Beijo, Claudinha. Sextou, amiga.
0: Sextou, lindona. Aparecido Antônio Alves vai de primeira para a esposa Fátima. Ele quer ouvir Vando, bem romântica. Vando. Desculpa, Vando também é tudo de bom, né, gente? Zélia Martinez, tudo bem? Vai de primeira. Roseli.

0: E Moraes, tudo jóia?
1: Oi, Claudinha. É, a Roseli de novo. É, as duas são lindas, mas eu vou ficar com a primeira opção.
0: Tá certo, amor. E a dona Lourdes, aniversariante?
2: Claudinha, eu vou ficar com a primeira hoje.
0: Primeira.
2: Ela que ganha o preço pra todo mundo aí da rádio. Para todos os aniversariantes de hoje.
0: Parabéns, viu, dona Lourdes? A Angélica vai de primeira também. E a Laíde Paixão?
3: Bom dia, Claudinha, que é a Laíde Paixão. Fico com a primeira. Põe meu nome no sorteio.
0: Boa sorte, beijos. Tereza, do Sete Jardins.
4: Claudinha, eu vou de primeira opção. Primeira. Bom final de semana a todos.
0: Opa, Rosa Maria, e você?
5: Bom dia, meus amores. Fico com a primeira opção.
0: Primeira. Tá certo.
5: Abençoado final de semana.
0: Abençoado final de semana. Roger Pipas. Eita.
6: Oi, Claudinha. Bom dia, bom dia. Bom dia, Daniel. Claudinha, eu vou na La Tintin Time. Valeu,
0: a
6: Claudinha.
0: Primeira, One
6: ótimo
0: Moment
6: final de semana, minha amiga.
0: Valeu.
6: Feliz sexta-feira pra todo mundo aí. Valeu, Claudinha. Tô sintonizado.
0: Coisa boa, né, Rosa?
6: Deus abençoe.
0: Sempre.
6: Sextou, hein, Claudinha?
0: Sextou, né?
6: Manda lá um alô pro Nicão, pro Edson, pro Pereira. Sextou. Com chuva é feriado pra nós. Deus abençoe.
0: Choveu na construção, não tem como trabalhar. Se tiver por fora, pior ainda, né? Eita, Fernandinho! Claudinha, quero mandar um super beijo pra minha linda Estelinha, minha eterna namorada. Eu vou de segunda opção, Barbra Streisand, Daiane Bernardes.
7: Oi, Claudinha. Oi, Dani. Bom dia. Bom dia a todos os ouvintes da Rádio RB. Tudo bem, Claudinha, com vocês?
0: Tudo, minha linda.
7: Aqui estamos bem, graças a Deus. Claudinha, hoje no baú, eu fico com a primeira opção. Ofereço pra vocês aí da rádio, para todos os ouvintes, em especial hoje, pro meu namorido, né, que já estamos aí há 19 anos juntos.
0: Olha.
7: Quero dizer para ele que eu amo muito ele, que Deus continue abençoando nosso casamento.
0: Amém.
7: A nossa família. E feliz dia dos namorados para todos os namorados, casados. E gostaria de colocar o meu nome e o dele no sorteio.
0: Boa sorte,
7: Artista.
0: Viu?
7: Grande beijo, Claudinha. RB, nossa paixão é você.
0: Beijos, minha linda. Felicidade sempre. Um dia especial, Isabel Camargo.
8: Bom dia, Claudinha. Com muita alegria, que Deus nos abençoe. Essa sexta-feira, né? Todos os pessoal sextou hoje. Esse tempinho maravilhoso. Bom dia pra você, pro Daniel, pro Vitor, pro Natan. Quero mandar um abraço pro Manuel, pro Samuel, pra Danaelsa, pra todos os ouvintes da Z. Claudinha, coloca meu nome no sorteio, né? Coloco o do Manuel hoje, né? Eterno, meu eterno namorado.
0: Opa!
8: Tá bom? Se tiver sorteio do circo, coloca dos netos. Thierry, Samuel, Arthur e Alice.
0: Poxa, tá, tem estreia do circo, hein, gente?
8: Quero desejar parabéns também pra filha do nosso amigo lá, né? Biancardi.
0: A Karina, do Paulo Biancardi.
8: Karina,
0: da Elza.
8: Que Deus abençoe muito ela. Tá bom, Claudinha? Coloca meu nome no sorteio. E do Manuel, RB, nossa paixão é você, amiga. Beijos. Dinha Isabel novamente. Vou votar na primeira.
0: Na
8: tá
0: primeira.
8: Bom? Beijos.
0: Beijos. E a Zildete vai em qual?
9: Eu de novo. Bom dia pra todos vocês aí. Pra todo mundo que tá ouvindo também. Claudinho, final de semana abençoado aí pra todo mundo que tá ouvindo. E que Deus abençoe a todos. Claudinha, as duas são lindas. Mas eu vou com a primeira opção, tá?
0: Vai de primeira,
9: meu marido José Roberto, né? Pelo dia dos namorados, que ele é meu eterno namorado. E para todos os casais, Claudinho. Todos tenham um dia abençoado e feliz, tá? Beijos, lindona. RBFM, nossa paixão são vocês. Coloca meu nome no sorteio.
0: Boa sorte.
9: Claudinho, coloca o nome do Roberto também no sorteio do óculos também.
0: Colocar,
9: eu agradeço,
0: amor,
9: desde já também, tá bom? Beijos, lindona. RBFM, nossa paixão são vocês.
0: Joaquim Demi Agrícola.
10: Claudinho, eu fico com a primeira. Um bom dia para nós. E muito obrigado por mais essa semana que você trouxe de alegria para nós
0: que
10: e para todos os ouvintes. Muito agradecido, Claudinha.
0: Gratidão.
10: Deus sempre te abençoe e te ilumine.
0: Amém. Obrigada pelas palavras, seu Joaquim. Maria Iraides, eu vou de primeira. Lúcia.
11: Tinha, a Bahia é minha tia.
0: A Bahia é sua
11: Bahia
0: tia?
11: É minha tia.
0: Ó, que legal. Bahia do Tropical é tia da Lúcia. Antônia do Cláudio.
12: Oi, Claudinha. Eu fico com a primeira, aquela que foi ganhadora, fez todo mundo tá curtindo o programa. Aqui em casa tá eu sozinha hoje com Deus, curtindo o teu programa e limpar na casa.
0: Tá bom, lindona. Sueli Caboclo, eu vou de primeira. Crislane, um alô pro meu namorado Claudemir Jean Paolo, Claudinha. Sérgio Irma, Claudinho, um beijo na minha esposa Irma. Ilso Maciel, vou de segunda, Claudinha. Ah, Daiane, Claudinha, coloca o nome dos meus filhos. Ah, hoje não tem circo, lindona. Tem a estreia do circo, mas aqui não tem os convites. Já sorteei aquele dia, viu? É pra hoje às 8 da noite, viu? Não pode perder, tá bom? Ah, lembrando o pessoal do circo aí, hein? É hoje a estreia, às 8 da noite no Sambódromo.
13: Bom dia, Claudinha. Sou o Jones da CQ Logística. Eu quero participar do sorteio. Eu volto na segunda.
0: Ah, Jones, seja bem-vindo, querido. Lucy Tomazini.
14: Fica a primeira opção. Coloca o meu nome no sorteio. Nossa paixão é você, Claudinha.
0: Ó, Lucy, foi de primeira também. Dani, a primeira ganhou, você ganhou. Porque eu escolhi a Barbara Streisand. Ela foi votada, mas quem ganhou foi a primeira. Whitney Houston. One Moment in Time.

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2: 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São 9 horas e 41 minutos. 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Benedita Almeida pedindo para colocar o Antônio Braga, o maridão, no sorteio também aí, né? Temos a Estela Duarte, querida. Temos a Maria Veríssimo, do Jardim União. Temos o Mario, do lado Primavera, que ganhou ontem aquele combo do Mister Massas com a Vanessinha, foi lá, mandou até a foto pra gente, aquele pão de queijo recheado, aquele cappuccino. Ei, Marildo, falando assim, manda essa programação romântica pra minha amada Vanessa, vamos mandar. E agora a gente vai atender a Zildete lá na chácara Rio Negro e Solimões, romântica.

0: 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Jonathan's Mega Geladinho, já pediram roupa nova hoje, viu? A gente vai tocar, você vai mandar para a esposa Juliana também, vai participar do sorteio. Zildete agradeceu a música, Rodrigo Vogel tá pedindo Madonna, mas Rodrigo, nós estamos lotados de pedidos musicais, vamos tentar, né, atender todos até o final, ok?
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5: 9h50.
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8: Olá, sou o treinador André Cucciaro e trago uma dica de saúde para você. Caminhada ou corrida? O que tem melhor efeito? A corrida, você tem um gasto energético maior, pensando no mesmo tempo de execução entre caminhada e corrida. Porém, você pode aumentar o gasto energético da caminhada, aumentando o tempo de execução. As duas atividades vão contribuir com sua redução de peso, melhora nos níveis de colesterol, triglicérides, glicemia. Então, faça o que mais lhe agrada. Aquela atividade que você vai conseguir manter a constância de treinamento, que é o mais importante para ter os efeitos de exercício. Essa foi a dica de hoje e a qualquer momento eu volto com mais dicas para você.
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5: 9h51, Dia dos Namorados hoje, essa programação romântica para você, né? Quem tá aí, a Lady Prates? Quero participar aí dos sorteios, Claudinha. Rodrigo Vogel. Rodrigo Vogel, vai curtindo aí que a programação tá gostosa. Beth Pesce, as filhas dela também, nos sorteios de logo mais. E agora a gente vai para o Momento do Rei.
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5: E hoje o Momento do Rei é todo especial, aí Dia dos Namorados, né? E olha a música linda que escolhemos, Detalhes.

essa música é linda, hein, gente? Do Roberto Carlos Detalhes. Hoje, no Dia dos Namorados, momento do rei, aqui no Bom Dia RB. São 9h57, a Cirleia tá curtindo a programação, inclusive segunda é aniversário dela. É, vamos colocá-la no sorteio da Caroline. Lembrando vocês que dia 26 de junho é o sorteio do bolo de aniversário da Caroline para os aniversariantes devido ao casamento do mês de junho. 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
2: Olha só, que linda, Devanir, que ganhou o café para duas pessoas, os pães na chapa, os cappuccinos da Fiorella. Ela foi, ai que delícia, é isso aí, Deva. Ganhando presente aqui, vale a pena aproveitar e curtir, não é mesmo? E daqui a pouquinho tem sorteios por aqui, Dia dos Namorados hoje, né? Não esqueça de mandar flores para sua amada, viu? Ah, mas eu comprei um presente, mas manda flores junto. 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Vamos agora para o momento gospel de hoje. Ah, Dona Lourdes, aniversariante, foi quem indicou. Um beijo no coração de cada ouvinte evangélico hoje com Valesca Maísa, Árvore Cortada.
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1: 10:09. Juliana, querida, já está aqui no sorteio com a gente. O Dani já vai começar a mexer bem esses papéis. Vamos começar o sorteio dos prêmios de hoje nessa data romântica. Vamos ver quem vai ganhar primeiramente esse kit que a gente tem aqui da Shalom Popular, a farmácia do genérico, né? Na Ralph Porquim 1917, bem em frente ao Hospital Júlia. Ai, um kit com necessaire, garrafinha squeeze, muita coisa legal, viu? Pegou, Dani, quem? Clélia Bueno. Ô, Clélia Bueno, tá curtindo aí? Passa aqui na RB que o kit tá aqui com a gente, você já pega aqui, tá bom? Vamos ver quem vai ganhar essa pizza do Zezé. Hoje é dia dos namorados, hein? Quem não vai sair aí, pega aquela pizza no Zezé, comemora em casa com um vinho, esse friozinho, esse tempinho chuvoso, oh, coisa boa. Quem será que vai faturar essa pizza do Zezé maravilhosa pra hoje? Pegou, Dani, quem? Olha só o Marcos, do Pedro Pascoal, lá da Adriana, aniversariante. Ô, Marcos, passa aqui ainda hoje sem falta. Pega o Vale Brinde, já busca a pizza no Zezé para comemorar, meu querido. 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Pegou, Dani, quem? Olha, foi uma mulher. Ellen Marques. Ellen Marques tá com sorte, hein? Ganhou um óculos de sol lindão, minha querida. Passa aqui, pega o Vale Brinde ainda hoje, já vai lá pra Visage. Vai buscar o seu óculos de sol presentão, Dia dos Namorados. Ô, maravilha. São 10:11. A gente já volta com mais músicas românticas.
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1: 10:16.
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1: Sérgio e Irma, sempre acompanhando a gente, pediram Gilberto Gil, não chores mais, tá aí.

0: Ai, que música linda para matar saudades, Gilberto Gil, Não Chores Mais, 10 horas e 21 minutos, a Rosemary Costureira tá curtindo essa programação romântica no Dia dos Namorados. 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
0: 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Vamos atender a Tatiane Silva, querida, Shania Twain, You Are Still the One.
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0: 10h30, essa é romântica demais, né? Dani Magalhães, como vai você, querida? Um beijo no seu coração. Gente, daqui a pouquinho às 11, vou estar esperando por vocês, tá? Pela live da Rotativa, pelo rádio, vão curtindo essa programação neste 12 de junho, que tá maravilhosa. Até às 11 na sequência, já sei que vai rolar por aqui Roupa Nova e Fábio Júnior.
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3: 10h34.
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1: Pontualmente 11 horas. Bom dia, Bebedouro. Bom dia, ouvintes da RB, ouvintes na nossa região, na zona rural. Hoje rotativa somente pelo rádio, por enquanto. Problema aí no servidor. Vamos ver se volta aí. A gente vai também para o Facebook, a live, né? Vai curtindo aí a programação aí da rotativa pelo rádio. Hoje é sexta-feira, gente. Essa data romântica. 12 de junho de 2026. Dia dos namorados, né? Dia do enxadrista também, que é o jogador de xadrez. Dia Mundial de Combate ao Trabalho Infantil. E já está no ar a edição de número 20.961 da Rotativa RB. Na mesa de som, Daniel Souza, Central Técnica, Natan Molina. Apresentação, Claudinha Fran.
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1: Foi aprovado no Congresso Nacional a Comissão de Justiça a redução da maioridade penal. E o Dr. Júnior Galvão, advogado, vai falar sobre esse assunto aqui na Rotativa. Marcos Lúcio, diretor de turismo, convoca a população para prestigiar o Dia C no Comércio de Bebedouro, amanhã, dia 13, ali no calçadão da Coronel João Manuel. Neste sábado, dia 13, tem Bazar da Vivi em prol da causa animal. A Viviane Vasconcelos é protetora e ela faz um convite a todos. Bebedouro reage em maio, mas exportações recuam no acumulado de 2026. Silvia Mara, coordenadora do CRAM, fala aqui na rotativa sobre ação realizada na região de Olímpia, voltada aí à rede de proteção à mulher. Vamos conferir também na edição de hoje da Rotativa RB. As notícias do Brasil e do mundo com Alexandre Ricarte, o Time News. As informações do esporte com o apresentador De Luca. E os destaques do dia comentados nos 5 minutos com Alexandre Garcia. Já está no ar, Rotativa RB, desta sexta-feira, 12 de junho. Um bom dia a todos.
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0: São 11 horas e 7 minutos pelo rádio hoje. Rotativa RB, Mega Sena Concurso 3017. Olha só, ninguém levou a faixa principal e acumulou, gente, para 12 milhões de reais, tá? Os números sorteados ontem foram 04, 06, 26, 28, 32 e 45. Teve 5 acertos, onde 36 apostas ganhadoras, cada um acabou ficando com R$31.988,67. E teve 4 acertos também, onde 2.575 apostas ganhadoras acabaram levando R$737,17. Você que vai apostar na Mega amanhã, olha aí. 12 milhões de reais, boa sorte. Gazeta de Bebedouro de quarta-feira, com essa notícia de Bebedouro reagindo em maio, mas exportações recuando no acumulado de 2026. Então, Bebedouro faturou 110,58 milhões de dólares com exportações, né, entre janeiro e maio deste ano. Resultado 47,38% inferior ao registrado no mesmo período de 2025. Quando o município alcançou o recorde, né, de 210,19 milhões de dólares. Apesar da retração, a cidade manteve superávit comercial de 108,6 milhões de dólares, ocupando a 51ª posição no ranking paulista de exportações e a colocação de número 194 entre os municípios brasileiros exportadores. Janeiro foi o mês de melhor desempenho, concentrando 35,5% das vendas externas do período. A pauta exportadora permaneceu fortemente concentrada nos sumos de frutas, responsáveis por 74,4% da receita obtida, com faturamento de 82,31 milhões de dólares. Os principais mercados dos compradores foram Bélgica, que absorveu aí 52,5% das exportações da nossa cidade de Bebedouro, seguida por Estados Unidos, Japão e China. Óleos essenciais, sucos, extratos de pectina, mel natural e matérias vegetais também figuraram aí entre os produtos mais exportados por Bebedouro, segundo a Gazeta de Bebedouro. Mandar um abraço a toda a equipe da Gazeta, Sarinha querida, né? Agora a gente vai ouvir o Dr. Júnior Galvão, porque foi aprovado essa semana no Congresso Nacional a Comissão de Justiça, a redução da maioridade penal. E o Dr. Júnior Galvão, advogado, vai falar mais sobre esse assunto. Vamos ouvi-lo?
2: Bom dia, os ouvintes da Rotativa. Foi aprovada na Comissão de Justiça, no Congresso Nacional, a redução da maioridade penal. O que isso significa de prático? É que está correndo o projeto, que ainda tem uma criteriosa e longo caminho para ser aprovado, mas a tendência é que seja, que crimes hediondos praticados por menores de 18 anos até a idade mínima de 16 possam ser presos como os maiores de idade. Só cometeu um crime como roubo seguido de morte, assalto para roubar um celular, um homicídio, tráfico de drogas, assédio sexual, estupro, tudo isso vai ser incluído como crime possível de prisão. Os menores não vão mais para a Fundação Casa ou não vão mais cumprir medidas educativas. Eles irão para a cadeia. Ficarão reclusos junto com os maiores. Acredito que seja um progresso, porque hoje temos muitos menores de 18 anos, até 16, que têm consciência do que fazem e do que é certo e o que é errado. E também no intuito de coibir que os maiores de idade utilizam dos menores para cometer o crime, justamente pelo fato de que eles não podem ser presos. Muitos menores atuam no tráfico de drogas, vendendo drogas, buscando drogas, transportando drogas, a pedido e a trabalho dos maiores de idade, justamente para dificultar o trabalho da polícia. Então é um progresso, particularmente sou favorável a esta mudança na lei, e esperamos que o Congresso homologue isso para o mais rápido possível entrar em vigência. Com certeza vai coibir muitas ações criminosas desses menores, que são muitas vezes utilizados pelos maiores de idade, mas também que têm personalidade criminosa, porque quem tem 16 ou 17 anos já sabe o que é certo e o que é errado na vida.
0: Obrigada, Dr. Júnior Galvão, pela sua participação aqui na Rotativa. São 11 horas e 13 minutos. Vamos para o Time News, primeira edição. As notícias do Brasil e do mundo com Alexandre Ricarte.
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3: Olá, tudo bem? Eu sou Alexandre Ricarte. Está começando a partir de agora mais uma edição do Time News. Vamos às informações. Mota escolhe Léo Prates para relatar a PEC do fim da escala 6x1 na Câmara. Impacto de pautas bomba pode chegar a mais de 2 trilhões de reais em 10 anos. Governo promete usar todas as armas jurídicas para barrar mudanças no Código Florestal. STF estuda prazo de 60 dias para redes sociais se adaptarem às novas regras de conteúdo. Está começando o Time News.
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3: O presidente da Câmara dos Deputados, Hugo Mota, escolheu o deputado Léo Prates, do Republicanos da Bahia, como relator da PEC que propõe o fim da escala de trabalho 6x1. Prates será o responsável por construir o texto que será votado no plenário. Mota também designou o deputado Alencar Santana, do PT de São Paulo, para presidir o colegiado especial. O deputado Paulo Aze era tido como favorito para a relatoria, mas o governo estava insatisfeito e queria um nome com maior trânsito com o Planalto. Antes da indicação, Prates já havia defendido a redução da jornada em parecer na Comissão de Trabalho, propondo o modelo 5x2, com limite de 40 horas semanais e sem redução de salário. O conjunto de propostas em tramitação no Congresso Nacional, conhecidas como pautas bomba, pode gerar um rombo superior a 2 trilhões de reais nas contas públicas nos próximos 10 anos, segundo cálculos do governo baseados nos textos dos projetos. O ministro da Fazenda, Dario Durigan, alertou que essas medidas podem aumentar a percepção de risco do país e pressionar o Banco Central a manter os juros elevados por mais tempo. Entre os projetos mais pesados estão a renegociação de dívidas rurais aprovada no Senado sem o aval do governo, com custo estimado em 1,4 trilhão de reais em 10 anos. A PEC das igrejas, com impacto de 100 bilhões de reais, a aposentadoria dos agentes de saúde em 500 bilhões de reais e o piso salarial para médicos e dentistas também em 500 bilhões de reais. O ministro afirmou que partes dos projetos precisam ser revistas na Câmara ou vetadas pelo presidente e que o governo pode recorrer ao Supremo Tribunal Federal caso alguma medida descumpra a Lei de Responsabilidade Fiscal. O ministro do Meio Ambiente substituto João Paulo Capobianco declarou que o governo federal usará todos os recursos legais para impedir as alterações no Código Florestal aprovadas pela Câmara. O plano inclui tentar a rejeição da proposta no Senado, pedir o veto do presidente Lula e, se necessário, acionar o Supremo Tribunal Federal, STF. Segundo o Ministério, o projeto de lei afrouxa as regras de proteção ambiental em biomas importantes como Pantanal, Cerrado e Pampas. A maior preocupação é que o texto permite o corte de vegetações campestres nativas sem autorização prévia ou compensações. Capobianco classificou a medida como inconstitucional e um grave retrocesso para as leis ambientais do país. O ministro Dias Toffoli propôs um período de transição de 2 meses para que as grandes empresas de tecnologia se adequem ao novo regime de responsabilidade na internet. A principal mudança exige o dever de cuidado, obrigando as plataformas a agirem por conta própria para remover imediatamente conteúdos que configurem crimes graves. Além disso, as redes sociais passarão a ser corresponsáveis na justiça caso não retirem do ar publicações transações ilegais, perfis falsos ou golpes após a denúncia de usuários. O ministro sugeriu que as empresas levem até 7 dias para analisar uma queixa e até 24 horas para apagar o post irregular. O Supremo Tribunal Federal analisa agora os recursos das empresas do setor para definir os detalhes práticos dessa aplicação.
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0: 11 horas e 17 minutos e nós temos notícias aqui, né? Das plataformas da Meta, incluindo Instagram e Facebook. Por isso que a gente não está com a live hoje somente no rádio, né? Apresentando relatos de instabilidade nesta sexta-feira, 12 de junho. Usuários relatam aí dificuldades de acesso, carregamento de publicações, como a falha no servidores da empresa, né? A solução é aguardar o restabelecimento. Voltando, a gente vai para a live também. Por enquanto, rotativa somente no rádio. Breve intervalo e a gente já volta.
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2: São 11 horas e 26 minutos e agora a Rotativa está pela live também. Quem quer entrar lá, né? Daqui a pouquinho, já entra lá, já manda um oi. Já temos aqui pelo WhatsApp o pessoal que a gente não estava conseguindo ver, né? A Luzia Silva está acompanhando pelo rádio, mandou um oi. A Maria Leite, querida. O Marcos do Pedro Pascoal, a Zoraide do Residencial Bebedor Angélica, do União, a Devanir também do Alvorado, o Fernandinho Eletricista, Gisele Celestino, Antônia do Cláudia, Irani dos Três Marias. Vão mandando oi aí pelo WhatsApp da emissora 996018304. A gente vai ouvir agora o Marcos Lúcios, né? Ele é diretor de turismo. Ele convoca a população para prestigiar amanhã o Dia C do Comércio, hein? Amanhã, dia 13, no calçadão da Coronel João Manuel, com muita coisa legal. Você não pode perder e comprar o presente amanhã dos namorados. É hoje o dia? Compra amanhã no comércio de Bebedouro e hoje também. Bem, é com você, Marcos Lúcios.
3: Olá, Claudinha, bom dia a todos os ouvintes da RB e as pessoas que nos acompanham pelas redes sociais. Passando aqui para falar do dia C, o dia do comércio especial agora namorados, que acontece no próximo sábado, dia 13, das 9 à 1 da tarde, lá na Coronel de Manuel. São 3 quarteirões aí que vão estar interditados, Claudinha, para que a gente possa fazer a nossa tradicional feira de artesanato, que também tem conta com o pessoal da saúde para estar fazendo vacinação. Então, vários serviços vão acontecer neste sábado agora, a partir das 9 horas. Importante salientar, Claudinha, que este é um evento aí promovido pela ACIAB, Sincomércio, Sincomerciários, com apoio da Prefeitura Municipal de Bebedouro, que tem ajudado muito, né, a fortalecer o nosso comércio, também a participação dos nossos artesãos, seja o pessoal que tem o seu artesanato, como também a parte de alimentação. Então está sendo uma experiência muito gratificante e que tem valorizado muito mais o nosso comércio e também dado oportunidade para os nossos artesãos expor e comercializar os seus trabalhos. Então fica a dica, né? A gente brinca, sexta-feira é dia dos namorados, dia de sair para jantar, para almoçar, mas no sábado é dia de comprar aqui no Comércio Bebedouro. Então deixe para comprar o seu presente para o seu namorado, para sua namorada, no sábado agora, dia 13, das 9 à 1 da tarde, lá no calçadão da Coronel João Manuel. Conto com todos vocês.
2: Marcos Lúcios, querido, beijo no seu coração. Amanhã vai estar um sucesso o comércio da cidade, com certeza. E amanhã também, gente, tem aquele evento importante, né? O Bebedouro Verde, a comemoração do Dia Mundial do Meio Ambiente, que a Prefeitura vai estar realizando. Quer convidar você, sua família, uma manhã especial de conscientização, diversão e cuidado com o nosso planeta. Começa às 9 da manhã, viu? Com brinquedos infláveis, distribuição gratuita de mudas, pipoca e algodão doce para as crianças, pintura facial, enfim, vai estar uma festa, o comércio, e ali na Concha Acústica também. Maria Leite está com a gente, a Neuzinha Buzo Silas também na live, Adriana Rodrigues, querida aniversariante, né, do Marcos, do Pedro Pascoal, Maria Tomásia, como vai, tudo bem? Grande abraço a todos. E a Gazeta de Bebedouro trouxe a notícia dos preparativos para a festa de São João Batista, tá mobilizando a comunidade católica. A gente sabe que os católicos estão se preparando para celebrar a tradicional festa de São João Batista, que une momentos de fé, devoção, convivência comunitária. A programação religiosa inclui novenário, né, missas, procissão, cerimônias especiais em homenagem ao padroeiro do município, com destaque para a solenidade da Natividade de São João Batista, celebrada em 24 de junho, para as comemorações do centenário da edificação da Igreja Matriz, marcadas aí para o dia 8 de julho também, além das atividades religiosas, tradicional quermesse que será realizada em frente à matriz, com leilões, comidas típicas, bebidas, atrações para toda a família. E o pároco aí, o padre Marcial, que inclusive já falou, né, aqui na rádio pra gente, a festa representa um importante momento de união da comunidade, de fortalecimento da fé, preservando a tradição que atravessa gerações e mantém viva a história religiosa e cultural da cidade. A festa começa já no dia 19 de junho de São João Batista. E a Gazeta trouxe a notícia também que na região pesquisada, Bebedouro é que perde mais empregos em abril, né? Entre os municípios analisados aí pela Gazeta, Bebedouro apresentou o pior resultado no mercado de trabalho formal em abril, com

0: saldo negativo de 562 vagas. O desempenho foi impactado principalmente pela agropecuária, responsável aí por 549 postos de trabalho perdidos nesse período. Jaboticabal também registrou forte retração, encerrando o mês com saldo negativo de 465 vagas, puxado principalmente pelo setor de serviços em Sertãozinho. A perda foi de 251 postos formais, com destaque para os resultados negativos da construção civil e da indústria. E na contramão, Barretos e Ribeirão Preto fecharam abril com geração de empregos. Ribeirão Preto liderou a criação de vagas entre as cidades analisadas, com saldo positivo de 254 postos de trabalho, enquanto Barretos registrou um crescimento mais modesto, com 32 novas vagas formais. E agora, nós vamos para as últimas do esporte, com o apresentador De Luca.
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2: E aí, bora por aqui começar na sua sexta-feira, hoje 12 de junho, mais uma edição das últimas do esporte, com todas as informações de tudo que rola no mundo da bola. Copa do Mundo chegou e a gente leva todas as informações até você, nosso melhor ouvinte do mundo. Hoje 12 de junho, dia dos namorados, dia do Correio Aéreo Nacional, e a gente começa a partir de agora muita informação na sua sexta-feira. Eu sou o De Luca, aumenta o som e tamo junto aqui na melhor.
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2: Vamos falar do México, que é abriu a Copa do Mundo de 2026 com vitória sobre a África do Sul por 2-0 ontem no estádio Azteca. O time mexicano dominou a partida desde o começo, sufocando a saída de bola do adversário. Aos 8 minutos, Quiñones abriu o placar. Na segunda etapa, Raúl Jiménez fechou a conta. A vitória manteve um tabu histórico. Em 8 jogos no Azteca em Copas do Mundo, o México nunca perdeu, somando 6 vitórias e 2 empates.
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2: A Coreia do Sul venceu a República Tcheca por 2-1 de virada ontem pela primeira rodada do Grupo A da Copa do Mundo. Com o resultado, a Coreia chega a 3 pontos, empatada com o México, líder pelo saldo de gols. A República Tcheca abriu o placar, mas foi pouco ousada no ataque, apostando quase só em bolas aéreas. A Coreia não vencia em estreias da Copa do Mundo há 16 anos. Na próxima rodada, os coreanos enfrentam o México no dia 18, enquanto os tchecos pegam a África do Sul.
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2: O goleiro Alisson, da Seleção Brasileira, afirmou ontem que o Brasil não está entre os favoritos para vencer a Copa do Mundo e que isso não representa vantagem nenhuma, só mais pressão. O jogador do Liverpool, que vinha sofrendo com lesões recentes, garantiu em coletiva de imprensa no hotel da delegação em Nova Jersey que está 100% para disputar seu terceiro Mundial. Alisson também falou sobre a campanha nas eliminatórias, na qual o Brasil terminou em quinto lugar, atrás de Argentina, Equador, Colômbia e Uruguai. Segundo ele, o ciclo foi difícil, mas o clima melhorou com a chegada do técnico Carlo Ancelotti, que está no cargo há quase um ano. O goleiro destacou a presença forte e a tranquilidade que Ancelotti transmite ao grupo. O Brasil enfrenta Marrocos na estreia do Mundial e Alisson encerrou sua fala com uma frase direta: o que realmente importa é a condição em que se chega ao primeiro jogo. Estamos prontos. Tô de volta daqui a pouquinho com mais informações por aqui. Fique ligado.
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0: São 11 horas e 34 minutos. Maria Tomásia, querida, acompanhando pelo rádio, mandou um oi. A Fabiana Santana, Mariazinha também. Um beijo no coração de cada ouvinte, seja na live, seja pelo rádio, em Bebedouro, região, zona rural. Breve intervalo e a gente já volta com mais informações.
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0: 11 horas e 39 minutos, acompanha a Rotativa pelo rádio, pela live, você que está com o Facebook aí funcionando, tudo correndo bem, entra aí e manda um bom dia para nós também. Irani Batista está aí acompanhando, Elaine Cristina, Fatiminha Costa, querida, né? E agora, gente, a Zoraide está pelo rádio, enfim, nós vamos agora ouvir a Viviane Vasconcelos, protetora de animais, porque amanhã, sábado, é dia de bazar da Vivi, ali na Colômbia com a Terra Roxa, no Ciranda, na pracinha ali próximo à rodoviária, né? Que tem o ponto fixo ali das meninas. E amanhã é dia de bazar. A Vivi tá aí, quer convidar todo mundo.
13: Olá, Claudinha. Olá para todos os ouvintes da Rádio RB. Eu sou Viviane Vasconcelos, protetora de animais. Mais uma vez aqui, convidando a vocês para o Bazar By Vivi em Prol dos Animais, de junho, que vai acontecer sábado agora, dia 13, lá na Rua Colômbia, esquina com a Rua Terra Roxa, em frente à pracinha do Jardim Ciranda, bem pertinho da rodoviária. O bazar tá bem grande, gente. Nós temos masculino, feminino, infantil, plus size, roupa fitness, roupa para festa, inverno, sapatos, bolsas, brinquedos, artigos para casa, tem muita coisa, vale muito a pena conhecer quem não conhece, porque quem conhece está sempre lá. Nós aceitamos dinheiro, Pix, cartão de crédito e débito. Então eu espero vocês lá, sábado, das 8 às 16 horas. Um beijo e obrigada.
0: Olha aí, gente. Um beijo, Vivi. Sucesso amanhã em mais um Bazar da Vivi, a partir das 8 da manhã. Gazeta de Bebedouro trouxe essa notícia de furtos que seguem liderando ocorrências aqui em Bebedouro. É um levantamento aí, né, da polícia, mostrando redução em alguns indicadores e alerta para crescimento dos crimes sexuais contra vulneráveis. Então, os furtos continuam sendo o crime mais registrado em Bebedouro. Dados da Secretaria de Segurança Pública do Estado de São Paulo apontam 143 ocorrências entre janeiro e abril deste ano, além de 103 casos de lesão corporal dolosa e 75 lesões corporais em acidentes de trânsito. O levantamento revela oscilações importantes nos indicadores criminais do município, enquanto roubos apresentaram tendência de queda e os homicídios permaneceram em níveis baixos. Os registros de estupro de vulnerável chamaram a atenção das autoridades, com 7 ocorrências no primeiro quadrimestre. Caso a média observada até abril seja mantida, Bebedouro deverá encerrar 2026 com redução aí nos furtos, lesões corporais dolosas, furtos de veículos em comparação com o ano passado, 2025. E em contrapartida, os casos de estupro de vulnerável podem crescer mais de 60% no comparativo anual. Vamos falar da capacitação gratuita orientando empreendedores sobre excelência no atendimento ao cliente? É a Prefeitura, através da Secretaria Municipal de Desenvolvimento Econômico, parceria com o Sebrae, aí, convidando empreendedores, comerciantes, profissionais que desejam aprimorar o atendimento ao cliente para participarem de uma capacitação. Faça do atendimento uma ótima experiência. A qualificação tem como objetivo apresentar estratégias e técnicas para transformar cada atendimento em uma oportunidade de fidelização, fortalecimento da marca e crescimento dos negócios. Vai ser dia 15 de julho, então dá tempo aí de você se organizar e participar, viu? Vai ser às 18h30 no Sebrae aqui de Bebedouro, ali no Sambódromo, na Avenida Prefeito Hércules Pereira Hortal, 1367. As inscrições são gratuitas até o dia 1º de julho. Então tem que fazer a inscrição até o dia 1º de julho, tá? E Bebedouro vai realizar uma caminhada de conscientização pelo Dia Municipal de Combate às Drogas. Vai ser no final do mês agora. A Prefeitura aí, através da Secretaria de Segurança Pública, realizando essa caminhada de conscientização em alusão ao Dia Municipal de Combate às Drogas, que vai ser na sexta, 26 de junho, às 9 da manhã, vai sair de frente à Prefeitura. A iniciativa tem como objetivo sensibilizar a comunidade sobre a importância da prevenção ao uso de substâncias psicoativas, além de promover a saúde, a cidadania, valorização da vida e o fortalecimento dos vínculos sociais. A ação busca mobilizar diferentes segmentos da sociedade em torno de uma causa de grande relevância, reforçando a necessidade de união, conscientização e informação como ferramentas fundamentais no enfrentamento às drogas. Vai ser dia 26 de junho, às 9 da manhã, em frente à Prefeitura, essa caminhada de conscientização, saindo ali de frente à Prefeitura, né? Vamos, Lucilena está com a gente na live, a Leide Prates, querida, Yara também. E a gente vai agora para o Time News, segunda edição, as notícias do Brasil e do mundo com Alexandre Ricarte.
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14: Olá, tudo bem? Eu sou Alexandre Ricarte. Está começando a partir de agora mais uma edição do Time News. Vamos às informações. Lula veta projeto sobre trabalhador safrista e oposição se mobiliza para derrubar decisão. Flávio Bolsonaro pede ao STF investigação contra Lula por ameaça e incitação ao crime. Apenas 6% das obras de hidrovias planejadas na última década foram concluídas, aponta a TCU. Frente fria ameaça 12 estados com chuvas fortes e risco de ciclone. Está começando o Time News.
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14: O presidente Lula vetou totalmente o projeto de lei que impedia que a renda do contrato de safra fosse considerada no cálculo para receber benefícios como o Bolsa Família. A proposta buscava dar segurança aos trabalhadores rurais, que muitas vezes preferem a informalidade para não perder o auxílio por conta do ganho temporário na colheita. O governo justificou o veto, apontando inconstitucionalidade e falta de previsão orçamentária para cobrir os novos custos, seguindo a orientação de ministérios como o da Fazenda. Em reação imediata, a oposição e a bancada ruralista criticaram a decisão e já articulam forças no Congresso Nacional para tentar derrubar o veto presidencial. O senador Flávio Bolsonaro apresentou uma notícia crime ao Supremo Tribunal Federal pedindo abertura de inquérito contra o presidente Lula. A ação foi motivada por um discurso em Goiás, no qual o presidente, ao criticar os filhos de Jair Bolsonaro, fez uma analogia histórica sugerindo o enforcamento de traidores da pátria. A defesa do parlamentar argumenta que a fala instigou o ódio e não se limitou a uma mera metáfora política. Para embasar o pedido, foram apresentados dados mostrando que o senador e seus familiares receberam mais de 1.600 ameaças explícitas na internet após o pronunciamento. Os advogados ressaltaram ainda o perigo de discursos inflamados diante do atual cenário de violência política. Um estudo técnico do Tribunal de Contas da União, TCU, revelou que o governo federal entregou apenas 3 das mais de 50 obras hidroviárias previstas nos planos nacionais. De acordo com o relatório, pouco mais de 3% de todo o dinheiro anunciado para o setor se transformou em melhorias reais, demonstrando um baixíssimo ritmo de execução. O tribunal destacou que o Brasil sofre com uma subutilização crônica desse modelo de transporte, já que usa comercialmente apenas 1/3 dos seus 63 mil quilômetros de rios navegáveis. Entre as principais causas do problema estão falhas de planejamento, falta de orçamento contínuo, fragilidade política e a demora de até 10 anos no licenciamento ambiental de projetos complexos. Diante desse cenário de desperdício de recursos, o TCU recomendou a criação de um grupo permanente com órgãos ambientais para tentar destravar o setor. Uma frente fria combinada com um sistema de baixa pressão vai trazer chuva forte para grande parte do Brasil nos próximos dias. Segundo o Instituto Nacional de Meteorologia, INMET, os estados mais afetados são Rio Grande do Sul, Santa Catarina, Paraná, São Paulo, Minas Gerais, Rio de Janeiro, Espírito Santo, Mato Grosso do Sul, Mato Grosso, Goiás, Rondônia e o Distrito Federal. No Rio Grande do Sul, os acumulados

0: Para e queda de granizo. Além disso, o sistema deve se intensificar no oceano e dar origem a um ciclone extratropical próximo à costa do sul do país. A previsão é de retorno do frio intenso e risco de geada no início da próxima semana.
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2: 11:49, breve intervalo, a gente já volta na rotativa.
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2: 11 horas e 54 minutos, Isabel Camargo está com a gente lá do Tropical. Aparecido Antônio Alves do Tropical também. Olha, nós vamos ouvir agora a Silvia Mara. Silvia Mara, ela é coordenadora do CRAN, né? E da Casa da Mulher Paulista. E ela esteve juntamente com a psicóloga Maria Fernanda Lopes Coscrato e a assistente social Fabiana Cristina Lavoura em Olímpia, ali na região, porque aconteceu um evento importante da Rede de Proteção à Mulher em Ação. Foi um circuito SP por todas. E ela conta pra gente desse momento. Vamos ouvi-la.
3: Bom dia, Claudinha. Bom dia, ouvintes. Mais uma vez eu quero agradecer a oportunidade de estar aqui. Bebedouro esteve participando das ações de enfrentamento à violência de gênero, violência contra a mulher. Participamos nesse dia 9 no circuito SP para Todas, na cidade de Olímpia. Foi muito bom porque nos fortalece, né, o compromisso das políticas públicas nesse trabalho que o CRAN e a Casa Mulher de Bebedouro já desenvolve. Nós estamos aqui sempre disponível e oferecendo nossos trabalhos às mulheres que queiram conhecer o nosso trabalho e que necessitam de nós. Estamos localizados lá na Avenida Amélio Bernardino Cutrale, né, no número 2600. No Anel Viário. Agradeço, Claudinha, mais uma vez. Estou sendo bem breve, mas esse encontro que Bebedouro agora faz parte desse polo, para nós foi muito importante, porque a gente também recebe apoio e damos apoio. Muito obrigado.
2: Obrigada a você, Silvia Mari. Parabéns pelo trabalho que vocês vêm fazendo aí no CRAN, Casa da Mulher e tudo mais, tá? 11h56, Rose Pereira, grande abraço. E a Gazeta trouxe a notícia da Escola José Francisco Pascoal, que conquistou o selo diamante, né? Inspirando alunos com projeto de vida. Então, a Escola Estadual José Francisco Pascoal alcançou um dos mais importantes reconhecimentos da educação paulista ao conquistar o selo Escola Diamante, classificação máxima concedida às unidades que se destacam pela qualidade do ensino, gestão pedagógica, evolução de aprendizagem dos estudantes. A conquista é resultado de trabalho coletivo envolvendo professores, equipe gestora, alunos e famílias, baseado no acompanhamento constante de aprendizagem, planejamento pedagógico eficiente e compromisso com a melhoria contínua, né? Além do reconhecimento estadual, a escola realizou 12ª edição do projeto Seu Projeto de Vida é Nosso Projeto de Escola, iniciativa que levou dezenas de profissionais ao auditório aí da OAB de Bebedouro para compartilhar experiências e mostrar aos jovens que a educação pode transformar trajetórias e abrir novos horizontes. Vamos agora para as últimas do esporte com o apresentador De Luca. Vamos
1: agora.
2: Lá.
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4: De volta por aqui com tudo que rola no mundo da bola. De volta às últimas do esporte.
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4: O Red Bull Bragantino confirmou a contratação em definitivo do zagueiro Gustavo Marques. O clube de Bragança Paulista pagou 3,5 milhões de euros ao Benfica, clube português onde o jogador estava. O contrato assinado com o atleta é de 5 anos, o que mostra que o time aposta no defensor para médio e longo prazo.
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4: O Santos demonstrou interesse na contratação do zagueiro Arboleda, atualmente no São Paulo. O defensor está afastado do clube paulista após ter viajado ao Equador sem autorização da diretoria. A situação criou um desgaste entre o jogador e o São Paulo, e o Santos aproveitou o momento para demonstrar interesse no atleta. A única proposta recebida foi do Vitória, mas o negócio não avançou.
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4: O goleiro Rossi terminou o primeiro semestre da temporada em baixa após algumas falhas que geraram questionamento por parte da torcida do Flamengo. Apesar do momento difícil, o argentino ainda conta com o apoio do técnico Leonardo Jardim e segue como titular do gol rubro-negro. Com o nome em evidência, Rossi passou a receber sondagens de outros clubes durante a janela de transferências. Mesmo assim, o Flamengo deixou claro que não pretende se desfazer do goleiro nesse momento. O único cenário para uma saída seria uma proposta muito vantajosa, somada a uma reposição imediata de um goleiro titular. O Flamengo não recebeu ofertas oficiais pelo jogador. Tô de volta na próxima segunda, trazendo mais informações por aqui e na torcida pelo Brasil nesse fim de semana. Amanhã tem jogão e a gente já entra na torcida, já representando o Brasil em busca do Hexa. Abração do Deluca, ótima sexta-feira, excelente final de semana. Fiquem com Deus e até a próxima. Tchau, tchau, valeu.
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2: São 11 horas e 59 minutos. Sandra Regina tá com a gente na live da Rotativa também. Muitos ouvintes pelo rádio. Já vamos anunciar que a gente vai para um breve intervalo e já volta batendo um papo, sabe com quem? Patati patatá.
6: É, será?
2: É, Marx.
6: Olha só, eu tô ali, tô aqui.
2: Estreia hoje às 8 da noite no Sambódromo. Eles vão contar tudo daqui a pouquinho.
6: Eu não.
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3: 12 horas e 3 minutos, Rotativa RB, ótima tarde a todos de sexta-feira, dia dos namorados, data romântica, mas vamos para a diversão agora, né? Oswaldo, Erenice, Aramela, Thaí, Neuzinha, Burbulho também, muitos ouvintes pelo rádio, e hoje estreia aqui em Bebedouro, Max Circus, no Sambódromo, e quem vai estar lá, que está aqui já com a gente? Patati patatá.
4: Bom dia
5: de novo.
4: Ó, vai ser no Sambódromo e a gente vai fazer um...
5: E nós vamos estar desfilando na ala Circo Max.
4: Eu vou ser o padrinho da bateria. Tá, tem aí, padrinho, ó, da bateria?
5: Legal, patatá, gostei da ideia, hein?
4: Gostou? Loirinha assim, ó.
5: Eu vou ser mestre sala e porta-bandeiras.
4: Mestre sala, porta-bandeiras?
5: Isso.
4: Ah, que legal.
3: Gente, é verdade, eles estão aqui com a gente, viu? E quem for no circo hoje vai ter essa oportunidade de vê-los lá, todo mundo aí adquirindo ingresso, muita gente ganhou ingresso aqui pela RB.
4: Por que que eu não ganhei ingresso?
3: Porque você chegou só hoje e o ingresso já acabou.
4: Nossa!
3: Patati, conta um pouco dessa história de vocês. Quantos anos? Mais de 40 anos?
5: Isso, são mais de 40 anos. Na verdade, nós iniciamos o nosso projeto escola. Foi o nosso carro-chefe, onde tudo começou, através das escolinhas infantis. Olha. Nós íamos lá, fazíamos uma apresentação, né? Na verdade, iniciou com um quarteto, né? Onde se chamava Trupe Patati Patatá. Aí, devido a aqueles trocadilhos, né? Vindo lá da América Latina, dos países vizinhos, Chile, Uruguai, Patati Patatá, Pataqui Patacolá, e por aí vai. E onde ele decidiu, o pessoal ficava muito perguntando assim, quem que é o Patati e quem que era o Patatá? Na verdade, éramos Pirulito e Tutti Frutti. Viu que interessante? É. E, através do nome da trupe, o Rinaldi resolveu reduzir, né?
3: E
5: dá continuidade somente com a dupla, Patati e Patatá.
3: E por que o seu cabelo é colorido e o dele é amarelo?
5: O meu parece marshmallow.
3: Oita, e o seu batatinho?
4: É engraçado você falar, você entrar nesse detalhe, porque se você reparar bem as cores do Patati, tem a referência a um país, que é o nosso papai pensou.
5: Isso.
4: E eu sou o nosso país, o brasileiro.
5: Brasil, ziu, ziu, ziu. E eu?
4: Então é a união dos dois países. Que país que você acha que seria ele?
3: Qual o seu?
4: Não, o meu país, o seu brasileiro. Isso. Qual país você acha que seria ele?
3: Estados Unidos?
4: Exatamente.
5: Ah. Estados Unidos!
3: É a União. Combinou, e ele pensou... com o microfone nosso.
5: Tá vendo só? Azul, estou combinando.
4: E ele pensou nisso porque tem a questão também do inglês, de ser o idioma mais falado do mundo também. Então, sim. Tanto é que o sonho dele era levar a gente para os Estados Unidos. A gente acabou fazendo um show lá. Então, foi uma coisa muito legal.
3: E aí, sim. Como foi essa experiência?
4: Ah, foi bom. A gente mascava para falar um inglês. Isso aí.
3: Ô, Patatá, fala um pouco aí dessa história de vocês.
4: Ah, vou puxar o gancho do que ele falou da época que a gente fez o trabalho de formiguinha, porque no passado, quando a gente chegou no mundo, as pessoas elas falavam, ah, vocês são os palhaços do circo. Na verdade, nós não somos do circo. Você viu o sapato? Que grande.
3: Ah, eu amo sapato de palhaço.
4: Nós não somos os palhaços que viemos da televisão, nós somos os palhaços que viemos da escola. Porque quando a gente começou, a gente teve pequenas aparições em programas, a gente não fazia shows em circo ainda, porém, as escolas elas abriram um espaço para a gente poder fazer a nossa apresentação e para capitalizar isso, o que a gente fazia? Fazia o show e levava, às vezes, na época, os nossos brinquedos, as nossas fitas. Aí passou para o VHS, aí passou para o DVD. Então, passou para foto, até chegar um momento que todo mundo passou a conhecer a gente, porque nós fomos conhecidos por trás das câmeras, ou seja, a escola indicava para outra escola, o amiguinho indicava para o amiguinho, a mamãe indicava para o amiguinho, quando a gente foi ver, a gente já estava na casa dos brasileiros. Quando chegamos no SBT, o Silvio Santos olhou e falou, aonde vocês estavam?
3: Que eu não conhecia.
4: Exatamente. Exato, e mas... a gente olhou para a cara dele no maior deboche e falou, dentro da casa de todo brasileiro.
5: E é interessante o Patatá falar isso, porque no início, nessa época, de escolinha e tal.
4: Era tudo mato, capim.
5: O pessoal ficava muito fazendo aquela comparação e falava, olha lá o Bozo, olha lá o Bozo, quando nós passávamos naquele carro bem apertadinho, cheio de kit, CD e DVD pra poder levar. Imagina, uma escolinha tem 40 alunos, outros tem 50, outras tem 100, aí atendíamos 4, 5, 6 escolas ali por dia, dependendo da situação, aí o pessoal passava, ah, o Patatá parece o primo do Ronald. E hoje em dia, mudou a situação. O pessoal vê os outros palhaços e fala, ah lá, o Patati Patatá.
4: Mudou. É, o Bozo em si, se ele tem o seu lugar sempre, ele vai ter o seu lugar de respeito. Inclusive, ele acabou apadrinhando a gente, né?
5: Foi referência nossa, né, Patatá?
4: Exatamente.
5: Também.
4: Muita coisa que nós fizemos também tem o dedo do Aline Barreto, né? Que é quem foi um dos Bozos. Então, é muito gostoso saber que a gente passou por isso.
3: E como que vocês chegaram pro circo? Depois vocês foram pro circo?
4: Quando a gente começou a fazer
3: na
4: o projeto...
3: Na escola vocês começaram?
4: A gente começou na escola.
5: Isso.
4: E aí... Aí começou assim, começamos na escola, aí fomos para a rádio. Só que para nós irmos para a rádio, como que a gente fazia? Os nossos produtores, a gente chegava às vezes numa cidade para fazer escolinha, começamos em São Paulo, fomos para Minas, Rio de Janeiro, o todo o sul do país, pegamos algumas cidades do norte e do nordeste. O norte a gente não conseguiu fazer escolas porque chegou um momento que já não dava mais para atender. Os nossos produtores, eles olhavam assim na cidade e falavam, onde tem uma antena de rádio? E aí eles chegavam nas rádios.
3: Assim, o rádio sempre foi forte,
4: não, assim,
3: né?
4: Deu voz para muitos artistas.
3: Deu voz para muitos artistas e para vocês também.
4: Sim, e aí eles chegavam lá e perguntavam assim, a gente tá com uma dupla de palhaços e tal, mas quem é? Curiosamente, as pessoas já conheciam a gente. Ah, sério? Eles estão aí? Ah, vamos tentar encaixar e tal, não sei o quê. E aí acabava conseguindo encaixar a gente nas rádios, né? Quem foi pioneiro nisso foi o nosso produtor Robson, que ele acabou fazendo todo esse trâmite. E aí foi, a gente ganhou espaço nas rádios, o que ajudou muito na nossa divulgação. E paralelo a isso, a gente começou a chamar interesse dos circos. E aí a gente foi fazendo um teste. Tem circos hoje que são gigantes, mas cresceram junto com a gente. Isso há 10, 15 anos atrás. Como é o exemplo do Máximos. E aí o que que acontecia? Eles faziam para baratear a estrutura do que seria na cidade. Porque você tem toda uma burocracia para trazer, por exemplo, um show de um artista. O circo ele fazia o quê? Bom, primeira parte da apresentação... O show deles, a segunda parte, o show do artista convidado. E isso sempre foi há muito tempo, porque ele já tinha estrutura, já tinha um alvará de funcionamento, já tinha uma programação. Então, ele poderia colocar a gente na segunda parte tranquilamente. E aí casou o útil ao agradável. E aí foi
3: acabou. E é esse sucesso que é hoje.
4: E aí a gente chegou no SBT com praticamente toda essa estrutura pronta e o pessoal ficou, nossa! E a gente chegou a primeira vez lá como uma participação especial.
3: É. Exato. Você lembra da primeira vez lá com o Silvio Santos?
4: Lembro, a gente pensou que ia fazer xixi nas calças.
3: Estou emocionada aqui, Ricardo.
4: O cara é sensacional.
3: Ah, maravilhoso, né? Deixou um legado, hein?
4: Muito bom.
3: É. Ô, Patati, como que vai ser hoje lá, às 8 da noite?
5: Ah,
3: todo mundo
5: legal.
3: Lá, vocês vão dar aquele show lá, como que vai ser?
5: Exatamente, então, estreia hoje vai ser a grande estreia nossa lá, às 20 horas,
3: no,
5: né?
3: Sambódromo,
5: no Sambódromo,
3: gente.
5: E o Patatá falou, continua a mesma formação. Primeiro vai ter o espetáculo circense, reduzido, e logo após, Patati Patatá e alguns convidados dos nossos DVDs, né,
4: Patatá? Exatamente, vai ter os nossos bailarinos, vai ter...
5: Também.
3: Vocês buscam a plateia assim também, puxa ali pra fazer aquela...
4: A gente não faz isso porque...
3: Porque
4: assim, isso. Na hora da euforia, as pessoas, elas se descontrolam.
5: Vira
4: então
5: bagunça.
4: É perigoso. Inclusive, a gente até pede pros papais e pras mamães não colocarem seus filhos em cima do palco, porque é perigoso.
5: É perigoso.
4: Porque a criança, ela não enxerga o perigo.
5: Exato.
4: E o adulto ali na hora da euforia também não enxerga.
3: Vira aquela...
4: E aí,
3: criança,
4: assim,
3: né?
4: O palco é alto, aí vai, Deus me livre, uma criança cai, se machuque, né? É perigoso.
3: E a hora que a criança chega pra você, o que que ela mais, assim, quer tocar em você? E acha engraçado.
4: Tudo.
5: Isso é normal.
4: Tudo.
5: É aquela
3: sempre
5: coisa da...
3: gostei do sapato.
5: Mas é aquela coisa da curiosidade, né? Geralmente, quando você não tem algo que você está conhecendo assim físico, você quer tocar, você quer sentir, isso daí é natural do ser humano.
3: Lógico,
5: né?
3: Esse nariz aí.
5: Exatamente. E imagina a criança, ela já enxerga o um mundo mais diferente, tudo
4: a
5: maior,
4: criança aqui, a criança
5: bem mais colorido, né?
4: Uma criança de quantos anos aqui, ó?
3: Eu não posso falar a minha idade.
5: E a ideia do nosso espetáculo é esse: fazer o adulto virar criança.
3: Ai,
5: e a criança ser simplesmente criança.
3: Hoje, pessoal, olha aí, ó, a Rosa Borba. Minha filha assistia muito eles e ainda hoje
5: Rosa
3: gosta
5: Borba.
3: Muito deles. Rosa Borba, nossa ouvinte querida aí, né, do
5: um
3: Rafael
5: beijo,
3: Jardinagem.
5: Rosa Borba.
4: Um beijo, Rosa.
3: A Cirleia também, que legal. Eu e meus filhos somos super fã de Patati Patatá.
5: Beijo, Cirleia.
4: Um beijo.
3: Ah, e todo mundo lá hoje no circo.
4: Não só hoje, né, também tem outros espetáculos.
3: Sim.
4: Ó, também vou falar do sábado, que vão ser duas sessões por causa do jogo da Copa. Já estamos fazendo nossa fezinha aqui, nossas orações.
3: O Brasil já vai ganhar amanhã, né?
4: Não, por favor, né? Começar o primeiro jogo perdendo vai ser uma humilhação.
3: Pelo amor de Deus.
4: Não, adianta. A gente tem que chegar assim, ó. Eu não quero
3: vai
4: saber.
3: Explodindo.
4: Deus me livre, a bruxa do 7 a 1. Mas ó, amanhã vai ser às 3 horas da tarde e às 5 horas da tarde. Pra dar tempo do pessoal ir no circo, se divertir.
5: Isso.
4: Depois e assistir o circo. Aí assistir
5: o jogo.
4: Brasil.
5: O jogo, Patatá.
4: E no domingo vai ser às 3, às 5 e às 8 da noite.
5: Isso aí.
3: Isso aí. A semana que vem tem mais?
4: Semana que vem a gente vai ter em outra cidade.
5: O circo continua.
3: Tem que aproveitar o Patati Patatá esse final de semana.
5: O circo continua com outros espetáculos, outros shows, outras coisas, mas Patati Patatá é somente esse final de semana.
4: Somente essa semana.
3: Fechado, então. Adorei conhecer vocês.
4: Eu vi que você tá aqui. Ela tá aqui toda encantada. Ela tá tocando.
3: Todo mundo tem uma criança aqui dentro.
4: Sim, e essa criança, ela precisa sair pra fora. E a melhor maneira de você fazer isso é no circo.
3: Patati Patatá.
4: Ó, eu sempre costumo dizer que a rádio deu voz a muitos artistas, mas o circo deu palco a muitos artistas.
3: É.
4: Ou seja, a rádio, ela sempre vai ser a rainha das vozes, mas o circo é a mãe de todas as artes.
3: Olha que lindo isso.
4: E se
3: isso
4: você aí. For num circo, você está prestigiando a mãe de todas as artes.
5: Exato.
3: Realmente. Sucesso para vocês cada vez mais, viu?
5: Muito obrigado para vocês também. E desde já gostaríamos de agradecer por abrir as portas, para estarmos aqui fazendo essa divulgação e conversando com vocês. E é um prazer, uma honra.
4: Eu quero agradecer principalmente pelo café.
3: Ah, esse café é bom, hein?
5: Batata tomou quase toda a garrafa.
4: É verdade. Eu vou falar um negócio pra você. O Dan, ele tava me olhando feio porque eu tava acabando com o café dele. Mas assim, Eu gosto de pessoas, mas quem me alimenta eu gosto mais. Muito obrigado pelo espaço, pelo carinho. Foi muito bom fazer esse bate-papo e eu espero todo mundo para se divertir com a gente essa semana.
3: Hoje às 8, amanhã às 3 ou às 5 e domingo.
4: Isso, às 3, às 5 e às 8.
5: É isso aí.
3: Não perca.
4: Lá no Sambódromo com o Chico, Max e o Patati Patatá.
3: Uou! São 12 horas e 15 minutos, a gente já volta na rotativa.
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3: São 12 horas e 26 minutos. Agora a gente vai falar de implante, de transplante, que ela vai explicar essa diferença pra gente, de cabelo, que é moda hoje, né? Doutora Dara tá aqui, transplante capilar, barba, sobrancelhas também. Ela vai contar tudo pra gente, vai bater aquele papo, tirar dúvidas. Tudo bem, Dara?
4: Tudo bem, muito boa tarde. Boa tarde. É um prazer estar aqui com vocês. E quero trazer aí, contar um pouquinho sobre essa novidade agora na cidade de Bebedouro.
3: Como que é isso? Pôr cabelo nas pessoas? Como que é?
4: Olha, é uma novidade bem bacana. A gente trabalha devolvendo a autoestima para as pessoas, né? Então, há muito tempo atrás, o pessoal pensava que queda de cabelo, falta de fios, né? Era uma futilidade. E, na verdade, hoje a gente entende muito bem que isso trabalha diretamente com a autoestima das pessoas, né? Como elas lidam ali com a segurança, de estar mais seguros. Então, é um procedimento muito recente, mas traz uma mudança significativa na vida das pessoas.
3: E é possível para todos?
4: Olha, tem indicação, né? Então, ali a gente precisa fazer uma avaliação, passar numa consulta, identificar o que de fato está acontecendo, para a gente ver se esse paciente tem indicação de fazer um transplante capilar, um transplante de sobrancelhas.
3: Aí, tanto faz, pouco aqui, atrás, ou tudo?
4: Depende também.
3: Ah, olha aí, gente, por isso que tem que fazer uma avaliação. Você aí que quer fazer, tem que procurar, né, a Dara. A Dara tá ali no Maria Bonita, na Raul Furquim.
4: Isso mesmo.
3: A gente sabe que vem novidades por aí, um instituto aí com o Hospital Day, né?
4: Isso, estamos trazendo aí uma novidade para Bebedouro. Vai ser, a gente está trazendo aí para ser referência na nossa região. E a gente está trazendo tecnologia, nós estamos trazendo ciência, nós estamos trazendo aí o que há de melhor para a população de Bebedouro e região.
3: E você vem de onde, Dara? Essa energia, essa inovação.
4: Olha, eu sou do estado que é o coração do Brasil. Eu sou de Goiás, sou goiana.
3: Olha só. E qual que é a diferença de implante e transplante? Como que é?
4: Legal, boa pergunta. Olha só, né? Todo mundo mistura um pouquinho aí de transplante, implante. O implante é quando a gente está falando ali de alguma matéria não viva. Então, um implante mamário, né? Que a gente usa próteses e tudo mais. O transplante é quando a gente usa alguma coisa viva. Então, a gente transplanta um cabelo, a gente transplanta um rim, a gente transplanta um coração. Então, essa é a diferença. Quando a gente está falando de matéria viva e não viva, vamos dizer assim.
3: Ah, entendi. E os homens precisam ter medo?
4: Ai, que pergunta capciosa.
3: Eu tô sabendo de homens que já estão aí buscando essa alternativa.
4: Essa alternativa, né?
5: Eu!
4: Vitor tá aí pra dizer pra gente se ele tá com medo ou não.
5: Eu volto no próximo programa com a cabeça raspada, transplantado, pra dar este testemunho. Mas
4: perfeito!
5: Até agora tem sido um atendimento espetacular. Não vou atrapalhar. Tchau!
3: Como é isso? Tira da própria cabeça onde tem pra colocar onde não tem?
4: Exatamente. Que acontece? A doença, né, que a gente faz a indicação do transplante capilar é quando o paciente tem alopecia androgenética masculina ou feminina, vulgo calvície, né? E aí a gente precisa fazer um tratamento clínico, mas quando esses fios não nascem mais, a gente precisa fazer o transplante. Então, nada mais é do que a gente fazer um redirecionamento dos fios. Pegar fio ali de um lugar e colocar no outro. E aí a gente faz um planejamento para que o transplante não tenha cara de transplante. É esse o grande, né, a grande questão que nós queremos trazer.
3: Fica
4: mesmo.
3: Fica muito natural,
4: fica,
3: né?
4: Fica muito natural.
3: Vi algumas pessoas que fizeram com você. Fica muito bom, né?
4: Fica muito bonito. A gente consegue ganhar alguns anos, viu? De juventude aí.
3: Com certeza. E é hereditário isso?
4: É genético. Ah. Então, às vezes a gente passa ali herda, né, vamos dizer assim. Então, qual que é o grande ponto? É a gente fazer o diagnóstico cedo, porque a gente consegue tratar com antecedência para até evitar que esse paciente chegue num transplante. Então, alguns casos, quando o 18, 19, 20 e poucos anos percebe ali que está sumindo os fios.
3: É nessa idade, mais ou menos, que começa a perceber, assim, às vezes até mais cedo ou não?
4: Não, por volta de 20 e poucos anos.
3: É, já começa a perceber que está falhando.
4: Que está falhando. E aí é muito importante buscar um atendimento médico para começar a tratar isso. Porque daí a gente retarda com que isso aconteça.
3: E o custo disso, que às vezes a pessoa está nos ouvindo, o homem aí, quer muito fazer, né? Perfeito. Porque é como você disse, da vaidade. A pessoa às vezes fica com uma vergonha, só usa boné,
4: não
3: quer mais deixar.
4: Usa prótese capilar.
3: Prótese capilar.
4: A gente já jogou umas fora ali também.
3: Olha que legal, a pessoa usava prótese, já fez
4: o transplante, a gente já abandonou a prótese. Olha, é um investimento, não é nada fora ali, exorbitante,
3: sim,
4: mas é totalmente possível e a gente traz as melhores formas ali de pagamento, a gente tem até parceria ali com o pessoal da Credit Citrus, do Market Club.
3: Market Club.
4: Então, a gente tem inúmeras formas de negociação, é bem bacana, é pra gente realmente levar esse sonho para as pessoas, é um investimento de mudança de vida mesmo.
3: Melhorar autoestima, gente.
4: Isso aí. Né?
3: Então, você que está nos ouvindo, você que já está sabendo desse trabalho da doutora Dara, né? Já ouviu muito falar sobre isso, vai lá fazer uma avaliação sem compromisso, né, doutora?
4: Perfeito, isso aí.
3: Tem que ir, gente.
4: Tem que ir. Mexe demais com a autoestima do homem, né? Eu falo do homem porque principalmente eles nos procuram, mas a gente traz também para a novidade do transplante de sobrancelhas. Você já ouviu falar?
3: Então, eu não, me conta.
4: Transplante de sobrancelhas.
3: Porque também não tem sobrancelha, às vezes.
4: Exatamente.
3: A pessoa é fininha, ralinha.
4: Antigamente tinha aquela moda da gente afinar bem as sobrancelhas, né? E esses fiozinhos acabaram não nascendo mais. Então, é uma técnica muito nova. Existem pouquíssimos médicos no Brasil que dominam essa técnica de fazer o transplante de sobrancelhas. E nós fazemos também. Então, a gente restaura ali a autoestima da mulher que quer mudar o design, que não tem fios, né? Então, às vezes...
3: Busca onde os fios?
4: Também no couro cabeludo.
3: Olha só.
4: A gente estrategicamente tira esses fios e a gente preenche. Quem quiser aí ver alguns resultados, pode entrar no meu Instagram. A gente tem bastante coisa legal lá para vocês poderem acompanhar.
3: E a questão da barba, como fica?
4: Mesmo processo. Às vezes, barba falhada, às vezes quer um desenho um pouco diferente. No transplante de barba também é possível. É bem tranquilo. Os homens que têm medo, é um procedimento cirúrgico que é muito seguro. Nós trouxemos ali toda a segurança para o centro cirúrgico. A gente faz dentro do centro cirúrgico, com o médico, com uma equipe altamente treinada, né? Então, não precisa ter medo, não tem dor. Acho que essa é a grande dúvida dos homens.
3: Não dói, né?
4: Não dói. O paciente faz dormindo. Quando ele acorda, tá tudo pronto. O pós também é muito tranquilo. Ele volta pro trabalho muito rápido. Então, é um procedimento que a maioria dos pacientes se arrependem de não ter feito antes.
3: Olha que maravilha. E quanto tempo já em Bebedouro?
4: Olha, eu estou há 3 anos em Bebedouro. E eu atuava em São Paulo. E trouxe, assim que a gente conseguiu ali o planejamento do centro cirúrgico, nós trouxemos para Bebedouro. Mas me mudei para Bebedouro, comecei a trabalhar. Eu sou médica da família, dermatologista também. E eu fechei o meu nicho ali na parte de tricologia e transplante capilar. Então, eu sou uma médica que atua tanto na parte clínica, né, nas questões das alopécias, das quedas de cabelo, quanto quando o paciente tem indicação cirúrgica de tratamento. Então, é o melhor dos mundos, né, para o paciente. A gente consegue fazer uma excelente indicação de tratamento para eles.
3: E a gente sabe que vocês aí já vão trazer também esse instituto, investir mais ainda, né?
4: Mais ainda. Nós estamos trazendo algo magnífico para a cidade de Bebedouro.
3: Olha, que maravilha.
4: Em breve, nós vamos inaugurar aí. E ali na Raul Furquim, eu acredito que trazer novidade, trazer ciência, trazer médicos competentes, capacitados, traz quem ganha a população.
3: E quanto tempo, assim, para o homem perceber, de fato, o resultado após o transplante?
4: É, os homens ficam um pouco ansiosos, né? Mas são 12 meses. É um aninho ali para a gente poder ver o resultado final do transplante capilar.
3: Mas, gente, fica tão natural.
4: Fica.
3: Você nem fala que a pessoa fez, né?
4: Não precisa ficar sofrendo, não precisa ficar com angústia. É, o resultado, assim, ele vale fazer tudo a pena, assim.
3: E dói?
4: Não, não dói.
3: Não dói.
4: Não dói durante...
3: São etapas?
4: São algumas etapas. Então, assim, não, o procedimento em si, ele não dói. O pós, tanto imediato ali, quanto o pós a longo prazo, também não tem incômodo nenhum. Então, a gente preza muito para que esse paciente não sinta dor.
3: E a recuperação é tranquila, então?
4: Tranquilíssima. Tem até que dar uma seguradinha, senão eles já querem fazer mil coisas ali.
3: É porque tem que ter uns cuidados, né?
4: Ó, eu acredito que os primeiros 5 dias são os mais chatinhos, vamos dizer assim.
3: Depois,
4: vida é normal, volta ao trabalho, atividade física, tudo volta tranquilamente à rotina.
3: Alimentação,
4: sono, tudo tranquilo.
3: Então tá, olha aí, doutora Dara, gente, aqui de Bebedouro, né? De Bebedouro para o Brasil, hein?
4: Isso
3: a médica
4: aí.
3: Que está revolucionando a calvície no interior de São Paulo, aqui em Bebedouro, ali, no Maria Bonita, né?
4: E que em breve inauguraremos o Instituto DB.
3: É isso aí, o Instituto, né? Um espaço mais apropriado ainda.
4: Perfeitamente.
3: Né? Sucesso, viu, doutora?
4: Muito obrigada, é um prazer imenso estar aqui com vocês. Fico feliz de trazer um pouquinho aí do que eu trabalho, do que eu entrego, para que cheguem até as pessoas que precisam.
3: Ah, o Ítalo tá aqui, Treviso Hernandes. Claudinha, manda um abraço aí pra doutora. Fiz a cirurgia com ela e super tranquila. Indiquei pro Vitor, viu? É, ele tá precisando, ele vai fazer também.
4: Exatamente.
3: Uma excelente profissional e o Vitor já passou para outros e assim vai o boca a boca.
4: Ítalo, meu querido paciente, um abraço para você. Fico muito feliz que você está feliz com os seus resultados, viu? Muito sucesso.
5: Esse negócio de transplante capilar é uma droga. Você vai passando pro amigo calvo, que passa pro amigo calvo, que daqui a pouco tá todos calvos na frente lá, e ninguém precisa sofrer com calvície se te incomoda, né? Obviamente.
4: Exatamente.
5: Se te incomoda ao ponto de você achar que chegou a hora, o momento. Eu gostei muito de uma coisa que você disse no dia da consulta. Você acha mesmo que chegou o momento para você? Eu disse sim. Então vamos ao que importa.
3: Deixa a vontade,
5: e dali,
3: né,
5: então, Claudinha?
4: Com uma única exceção de que às vezes a mulher que quer, né?
3: Ah,
4: ela leva e fala,
3: o homem tem que querer.
4: O homem
3: também,
4: tem que,
3: né,
4: querer, mas às vezes é a mulher que fala, doutor, eu quero que ele faça.
3: É.
5: Mas eu hoje sempre... não nego, eu vivo com um tal de um pretinho aqui no cabelo, aqui, um carvãozinho. Ô tio, a Lavínia chega lá em casa, ô tio, você tá com carvão no cabelo hoje? Claro que eu tô. Aí vai lavar, pula na piscina. Quando me deu um estalo, foi em Ubatuba, no começo do ano, Claudinha, que eu mergulhei, a água ficou preta, os golfinhos vazou de perto de mim. Eu falei, ah, não, agora
3: meu,
5: eu vou procurar.
3: Tenho que parar com isso.
5: Agora eu vou na doutora Dara, que o Ítalo indicou bem.
4: Perfeito, muito fico bem. Muito feliz. Quando indica, é porque é legal, porque gostou, e a gente fica muito feliz.
3: Doutora Dara, sucesso, viu?
4: Muito obrigada.
3: E que você renove muitos homens, né? Não só Bebedouro, em toda a região, em todo o Brasil.
4: A gente, eu sou muito feliz de trabalhar com a autoestima das pessoas. Eu estou lidando diretamente com o sonho das pessoas. Sim. Então, eu sei o impacto que isso é na vida de cada um. Então, a gente trabalha com muito carinho, com muito amor, porque a gente sabe com o que a gente está nas mãos.
3: Ó, o Rafael e companhia. E o problema do Vitor foi porque ele fez muita bagunça quando adolescente. Agora caiu o cabelo.
5: Ué, Rafa, você quer lavar roupa suja aqui? Eu vou começar a sortar aqui. Amanhã não tem nem inauguração da loja. Vai inaugurar sozinha a loja, sem o C. Deixa eu abrir minha boca aqui. Quem quiser ver a Rosa pegar o C.
3: Depois que você inaugurar ali, ou for inaugurar, a gente volta a bater um papo, né?
4: Com certeza. Vocês estão mais do que convidados. Em breve a gente vai ter uma data ali para planejar isso. E eu quero vocês com a gente lá, com toda certeza.
3: Tá certo. Sucesso, viu? 12 horas e 40 minutos. Breve intervalo. A gente já volta na rotativa.
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10: São 12 horas e 47 minutos. Hoje temos o dólar comercial custando 5,14, dólar turismo 5,25, cotação do euro 5,89, o grama do ouro R$ 689,25 e Bitcoin, a moeda digital, R$ 324.939,58.
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11: A previsão do tempo para esta sexta-feira, dia 12, na região sudeste, indica chuva em áreas de São Paulo, do Rio de Janeiro e do sul de Minas Gerais. Nas demais localidades, o tempo segue com variação de nuvens e sem previsão de chuva significativa. Entre as capitais, a mínima prevista é de 14 graus em São Paulo e de 16 graus em Belo Horizonte. Já a máxima pode chegar aos seus 29 graus no Rio de Janeiro. Em áreas mais elevadas da Serra da Mantiqueira, os termômetros podem registrar temperaturas próximas dos 8 graus. A umidade relativa do ar varia entre 40% e 100%. As informações são do Instituto Nacional de Meteorologia. Sofia Muniz, o tempo e a temperatura.
10: A previsão do tempo para Bebedouro hoje, sexta-feira, dia dos namorados, 12 de junho. Pela manhã já teve chuvinha, né? Céu nublado aí também. À tarde agora o sol aparece. Pancadas de chuva à tarde e à noite. Mínima de 16, máxima de 24 graus. Neste momento na cidade de Coração, 23 graus. Vamos com 5 minutos com Alexandre Garcia.
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Eles querem fazer de tudo para impedir esse filme. Vou falar também sobre Vorcaro e o ministro de Lula, que está citado em duas delações que não foram aceitas, né? E com a ressalva de que os 20 milhões para a candidatura de Alexandre Silveira em 2022 era da mesma época em que Vorcaro ainda não era o banqueiro falido e vigarista que apareceu hoje, né? Mesmo aconteceu quando ele se comprometeu por contrato a financiar o tal filme. E vou falar também sobre aprovação aliviando o agricultor, principalmente gaúcho, que sofreu muitas enchentes e está devendo muito, sem condições de pagar. O Senado já aprovou um projeto de lei que agora foi para a Câmara. Pois é, eu estou impressionado com a movimentação do PT, a importância que o PT está dando ao filme Dark Horse. Eu vejo que o cinema teve uma decaída, o cinema era a única fonte de diversão audiovisual, né? Havia um tempo que era só visual, tempo de cinema mudo, mas está com medo. Tanto que está entrando no Supremo, no TSE, atrás do dinheiro que está patrocinando o filme. Agora, é um negócio entre particulares, a produção do filme e o sujeito que deu dinheiro, fez um contrato, no caso o Vorcaro, né, para depois receber de volta o dinheiro através da bilheteria. Assim que devia ser tudo, né? Mas com a lei Rouanet aqui, a gente entra com os nossos impostos para estimular não orquestras sinfônicas do interior que estão surgindo, grupos teatrais desconhecidos que estão surgindo, companhias de ballet que surgem. Não, a gente, quem pega esse dinheiro é o grande cantor que cobra R$500 a entrada. São pessoas famosas que não precisam disso. São celebridades que por si só se vendem, não precisam da Lei Rouanet. Mas, enfim, aproveitei a oportunidade para levantar essa questão que sai tudo do nosso imposto. É incrível, né? Mas eles estão contestando até a vinda ao Brasil do ator principal, do diretor, se a situação migratória dele estava legal. Meu Deus, né? É um desespero. Embora as pesquisas estejam mostrando aí Lula à frente de Flávio de novo, depois que saiu a mensagem de Flávio, né, que estava num celular de Vorcaro, pedindo para ele pagar o que estava devendo, né? Compromisso dele, contrato que havia feito, que Flávio deveria ter divulgado no dia seguinte, né? Lá naqueles tempos em que Vorcaro patrocinava festas do Supremo com Procurador-Geral da República, com chefe da Polícia Federal, com Whisky McAllens em Londres, né? E ninguém reclamava nada porque não tinha aparecido nada ainda das vigarices do Vorcaro, né? Bom, agora a gente está esperando uma praticamente decidida delação premiada do ex-presidente do Banco de Brasília, que fez aquele movimento para comprar o Master, né? E ganhou imóveis caríssimos de presente, né? Não sei se foi algum triplex em Guarujá também, mas enfim, ganhou coisas importantes. E aí provavelmente virão novos nomes, né? Como apareceu um nome aí do ministro de Minas e Energia agora. 20 milhões para a candidatura dele ao Senado em 2022, né? E o Vorcaro não era nenhum ser que estava sob investigação, né? Então, não há exatamente uma... recorreu a um banco para financiá-lo, né? E a mesma coisa com Flávio. A única coisa estranha é que Lula chamou esse mesmo ministro para aquela reunião com o Vorcaro, promovida pelo Guido Mantega no Palácio do Planalto, em que ele chamou também o Galípolo, que já estava indicado presidente do Banco Central, para discutir alguma coisa lá, para dar uma ajuda para o Vorcaro não quebrar. Mas, enfim. E falar em não quebrar, esperança para os agricultores, principalmente os gaúchos, que estavam devendo aí 90 bilhões impagáveis. Agora o Senado aprovou. Vai para a Câmara, essa securitização, ou seja, novos prazos com garantia de juro de 3,5% até 7,5% ao ano, 3 anos de carência, 3 anos não precisa pagar nada, depois tem 10 anos para pagar as dívidas e vem dos recursos dos royalties nossos do pré-sal, de um fundo que foi criado. 5 minutos com Alexandre Garcia na RBFM é um

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2: 12 horas e 55 minutos, chegamos ao final da Rotativa RB. A todos uma sexta-feira bem romântica, apaixonada, né? E a gente se encontra segunda-feira, um final de semana lindo para todos também, inclusive amanhã no comércio de Bebedouro, né? Ali também na Concha Acústica, o evento Bebedouro Verde, enfim, o final de semana está recheado de coisas boas para se fazer. Um beijo no coração de cada um. Até segunda. Tchau, tchau.
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0: Zé Neto e Cristiano, alimentando vontade.

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6: Sexta-feira, 12 de junho, e o Tech World tá chegando neste Dia dos Namorados, um dia romântico, com uma edição fresquinha pra você.
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6: Olha só que notícia incrível e cheia de tecnologia para o bem. Uma nova plataforma de inteligência artificial chamada Taba chegou com tudo para revolucionar as sessões de pacientes com autismo. A grande sacada é que os terapeutas perdiam horas preciosas preenchendo prontuários, planilhas e relatórios. Mas agora a IA resolve tudo isso em minutos. Com a burocracia no piloto automático, os profissionais conseguem focar 100% na evolução clínica e no carinho com as crianças. O sistema é tão moderno que funciona até sem internet e gera resumos automáticos das sessões para facilitar a vida das famílias e das escolas. Os especialistas da área já estão comemorando muito essa ajuda, reforçando que os dados ficaram muito mais precisos. É claro que a máquina nunca vai substituir o olhar e a conexão humana dos terapeutas, mas virou aquele assistente perfeito que todo mundo queria no consultório.
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2: É, uma boa tarde pra você que tá aí ligado, sintonizado na 88.3 FM, curtindo a melhor programação do seu rádio na Super Tarde da RB. É, meus amigos, sextou, dia 12, dia dos namorados. 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
2: 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Recadinho dos patrocinadores, curte aí a melhor programação do seu rádio.

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sexta-feira pra você que tá ligado junto com a gente em mais uma edição do nosso Misturadão. Hoje é dia 12 de junho. É um prazer estar com vocês aqui hoje. É o dia dos namorados. Parabéns aos apaixonados que estão ligados junto com a gente. O programa de hoje dedicado a vocês, aos pombinhos aí. Música boa tem de montão nessa hora. Tem também o mundo pop, você antenado e sabendo de tudo o que está acontecendo no cenário musical. E pra começar a edição de hoje, Country Beat com Rio Negro e Solimões. 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

0: Gustavo Mioto e o pedido de socorro no seu misturadão. A melhor programação do rádio tá aqui, é sexta-feira, minha gente. É bom demais estar com você. Parabéns aos casais, hoje é dia dos namorados, hein? Bom, e agora você fica antenado, sabendo de tudo o que está acontecendo no cenário musical. As notícias, vem aí o Mundo Pop agora. Mundo Pop.
1: Sexta-feira, 12 de junho, dia dos namorados. E eu chegando com uma edição fresquinha do Mundo Pop para o casal apaixonado.
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1: Tem sofrência nova na área. Yasmin Santos acaba de lançar o EP Intuição Volume 3, gravado ao vivo em São Paulo. O projeto traz o sertanejo maduro e marcante da cantora. E o grande destaque é a música.

0: 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Se você já sofreu por amor, prepare o coração, porque essa vai tocar muito.
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0: você, né? Também teve o mineirinho Alexandre Pires, junto com Léo Santana, também teve Gustavo Mioto e o Pedido de Socorro. E abrimos a edição desta sexta-feira com Country Beat, participação especial da dupla Rio Negro e Solimões. Daqui a pouquinho eu tô de volta com você.
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15: Olha, as duplas Jorge Mateus e Mateus e Cauã lançaram em fevereiro a música Gaivota. A terceira parceria desses grandes nomes do sertanejo, hein? Essa música, ela fala sobre o medo de se envolver e ao mesmo tempo da vontade de se entregar.

0: Gustavo Lima, o nosso embaixador, cantando aqui pra gente o Retrovisor do Brasil Canta com Gustavo. E você canta com o nosso Misturadão, edição de sexta, hein? Ainda teve os irmãos da banda Melim, Olivia Jean, e abrimos a sequência com a dupla Jorge Matheus Gaivota. Participação de Matheus e Cauã. Esse encontro bom demais na sua sexta-feira, junto com você aí trabalhando, junto com você no seu carro, você que dá carona aí pra gente. Valeu demais, hein? Pela companhia e pela audiência.
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12: Na sexta-feira mais gostosa do seu rádio, no Dia dos Namorados, Marcos e Belucci canta Sonho de Todo Casal.
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Olha, o Thiaguinho, nosso Thiaguinho, ele lançou em janeiro a música Me Balançou, que conta a história de alguém perdidamente apaixonado, hein? Essa música, ela faz parte do álbum Bem Black, que mostra porque ele é um dos artistas mais influentes do pagode.

0: salva de palmas.
1: Banda, junto com Gustavo Lima, pra fechar a edição desta sexta-feira, também teve Thiaguinho, ainda Rose Depp com Bruno Mars e Marcos e Belucci. Tô indo embora, gente. Parabéns aos casais. Feliz Dia dos Namorados e feliz sexta-feira pra você. Bom fim de semana também. O nosso Misturadão volta na próxima segunda e eu vou estar aqui te esperando, hein? Tchau, tchau.
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2: Olha que utilidade pública maravilhosa, mas com aquele toque de imagina o carão de quem passar por isso. O presidente Lula anunciou que o governo federal quer mandar mensagens direto para quem está usando um dos 2,5 milhões de celulares roubados ou furtados que estão rodando pelo Brasil. Mas calma, a ideia não é mandar a polícia na sua porta. O aviso vai pedir por favorzinho para a pessoa ir devolver o aparelho em uma agência dos Correios mais próxima. Essa medida super inovadora faz parte do programa Celular Seguro e quer evitar o climão e a burocracia de ter que ir parar em uma delegacia para regularizar a situação. O governo até pensou em punir quem comprou o telefone sem saber do passado criminoso dele, mas voltou atrás e preferiu focar na devolução voluntária mesmo. A intenção real é rastrear tudo, recuperar os aparelhos e quebrar as pernas do mercado ilegal que adora revender o que não é seu. Então fique esperto, porque se o seu celular apitar com um puxão de orelha do governo, o destino final vai ser o balcão dos Correios.
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8: Oi, meus amigos, tudo bem? Chegou a sexta-feira, dia 12 de junho, uma data especial, a data mais romântica do ano. É dia dos namorados. E no Sinal Verde de hoje, uma mensagem especial para quem vai pegar a estrada ou sair para comemorar a data. Pequenos cuidados no trânsito fazem toda a diferença. Vamos à dica de hoje. Neste dia dos namorados, lembre-se, quem ama de verdade, cuida no trânsito. Seja a caminho do jantar romântico, ou naquele passeio especial, use sempre o cinto de segurança. Mantenha a distância do carro da frente e deixe o celular guardado enquanto dirige. O melhor destino de hoje é o abraço de quem você ama, sãos e salvos. Proteja quem divide a vida com você. Dirija com responsabilidade e feliz Dia dos Namorados.
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comigo, tudo certo? Bora conferir três músicas na sequência nesta segunda edição. Bom dia 12, viu? Dia dos namorados ou dos namoridos. Se você é casado, presenteie a sua esposa, fale o quanto você ama, verbalize. Sim, meu amigo, faça a sua parte, tá bom? Pra você garantir mais tarde. Terceira posição, chega o ruivo Ed Sheeran com Aziz Ansari.

0: Fechando super bem essa edição e a semana aqui do nosso Disparada, segunda edição com The Weeknd, Save Your Tears. Valeu demais pela sua sintonia, bom final de semana. Aproveite o Dia dos Namorados. Eu te vejo na próxima edição com muito mais.
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Sextou, bebê! Sexta-feira totalmente especial. Sexta-feira do Dia dos Namorados. Hoje tem, hein? Hoje a sexta-feira promete. Muito prazer, eu sou o Edu e tá começando a partir de agora a contagem das 7 músicas mais tocadas por todo o Brasil neste Dia dos Namorados. É, vem chegando aí uma música atrás da outra e eu já chego metendo o pé na porta, abrindo a contagem com a posição de número 7, Zé Neto e Cristiano, Cadeira Cativa.

ajuste, malabarismo, essa que a gente acabou de curtir na posição de número 6. E agora a gente segue na contagem trazendo pra você a dupla Cleiton e Romário com o Zé Felipe, o pai das Marias, Se Eu Te Perdoar.

0: essa foi a posição de número 4. Felipe e Rodrigo Gosta de Rua. Você gosta? Então vamos fazer o seguinte, eu vou dar uma pausa bem rapidinha pra você dar uma olhadinha na carinha da rua e a gente volta já já.
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6: Tô de volta por aqui na melhor do seu rádio, trazendo aquela hora gostosa da gente matar saudades no nosso quadro Blitz Retro.
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6: E no Blitz Retro de hoje, a gente vai relembrar o sucesso Lelele, lançado pela dupla João Neto e Frederico em 2011 no álbum Ao Vivo em Palmas. A música atingiu a sexta posição da Billboard Brasil e também fez parte da trilha sonora da novela Cheias de Charme da Rede Globo. Então, bora relembrar. João Neto e Frederico, Lelele, Lelele. Curte aí!
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Esse foi aí o nosso Blitz Retrô com João Neto e Frederico Lelele. Agora eu trago pra você a contagem. Isso mesmo, a gente continua firme e forte. Posição de número 3 pra ela, Paula Fernandes, Amar de Novo.

Esse é o som do embaixador Gustavo Lima, Retrovisor, música que ocupou a posição de número 2. E agora vem chegando a mais pedida neste Dia dos Namorados. Simone Mendes, Direitos Iguais.

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